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2: A suinocultura brasileira apresenta um cenário de recuperação e bons negócios.

0: ao top 200 do stream, com 16 faixas chartando na parada mundial. O maior destaque ficou para Billie Jean, que manteve o pico de hashtag 2 com impressionantes 6 milhões e 200 mil reproduções no dia. É, quem é rei, né? Nunca perde a majestade.
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1: Boa noite. Retornamos. Hora de Brasília. 9:04. Certo? Tudo dominado? Fala aí, manda losar também, 999861023, ZYD832, canal 272, Educador FM, Batatais, São Paulo, 24 horas no ar com você.
2: E aí, seus alívio
1: negro. E aí, como tá a sua noitinha? Me conte aí. Dá o seu alosar, pede seu som. Fique à vontade, nossa programação. Taylor, opa, live.

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Olha o Zé Neto, Cristiano lançou a noitinha, Cadeira Cativa, Luan Santana, também o Daniel e a Glória Groove na sua noite. Betinha, bem-vinda, ótima noite pra você, tá com friozinho aí, tá debaixo dos cobertores, curtindo aí do... Contar o tempinho aí, hein? Aqui tá meio quentinho nos estúdios, lá fora já tá um pouquinho, né? Fora da casinha, quantos graus em Batatais neste momento? 17? É? 17 graus neste momento em Batatais. Ótima noite a você que nos acompanha pelo site, pelo aplicativo. Bora continuar com a programação, você faz parte dela também. Manda o seu alôzaço, 99986-1023. Olha, o Ministério Público, ele diz sobre o caso do Orelha, né? Da morte do cão lá em Santa Catarina, Florianópolis. Segundo aí, associaram o cão... A morte da Orelha, uma doença grave, e pediu arquivamento. Vamos saber. O Ministério Público de Santa Catarina divulgou nesta terça que pediu arquivamento da investigação sobre a morte do cão Orelha, o cão comunitário, caso que ganhou repercussão nacional e até mundial, viu? De acordo com o órgão, não houve provas suficientes para ligar os adolescentes investigados à morte do animal. O animal foi encontrado morto na Praia Brava, em Floripa, em janeiro deste ano. O parecer foi protocolado na última sexta e agora será analisado pela Vara da Infância e Juventude da capital, responsável pelo processo que tramita sob sigilo. Até o momento, não há decisão judicial sobre o pedido. Natanz, é o Natan. 922.

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4: Casa e Design. Uma casa bem iluminada parece maior, mais limpa e mais confortável. Aproveitar a luz natural é o primeiro passo. Deixe janelas livres, use cortinas leves e evite bloqueios desnecessários. Cores claras nas paredes e nos móveis ajudam a refletir a luz e espalhar a claridade pelo ambiente. E se quiser potencializar ainda mais, use espelhos em pontos estratégicos.
3: Casa e Design.

Estadão, mentirosa na sua noite. Pega muito bem. Valéria, tá frio aí, Valéria? Bem-vinda. Boa noitinha pra você. Tá na sintonia com a gente também, pegando bem. Valquíria, boa noite. Bem-vinda. Boa quarta-feira pra vocês, meninas. Olha, o Senado aprovou a renovação automática da CNH para bons motoristas. Vamos saber, o Senado aprovou nesta terça a medida provisória que cria a renovação automática da Carteira Nacional de Habilitação, na famosa CNH, para motoristas considerados bons condutores. A proposta altera regras do Código de Trânsito Brasileiro e agora aguarda a sanção do presidente. Apesar da renovação automática, o texto aprovado manteve a obrigatoriedade dos exames de aptidão física e mental para os motoristas beneficiados pela medida, viu? E também quem poderá ter a renovação automática para ser considerado bom motorista. O condutor deverá não ter recebido pontos na CNH nos últimos 12 meses, não possuir infrações de trânsito registradas no período. Está inscrito no Registro Nacional Positivo de Condutores e você faz esse registro, essa inscrição também aí no aplicativo da CNH, do seu celular. Facinho, viu? 946. Zezé!

0: Atenção, Bud!
1: Mystical, Magical, quase fechando o seu dial de hoje, da noitinha. Começam tudo amanhã. Os comunicadores Rodolfito, Tiagão e Acessorla. Eu volto às 18 no seu boteco. E depois, Noite Educadora. Você tem uma quarta-feira magnífica com muita paz, muitas bênçãos. A gente volta a falar amanhã com o Botecão. Fui, tchau!
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4: 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Isso se chama amor. 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Bom dia, educadora.
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7: Bom dia, minha família que me ama.
6: Olá, minha família que diz tanto também que me adora. E aí, tranquilidade total, você tá bem? Não, senão vai ficar, hein? 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A gente tenta pra que isso aconteça, né, gatona? E aí... Como passou de ontem pra hoje, menos friozinho hoje, marcando 12 graus, 13 graus ali no alto. É isso mesmo? Deixa eu dar uma atualizada no nosso sistema aqui, ó. Ei, quem vê falar, fala, hein? Nosso cara deve ter uma parafernália toda lá de meteorologia. Temos sim. O velho bom teléfono. 999-86-1023 é nosso zapinho pra você que está levantando agora, se ajeitando, se preparando todo ou toda para trabalho, não requer prática nem tão pouco habilidade. Comunique-se, dê o ar de sua graça, mande também o seu signo, claro que a gente quer saber o que os astros têm a dizer a seu respeito neste meião da semana de novo. Ó o Dudu aí, Tetezinha, gatona, você não vai ficar de fora não, né? Vamos lá. Educadora. Olá, seja muito bem-vindo, bem-vinda você também. Esta é a ZYD832, o canal é o 272. Educadora FM, Batatá, em São Paulo, são 24 horas no ar, direto tocando a melhor música para a melhor ouvinte do Brasil. E até 9 horas tem Rodolfo Mosquiar na área, contando claro com sua participação. Se liga aí, vamos que vamos na melhor. Como sempre, pegando muito bem. Bora com as velhinhas!
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6: Programação A Caminho do Sol deste meio da semana. Já estamos na quarta-feira, 13 de maio de 2026. Pra você levantando, se ajeitando, se preparando todo ou toda para trabalho. Pra essa galera aí, ó, que vem rasgando a noite adentro. Madrugada fora, garantindo, claro, o pãozinho nosso de cada dia.
11: Bom dia, tio Rodolfo.
6: Olá, bom dia, alô, cidade, bom dia, região. Levantando minha gente.
12: Brasil.
6: Lá na capital federal, faltando apenas um minuto para as 5. E ó, enquanto a gente vai lá preparar o café, a gente vai ouvindo pelos corredores da emissora Brasão. Brasãozinho com João de Barro.

0: e Cristiane, às 5h08, só quero você. Tivemos a Índia, o ano era 1952, acredite, Cascatinha em Ana, João de Barro, Brasão com o Brasãozinho, começamos muito bem, obrigado. A programação A Caminho do Sol, deste meião da semana, já estamos aí na quarta-feira, hoje é 13, bebê, não vai esquecer não, hein? 13 de maio de 2026. Educadora. Um bom dia. Terminar um café aqui, no minuto só a gente tá de volta.
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0: Será que teremos um solzinho? Ontem teve, né? Apesar aí do friozinho, aquela coisa toda e tal, teve um sol até que ardido, hein, rapaz? Não é brinquedo, não. Bom dia! Agora 5h10, a gente segue com as velhinhas do Irmãs Celeste, lembra dessa, não? Essa não é do fundo do baú, tá embaixo dele, cantando.

0: Brasil, Zé Bento com as Barbosa, Irmãs Barbosa. Tivemos Lamento de um Peão Goiano Mais Paranaense e Cantando com Duo Irmãs Celeste.
1: Bom dia.
0: Lançamento da semana, hein, Anor? Nosso amigo Anor, o Anor falou que nunca ouviu essa canção. Ô, Anor, você tá ouvindo a concorrência, então? Não é possível. A gente sempre toca aí Duo Irmãs Celeste, Cantando. Eita, Lelém! Fala, meu amigo Moacir!
2: Ô, Rodolfo, bom dia!
0: Você tá bom?
2: Nós estamos ligados aqui na Educadora FM.
0: Opa!
2: Manda um modão aí pra nós. Estou aqui no Busão da Saúde, tá? Eu e a Teca. Manda um giro e vendo pra nós aí.
0: Busão da Saúde! Eita, Lelém, aí sim, hein? Um forte abraço pra essa galera que madruga. Moacir, não, a galera levanta cedo, hein? Você parte que hora, meu amigo? 5, né? 5 alguma coisa, ele já vai fazendo aquele cata, dando um cata na galera e levando lá pra Ribeirão Preto. Ei, não é fácil não, hein? Rapaz que entrega o gás. Fala, meu amigo Alex, o alemão lá de Santa Catarina mandou um áudio, ó. Clica lá direto.
3: Bom dia, Rodolfo.
0: Você tá bom?
3: Tamo de pé na patola aí, já. Tomando um mate.
0: Opa!
3: Com 3 graus aqui no mapa Santa Catarina, vai vendo, meu querido. Tá bom, meu peixe? Com Deus e com os anjos, tudo de bom e belo.
0: Valeu, meu amigo Alex, é o alemão lá de Santa Catarina, você ouviu, né? 3 graus fazendo lá agora. Ô, Alex, alemão, enfim. Por aqui não, por aqui deu uma esquentada boa, viu, rapaz? Tá marcando aqui no estúdio 13 graus. Deixa eu ligar o celular aqui, senão vai acabar a bateria. Já tá uma beleza tudo? 13 graus, meu amigo Alex, marcando por aqui no alto da Vila Cruzeiro. Olha lá, Sussu. E aí, Sussu? Tranquilidade total, como é que você tá, bebê? Diga lá. Que é aquilo ali? Não entendi. A Cida que mandou? Ô, Cida, um bom dia pra você também, querida. Valeu. Obrigado aí pelo carinho. Vamos que vamos. Intervalinho, a gente volta já agora, 5 horas e 25 minutos, não perca a hora, bora levantar. 3 lá, 13 por aqui, você ouviu aí, né? O Alex.
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0: Segue no seu rádio até as 7, tocando só as velhinhas. Agora 5 horas e 27 minutos. Para você que levanta, se ajeita, se prepara para trabalho, tem Liu e Léo. Bom dia.

0: Aí sim, 20 minutos para as 6 na melhor do Brasil. Noite de verão, Peão Carreiro com Zé Paulo. Tivemos aí no Pulo do Gato, Mococa Paraíso, o objeto de prazer. Fazia tempo que não rodava essa música, a Leila adorou. Alô, Leila, levantando, se ajeitando para trabalho. Bom dia, querida. Obrigado pelo carinho, tá anotado, hein? Ela é de peixes ali, ó. Já... Os melhores são, hein, Leila? Os melhores são, me ajuda aí, pelo amor de Deus, aí sim. E você, qual é seu signo? Manda aqui pra nós, 999-86-1023. Fique à vontade, a gente tá organizando a coisa toda por aqui, beleza? 19 minutos para as 6, eu vou pro intervalo rápido.
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0: É o outono brasileiro, na melhor do Brasil, pra você que está levantando, se ajeitando, se preparando todo ou toda para trabalho. Vai lá no Zapim, 999-86-1023, fique à vontade, comunique-se. Ana Maria escutou a gente falar, também sou Rodolfinho, quer dizer que hoje eu não estou só. Temos cá Ana Maria e Leila também do signo de peixe. Você sabe que os melhores são de peixes, né? Me ajuda aí.
6: Bom dia.
0: Alô, região, vamos levantando meu povo, 999-86-1023, é o Zapinho. Eu tava dando uma olhada agorinha aqui, ó. A Mega, como, o que que eu falei ontem que a Mega ia acumular? Rapaz que entrega o gás. Se você parar pra prestar atenção, o prêmio só sai quando se aproxima ou passa de 100 milhões. Caso não chegue nisso aí, a coisa toda sempre acumula. Eu vou dar uma reduzida aqui, porque olha, tanta informação que os caras colocam, já já eu passo pra você tudo aí. Aguenta aí.

0: Beijo, o beijo. Quem é que não gosta de um beijo, de um bate? Que é isso? Tchau, Carreiro, Carreirinho na melhor do Brasil. Noite fria, Tibagi, meu tio, tem feito, hein? Noite fria, madrugadinha também, bebê. Principalmente essa hora agora, tem que pular da cama. Hã? Quantos graus por aí? Aqui, Xavier, 12, 13. 13 graus agora no alto da Vila Cruzeiro. Deu uma melhorada, né? De ontem pra hoje melhorou bem. Vamos ver agora no fim de semana, que eles estão dizendo aí que sexta-feira teremos ali uma alteração. O que será essa alteração? Tô de olho que eu tô afim de comer uma feijoada, bebê.
1: Bom dia!
0: Pra você que levanta, vai lá no Zapim 999861023. Olha lá, Cleonice já mandou, assim como Elisângela, né? Já mandou também, elas são de Leão. Quem mais? Dona Jandira, minha amiga, um bom dia, uma ótima quarta-feira. Foi o que eu disse, né, Dona Jandira? Ela também percebeu. Hoje tá menos friozinho, né, Rodolfo? Hoje tá mais gostosinho, pois é. E calma que nem chegou ainda, hein? Segundo o nosso amigo alemão lá de Santa Catarina, o Alex, lá tá marcando, tava marcando, né? A hora que ele me enviou mensagem ali era 5:32, 3 graus. Não é brinquedo não, hein?
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0: Oi, minha amiga Wanda, ela é de Libra, tá colocando ali o Rodolfinho, também quero ouvir coisas boas desta quarta-feira, hein? Tô levantando agora, me ajeitando aqui para trabalho, aí sim, lá no trabalho, ela estará com o Radião a Milhão, nos ouvindo, querendo saber o que os astros estão preparando para ela. Ela é de Libra, eita lelê, hein? Valeu, Wanda, obrigado, querida.
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2: Bora falar da Meguinha então? Que eu disse? O que é que eu falei ontem? Se você estava me ouvindo, você vai saber que ia acumular. Ontem estava em 52, né? Acho que 52 milhões. Eu falei, não, 52 milhões não dá pra gente passar agora esse restinho de ano. Vai acumular. E acumulou. Pois é, meu bom. Vamos lá, abre lá, ó. E o sorteio do concurso 3007 da Mega foi realizado ontem. Como disse e repito, nenhuma aposta acertou as 6 dezenas. E o prêmio agora era de lá, era mesmo, de 50 milhões. E acumulou, podendo chegar a 60 dessa vez. Eu vou arriscar de novo, hein, que vai acumular. Não sai. Se não tiver beirando 100 milhões ou passando um pouquinho de 100 milhões, repara pra você ver. Não acontece, ninguém ganha. Os números sorteados foram 17, 19, 27, 32, 38 e 44. A Quina, 89 apostas ganhadoras, levando aí quase 24 mil reais, olha que beleza. Já a Quadra, 5.035 apostas. Levando 692,83. Próximo sorteio amanhã, né? Quinta-feira. E pode pagar a bagatela de 60 milhões de reais. É uma boa grana, mas aquela coisa, né? Dá pra você passar esse restinho de ano aí com 60 milhões de reais? Não.
3: Ai, para!
2: Eu acho que vai acumular. De novo. Vamos aguardar para ver. Quem viver, verá. Quem viver, verá. Já estamos no meio da semana, quarta-feira, hoje, 13 de maio de 2026. Ó, dois Gilberto numa cacetada só aqui, ó. Bom dia, Gilberto Assis, lá em Serrana, segundo o nosso amigo Gilberto, que é de Touro, 12 graus. A gente tem que ir anotando ali, hein, gatona, senão depois a gente esquece. Aí a galera fala que a gente esqueceu, que não deu tempo. A gente organiza bem cedinho para que não corra esse risco. E o Gilberto em Franca também. Bom dia, Rodolfo. Que nós tenhamos uma ótima quarta-feira, uma quarta-feira fria, segundo ele. Gilberta de Escorpião e a dona Araci é de Capricórnio. Valeu! Obrigado pelo carinho, Gilberto e dona Araci. E lá em Serrana, Gilberto Assis. Podemos, meu amor, minha linda flor. Você sabe que eu venho trabalhar por tua causa, né, gatona? Não é? Então tá bom. Vai lá, Dudu. Cadê Tetê? Eita, Lelê, só faltou você. Educadora. Olá, seja muito bem-vindo, bem-vinda você também. 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Educador FM, Batatá, em São Paulo. São 24 horas no ar, direto, tocando a melhor música para a melhor ouvinte do Brasil. E até as 9 horas. Não tô com tanto frio hoje não, hein? Rodolfo Mosquear na área. E a patota toda também. Todo mundo de regatinha por aqui.
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2: O famoso cavado, que eles estavam dizendo ontem que estava chegando, né? Um cavado que a gente fala que a gente é da época que cavado era apenas aquele vestido com um racho desse tamanho, com a abertura desse tamanho naquela gata sexy. Lembra disso, não? Eita, Lelê, gatona. Aquele vestidão naquela mulher bonita, aí sim. Aquilo era um cavado. Para nós, né? Que somos aí de uma época de outrora, enfim. 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
0: E a região entrando em sintonia.
2: Bom dia.
0: E entrando na brincadeira nossa também aqui do horóscopo, olha, a Lindalva de Sertãozinho, também de Capricórnio.

0: Estamos ainda na voz, no vozeirão, diria, de Nalva Aguiar. No dia em que saí de casa. E a antiga viola, começamos muito bem. Tonico Mastinoco, abrindo hora 6 desta quarta-feira, meio da semana, 13 de maio 2026.
1: Bom dia!
0: Para você que tá levantando agora, você que se prepara para trabalho, enfim, vai no Zapinhão 999-86-1023. Comunique-se, dê o seu bom dia e já envia para nós também seu signo. A gente está organizando a coisa toda por aqui. Faça como Ângela e a Rita, lá de Orlândia, também, que já enviou. Tá lá se preparando, já vai sair para trabalho, só que lá no trampo, bebê, radião a milhão, hein? Palmas para nossa amiga ouvinte lá de Orlândia, Rita! 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
0: E nós também, Chuchu. 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
0: Aviso o pessoal em casa que hoje...
5: Bom dia, minha família que me ama.
0: Eu não posso ir. Bom dia, minha família que diz tanto que me adora. E aí, tá levantando agora, bebê?

0: Temos uma melhora hoje, porém, sexta, sábado, o bicho ia pegar. Tanto é que eu estava até falando ontem aqui com o Thiago, inclusive, né? Falei, pô, se esfriar, podia fazer uma feijuca, hein? Comer uma feijuquinha, vai bem, não vai não? Em vez de uma sopinha, não, sopa e caldo a gente fica na semana. No fim de semana a gente faz uma feijuca, feijuquinha caprichada. Tá lelê, hein? 6:18 tem dose dupla.
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0: Senhor Brasil, na melhor do Brasil.
1: Brasil!
0: Caçada de onça e mestre carreiro rolando o Boldrin na dose dupla hoje. Pra você que se ajeita, se prepara todo ou toda para o trabalho. Menos frio hoje, hein? Deixa eu dar uma atualizada aqui pra ver quantas anos. Continua 13? 13 graus. No alto da Vila Cruzeiro, no alto da Compadecida. Volto já.
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0: Nori. 999-86-1023 é nosso zapinho. Fique à vontade, sabe por quê? Você pode mandar aqui pra nós o seu bom dia e enviar também seu signo. A gente quer saber o que os astros têm a dizer a seu respeito neste meio da semana. E outra, você pode me dar uma mão boa aqui, hein? Meu amigo Renato, ele é de Franca, tá levantando agora, se preparando para trabalho. Ele tá querendo ouvir uma música antiga e bonita do Mato Grosso e o Matias, só que ele não diz qual. E aí, você tem alguma coisa em mente aí? Manda aqui pra nós.
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0: Ih, rapaz, se chegou a gente diz. Então vamos lá saber. Previsão do tempo, segundo o site Climatempo, para este meião da semana, quarta-feira, hoje 13 de maio, hein? Teremos ali sol com muitas nuvens durante o dia, períodos de céu nublado à noite com muitas nuvens, porém não chove segundo o Climatempo. Cadê essa chuva que não cai? A mínima 16, a máxima 29 graus. Só que o nosso sistema do lado de cá, fora do Climatempo, tá marcando 13 graus. E agora, Juvenal.
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0: Odete, Odete que não é a Reutemann, ela foi a primeirinha? É, o Cássio mandou um casebre de palha. Fala Cássio, bom dia. Mas a Odete foi a primeira que enviou ali então. Rapaz que entrega o gás. Xavier.
9: Nós precisamos conversar, no. Decidir o que vai ser.
0: Oh.
9: Bom dia, Rodolfo. Essa música do Mato Grosso e Matias é maravilhosa.
0: Ué?
9: Bom dia, ótima quarta-feira.
0: Palmas para Odete. Que além de cantar, ela encanta também.
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0: gostou, hein? Tomei o Ed Mota, só não tô tacando cadê. Você viu quanto é que ficou a conta do maluco lá no, naquele bar que ele tava, no que ele jogou a cadeirinha pra cima? 7 conto, menino. Hã? A brincadeira que eles estavam fazendo ali, saboreando o vinho, degustando o vinho, né? Imagina o preço do vinho. Você tá de brincadeira comigo? Até então o brinquedo tinha ficado em 7 mil contos. Nu! Que bar é esse, bebê? Me ajuda aí. 6h29. 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
0: Então, nós também. Ó, aí, você fala pra mim, Rodolfinho. Rapaz, tô pagando uma bala na força lá em casa, hein? 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O Cássio, pelo jeito, gostou da canção, hein? Valeu, meu amigo Cássio! Ah, nossa amiga Odete foi a primeirinha, né? Você viu como é que ela canta bem? Danada, Odete, hein? Que é isso? Senhoras e senhores, com vocês, Odete! Ó, subindo ao palco! 999-86-1023 é nosso zapinho para você comunicar-se, dar o seu bom dia e mandar aqui para nós também o seu signo. Marli já enviou, ela é de Sagitário, quem mais? Oi, Lídia, não esqueci não, bebê, tá anotado aqui, Escorpião. É, a gente não, às vezes não comenta, porque a galera vai mandando, a gente vai organizando tudo. Aí, muita gente perguntando, Rodolfinho, como faço para participar aí? Simples demais, o nosso zap ainda não mudou, continua o mesmo. É o 99986-1023. Belê? O que você tem que fazer? Enviar o seu signo aqui para nós. Simples assim. Por volta de 10 para as 8, né? Mais ou menos? 10 para as 8? A gente começa com os primeiros. Aí, bebê, é por nossa conta e risco, né?
2: Ai, para!
0: Ah, muito legal. Então, e seguindo por aqui,

0: O nosso amigo Renato, ele é de Franca. Ele pediu pra gente tocar uma canção bonita e das antigas, ou das antigas e bonito, de Mato Grosso e Matias. Aí lascou. Claro que eu não vou puxar essa bucha pra mim, não sou doido nem nada. Pedi ajuda aos universitários. E quem foi a primeirinha que mandou ali? A Odete, ela até cantou, ó, ouve aí, ó.
1: Nós precisamos conversar.
0: Ó, que beleza.
1: Decidir o que vai ser.
0: Que é isso?
1: Bom dia, Rodolfo. Essa música do Mato Grosso e Matias é maravilhosa.
0: Então, menina.
1: Bom dia, ótima quarta-feira.
0: Agora, todo mundo cantando. Odete, Renato, Cássio e eu.

Odete canta bem, velho. Vai brincando com a Odete pra você ver. 999861023 é o nosso zapinho. Comunique-se, vai lá. Não requer prática nem tampouco habilidade. 6h37 já. Você tá levantando, se preparando para trabalho legal. Meio da semana de novo, hein? Menino do céu, como o tempo passa. Dona Jandira, tá anotado. Obrigado, querida. Sofia é de São Joaquim. Rodolfinho, é Sofia. Eu escrevi Sofua. É a pressa, velho, é a correria. Minha amiga Sofia de São Joaquim da Barra, valeu, querido. Obrigado pelas palavras, pelo carinho e por aceitar aí entrar na brincadeira do horóscopo para conosco. Ô, Luiz! O Luiz me mandou agorinha aqui, disse que o cachorrinho dele fugiu. Eu te passei uma informação aí. Entra em contato com o pessoal depois das 8 aí, vê o que eles conseguem fazer aí pra você, meu amigo. Tomara que você encontre, porque é um filho, né? Vamos falar a verdade, né? Sumiu um animalzinho da gente, bichinho de estimação. Você tá de brincadeira comigo? Eu tenho a minha lá, que rapaz que entrega o gás, ela é tão medrosa que às vezes ela sai pra dar um passeio lá fora, só acho que o bairro ele é tranquilo e tal, todo mundo conhece, sabe onde é. Ela não vai pra lado nenhum, ela para na frente do portão e fica esperando abrir. Chega até a ser engraçado. E atende por vários nomes também. Que doideira, né? Minha amiga Elza, valeu, querida. A Elza apareceu e não esfriou. Isso é bom, né, Elza? O que você deve aguentar essa piadinha também, vou te contar, hein? Não é brinquedo, não. Cleonice, vou tocar agora, pronto, não vou demorar mais nada. A Cleonice tá doida pra ouvir aqui, ó. Felipe mais Falcão. E vai, como não? Ela é de leão também. Gatona, aquele leão bravo. Agora um manso. Nossa senhora, agora imita um beat, deixa eu ver. Olha aí, igualzinho.

aquela canção que faz você cantar, cantarolar em sua casa, tomando banho, enfim, sei lá. Todo mundo tem, né? Sabe aquela canção que quando toca, que nem essa daí, ó. Eu tenho certeza que você tá mexendo o ombrinho, tá aí no farol, esperando dar o verdinho, batendo a mãozinha na direção, não tá?

ou batendo o pezinho. É o efeito da música. Você se pega dançando e cantando. Todo mundo tem uma. Qual é a sua? Fala, Márcio. Bonita foto, hein? Onde é isso aí? Bora trabalhar.

0: Cecília, vou tocar a sua canção agora. Cecília da época da serenata ainda. Você já imaginou nos dias atuais alguém se atrever a fazer uma serenata? Vai tomar um tiro no pé, não? Hã?
1: Ai, para!
0: Aquela água quente fervendo no lombo? E diz que era tão bonito. Claro que a gente não viveu essa época, né? Mas quem viveu isso daí diz que era tão bonito, tão romântico. Você vê aquele cabra apaixonado fazendo uma serenata para sua amada. Essa daí é a última delas, ó.

983, João Mineiro Marciano, pergunta aí. Olha aí pro seu filho, seu neto, se ele sabe o que é serenata. Ele vai saber o que é. Vai falar aquele aparelhinho que toca disco? Não, é sonata. Não vai nem lembrar disso aí também. Lembra da sonata, não? Não é um leite que acumula gordura, não. É um aparelho. Fala, Rê! A Renata tá lá, ó. Partiu bebê. Se ela está parada naquele farol vermelho, ela está batendo o pezinho ou batendo a mãozinha assim na direção da condução, ó. Hélio Claudinei. Agora, hein? Gatona vai cantar tequila. Vai lá, gatinha. Você gostou, né? Fala, minha amiga Edna. Você tá bem? Você sabe que eu fiquei na dúvida agora, viu, Edna? Ela me pediu Amaremos. E agora, Barrito ou Maurício e Mauri? Vamos um pouquinho mais longe, né? Vamos a 1989. Com os três.

0: amaremos.
1: Amaremos.
0: 9 minutos para as 7, Barreirito, 1989. Bons tempos, bons tempos. 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É assim que a banda toca ali, bebê.
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0: 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E esses dias agora, chuveirinho no 3, 4 aí, como é que é a temperatura? Vai vir mais

0: 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Dudu, vambora, bebê. As velhinhas ficando por aqui. Agora aquela velha história, né? Um Dorflex, um Gelol nas perninhas. De repente uma pomada Minâncora também ajuda bem.
1: Ai, para.
0: Não é? Aquela descansada, colocar as perninhas para o alto. E a gente vai encerrando com a indicação de Raquel, que é de Touro e habita a cidade de Brodovsk. E apaixonada pelo visto, hein? Dá uma ligada na canção que ela nos pediu. 1987. Chitãozinho e o Chororó. Isso que era o melô dos loucos naquela época, né? Bom dia. Eu agora...

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4: Educadora, faltando apenas um minuto para as sete. Você não tá deitado, não. Nem você, né? Tá deitado ainda? Levanta aí, bom dia. 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

0: Quando tava tocando ali Chitãozinho e Chororó falando as paredes, ela colocou ali, ó, com certeza eu era muito louca e deu risadas. Cantei muito essa canção. Bom dia, Rodolfo. Que Deus abençoe nosso dia, né, Silvia? Obrigado, querida, pelo carinho. Forte abraço a todos aí. Pela companhia de sempre.
1: Bom dia, minha família que me ama.
0: Olá, minha família que diz tanto também que me adora. Quero saber o seguinte, tá todo mundo aí ou foi todo mundo embora? Ah, Tetê tá. Gatona também. Que é isso? Até Dudu? Você não vai ficar de fora não, vai. 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Olá, seja muito bem-vindo, bem-vinda, você também. 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Educadora FM, Batatá, em São Paulo, são 24 horas no ar, direto tocando a melhor música para o A Melhor Ouvinte do Brasil. E até 9 horas tem Rodolfo Mosquiar na área com a patota toda e contando muito claro com sua participação. Se liga aí.

0: começou.
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3: Bom dia, educador.
0: Bom dia. No ar do Bom Dia, educadora, deste meio da semana, já estamos, acredite você, na quarta-feira de novo. Hoje, 13 de maio, 2026.
4: Bom dia.
0: Para você levantando, se ajeitando, se preparando todo ou toda para trabalho. Para essa galera aí, ó, que vem rasgando noite adentro, madrugada fora. Garantindo, claro, o pãozinho nosso de cada dia. Dudu, aquele bom dia especial.
5: Bom dia.
0: Sítios, chácaras, fazendas, usinas, enfim, essa galera do agro que não deixa a peteca cair jamais. Jamé, como se dizia nos anos 80. O Zapim?
6: Mande o seu zap pra gente.
0: Aí.
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0: Continua o mesmo, não mudou nada. E nele você pode mandar também o seu signo. A gente quer saber o que os astros têm a dizer a seu respeito.
5: Bom dia, tio Rodolfo.
0: Bom dia. 73 lá na capital federal.
7: Brasil.
0: No céu fechado? Da pátria nesse instante, tá fechado? Então, são 7h03 e chegando por aqui tem JL Tintas Automotivas.
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0: Nós começamos com um pedido de socorro. Gustavo Mioto.
4: Bom

0: Eles são de Paulo e Paulino. Onde anda você? Ao vivo. Saudade no Bom Dia. 7:13. Deus perdoa, Matheus com Cauã. E o pedido de socorro, Gustavo Mioto. Para você que está levantando agora, você que se ajeita, se prepara todo ou toda para trabalho aqui, ó. Esta quarta-feira deve amanhecer gelada em parte do sul e sudeste, ó, nós aí, por conta da atuação de uma forte massa de ar polar que ainda mantém as temperaturas baixas em boa parte do país. Hoje tá bom para nós, né? Tá gostosinho, não tá tão frio. Ou quase nada, né? A previsão é de que o frio continue intenso lá no sul e perca força para nós aqui no sudeste. Já o norte e parte também do nordeste seguem em alerta para chuva forte e acumulados elevados também, sobretudo no litoral nordestino, que registra volumes acima da média desde abril. Ó, lembrando que uma nova frente fria vai avançar para nós aqui a partir de sexta-feira. Aí sim que o bicho vai pegar geral. Aí, bebê, não é mais sopinha e nem caldão. Aí tem que fazer uma feijuca nervosana.
1: Ai, para!
0: Beleza, hein? Palmas para uma feijoada. Aquela bem caprichada? A gente gosta, né? É, faz nada meio bobinho, a gente até come. 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
0: Já tem Zap Hit, você vai participar, né?

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1: Opa, demora nada, hein? Pezinho lá e outro cá. 7:17 na melhor do Brasil. Se liga aí, vamos que vamos. No ar, a primeira edição do Zap Hits com conveniência

0: minutos, mas se beber, não dirija.
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0: Quem nem tão pouco habilidade, escolha a sua favorita. As opções hoje são as seguintes, dois pontos. A primeira, vai cair água. Bem que eu queria que caísse mesmo, né? Podia chover, mas enfim. Diego Arnaldo com Zé Neto mais Cristiano. Já a segunda é o pijama amarelo de Guilherme Santiago e também de Jorge Mateus. E aí, qual que você gosta mais? Vai cair água ou o pijama amarelo? Ah, você tá querendo aquele trechinho, né? Então tá.
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0: Ouve aí então, ó.
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3: Vai cair.

0: água, caiu um dilúvio. Essa daí é a primeira opção da primeira edição do Zap Hits da Educadora com a Conveniência, 14 de março. Vai cair água, eles são Diego e Arnaldo com Zé Neto mais Cristiano. A segunda é o Pijama Amarelo, Guilherme Santiago mais Jorge Mateus. Essa aqui, ó. Ouve aí, bebê.
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Participações especiais de Jorge Mateus. A primeira vai cair água, Diego e Arnaldo com participações especiais ali de Zé Neto mais Cristiano. Enquanto você vai votando, escolhendo aí sua favorita, a primeira vai cair água, a segunda Pijama Amarelo. A gente vai ouvindo a intermediária, hoje tem Rick Renner, Nos Bares.

0: Quem que é esse, bebê? Eu sou apenas um qualquer. Nos botequins. Muito bom. Nos bares da cidade, Rick Renner, intermediária da primeira edição dos Zap Hits da Educadora. Primeira edição, com conveniência, 14 de março. Hoje nós tivemos aqui, ó, a primeira, Vai Cair Água, Diego e Arnaldo com Zé Neto mais Cristiano. A segunda, Pijama Amarelo, Guilherme Santiago com participações de Jorge e Matheus. E claro, o melhor, a melhor ouvinte do Brasil decidiu, resolveu a coisa toda. E a campeã chegou.
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0: É o Pijama Amarelo, Guilherme Santiago com Jorge Mateus, Jorge Mateus com Guilherme Santiago. Você quer ver como é que a coisa fica esquisita? É o Pijama Amarelo de Guilherme Santiago. Não deu a impressão que eu falei que eles têm um pijama amarelo? É estranho falar assim, né? Mas enfim, é isso, bebê. 7:27, eu falo pra você de JL Tintas Automotivas, que agora tem uma máquina de tintas com colorista. 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
1: Bom dia!
0: 7:28, já pulou. Bom dia. Boa quarta-feira.
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4: E nós seguimos na melhor do Brasil, 7:30. Pegando bem como sempre, né? E aí, bonitinha, bonitinha, levantando agora, tomando seu cafezinho, seu breakfast, seu coffee break. 999-86-1023, a Fátima já enviou. Ela é de Touro, Gilberto também já falei dele, a Esther lá de Franca. Ô, minha querida, obrigada pelo carinho e ela quer bom dia do Dudu.
5: Bom dia.
4: A idade, então, você tá querendo saber, né? Ou o que os astros têm a dizer a seu respeito? É só você enviar aqui pra nós o seu signo. A Estela Encerrana fez, ela é de Gêmeos, a Cecília também. Bora fazer parte dos melhores do Brasil!
6: Brasil!
4: Enquanto isso, a gente dá uma decidida.

0: Ela também é LP, não é? Lauana Prado, claro que sim. Depois, o que, que ouvimos antes? 7 horas 36 minutos, descer pra BC. Breno mais Matheus, com esse tempinho agora não dá não, hein? Deixa quietinho.
1: Bom dia.
0: E a coisa vai piorar agora no fim de semana? Eu tô querendo uma fejuca, nem vem que não tem. Nem a pau, Juvenal. Minha amiga Neuza em Brodowski, bom dia pra você, querida. Assim como Inês. Tá anotado aqui, Elza também, Elza de Leão. Ô, Elza! Se aparecer a Elza, diz que esfria, né? Só que não, hoje melhorou, hein? 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
1: Bom dia.
0: Ana Maria, bom dia, minha querida. Forte abraço, obrigado pelo carinho. É, hoje tá menos friozinho, sim. Lucas Luco.

Brasil. Dá uma ligada no meu castelhano. No puedo escutar esta canzone. Deu pra entender, não? Você vê que o meu espanhol tá uma droga, né? No puedo escutar esta canzone. Eu fiz uma mistureba aqui que não virou nada. Misturei nada com coisa nenhuma. Não posso ouvir essa música. 7h43, é saudade do bom dia. Os meninos Cleiton e Camargo. Tivemos ainda, olha que esquisito, ó, o batom vermelho de Lucas Luco. Não é estranho falar assim? É estranho, eu digo lá, ué. Lucas Luco, batom vermelho. Porque se você fala Lucas Luco com batom vermelho, também não pega muito bem. Batom vermelho de Lucas Luco. Ui, que é? Pra uso ou está vendendo? Ai, cada doideira, isso vai da interpretação de texto, né não? E da maneira que a gente coloca também, mas enfim. 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Você sabe que JL Tintas Automotivas vai ficando por aqui. Mas amanhã estaremos de volta a partir das 7. 15 para as 8. Já já a gente começa com os primeiros signos para este meião da semana, para que você comece bem o seu dia, o seu trabalho, enfim. Se você ainda não nos mandou, há tempo. 999-86-1023 é nosso zapinho, fique à vontade. Porque agora eu vou falar para você arrumar um bão. Os meninos Israel. Ai.

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3: Bom dia, Rodolfo.
4: Olá, bom dia. E ó, não mexa no seu rádio. Daqui a pouquinho a gente vai voltar um pouquinho no tempo. Vamos exatamente em 1985 com uma banda inglesa formada na década, finalzinho, né? Da década de 70, que teve seu auge aí nas décadas seguintes, 80 e 90, com canções aí pelo mundo todo, fazendo sucesso no mundo todo, né? E muito reconhecida também pela alta qualidade dos músicos, destacando principalmente Mark King, que era baixista e vocalista do grupo. Eu tô falando de Eleven 42. Lembra dela? Ó, de 85, hein, bebê? Something About You.
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4: 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E pra você que já levantou, já está acordado. Bom dia. Pra você que ainda não, se avisa a gente depois aqui pra gente poder te dar bom dia, tá? Bebê, fica à vontade.
8: Ai, para.
4: Porque agora você tá prontinho, tá prontinha? Se não... Ah, bebê, se prepara aí que é por tua conta e risco, ou... Por nossa conta e risco, né? Vamos lá, então.
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2: Elizabeth. Elizabeth. Que é isso, hein, mulher? Elizabeth, Sterling, Frank e a Camila também estão querendo saber. Elas são de...
3: Áries. 21 de março a 20 de abril.
2: Hoje você terá disposição para tudo e não vai querer ficar parada. Talerém. Pensa numa disposição. Oportunidade inesperada pode surgir, mas você terá que agir rápido para conseguir aproveitar tudo, tá? E olha que a chance de faturar e até concretizar também um sonho de consumo. O que será? Já no trabalho, vai se destacar mais se explorar aí sua capacidade realizadora e o seu dinamismo também. Pode receber elogios dos chefes, principalmente na parte da tarde, tá? Elogios? Ah, não, hein? Balinha, bebê, não é? Não é melhor? Verde a sua cor para hoje, você de Áries. Dá uma caprichada aí.
3: Ouro. De 21 de abril a 20 de maio.
2: Soninha, hoje temos a Sônia, Raquel em Brodowski, Fátima e o Gilberto também. Gilberto de Assis. Gilberto de Assis, ele é de Serrana. Gilberto Assis, né? É o nome dele. Procure se organizar melhor e evite assumir também mais responsabilidades. É, cuidado aí, hein? Lembre-se de que cada coisa acontece no seu devido tempo. Tudo indica que você vai começar esta manhã de antena ligada ou ligado, enfim, nas demandas profissionais e pode render bastante também no serviço. Atração proibida ou secreta não está descartada.
4: Oh, yeah.
2: Eu tomaria cuidado com isso aí, hein? Ai, ai, ai. Já dois, a intimidade será mais valorizada com o seu amor. Claro, se você estiver usando amarelo, que é a sua cor para hoje.
3: Gêmeos, 21 de maio a 20 de junho.
2: Atração proibida, me ajuda aí. temos hoje a Estela Serrana e a Cecília também. Meninas, os astros espalham vibrações positivas e prometem também uma manhã perfeita para você crescer e se estabelecer. Com mil ideias em mente, pode sim pensar, criar, viabilizar projetos promissores para o futuro. Ó, que beleza! Já as paqueras vão bombar em nu e você pode atrair alguém de seu interesse. Seu carisma estará explícito e um amiguinho é bem capaz de se apaixonar hoje por você. Alá! Contudo e nada prosa, já há dois, companheirismo e harmonia com seu amor. Se você colocar violeta, que é a sua cor para hoje, bebê, não vai ter só um coleguinha se apaixonando, não. É, periga aparecer um pouco mais, hein?
5: Bom dia!
2: Violeta, já falamos? Violeta é sua cor para hoje, tá? Você de Gêmeos. Falamos para Áries, Touro e Gêmeos, para que você comece bem o seu dia, comece bem o seu trabalho aí, chuchu.
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2: E que dê tudo certo. Pega bem. Muito bem.
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2: Você viu o que entrou aí na sua condução, na sua casa? Você não viu? Ah lá, ele lá. Não toca, não. Deixa que ele sai sozinho.
6: Bom dia.
2: O Dudu tá por aqui. Tá com tudo, hein, Tetê? E a gatona também. Você não vai ficar de fora, não, né? Então bora lá.
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2: E aí? 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Educador FM, Batatais, São Paulo, são 24 horas no ar, direto tocando a melhor música para o A Melhor Ouvinte do Brasil.
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2: E até 9 horas com a patota toda, tem Rodolfo Mosquiar na área e contando muito claro com sua participação. Se liga aí.

0: Educadora deste meio da semana, que é isso, hein? Já estamos aí na quarta-feira, hoje, 13 de maio de 2026. Bom dia. Pra você que levanta, se ajeita, se prepara toda ou toda para trampinho. Bom dia. Pra essa galera aí, ó, que vem rasgando noite adentro, madrugada fora, garantindo, claro, o pauzinho nosso de cada dia.
1: Bom dia, tio Rodolfo.
0: Olá, bom dia. Você tá bem? Tá tranquilo? Se não, vai ficar, tá? Manda zapim pra nós, fique à vontade, não requer prática nem tão pouco habilidade, não mudou em nada, continua o mesmo.
2: Mande o seu zap pra gente.
0: Aí.
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0: Eita, Lelém! Ó, lá na capital federal,
2: Brasil,
0: no céu da pátria, nesse instante, faltando apenas 2 minutos para as 8. E vamos falar daquela banda que eu gosto demais, os caras são muito bons, velho. Ou eram, né? Eles se separaram. Seguinte, 2 pontos. À medida que essa canção vai avançando, a pessoa se envolve, envolvida, eu diria, em um fluxo também de ilusões indefinidas, onde sonhos que pareciam brilhantes, como diamantes, não conseguem ocultar a verdade, meu bom. Exatamente. A música também aborda a passagem do tempo e como ela contribui para a confusão dos sentimentos, sugerindo que ouvir a verdade que o tempo conta é essencial. A canção termina com uma declaração de dependência emocional, onde a pessoa expressa que não poderia viver ou mesmo dormir sem a presença da pessoa amada. É uma celebração da humanidade do amor, reconhecendo que, embora possamos ser frágeis e imperfeitos, essas qualidades também nos permitem experimentar um amor profundo e verdadeiro. Level 42 com Something About You, de 85.

0: Isso era muito bom na época. Quem é que não cantou? Quem é que não tem esse LP aí, bebê? Fala pra mim. Todo mundo comprou esse LP na época. Rapaz, que entrega o gás. Não era brinquedo, não. Foi uma revolução. Os Mágicos, anos 80, que eu digo sempre por aqui, né? RPM 1986 com Alvorada Voraz. E ainda Sansinha Báurio com Leve um Foreign Two, 1985. Diferencinha apenas de um ano ali, 85, 86. Bons tempos, né? Eu tenho boas recordações, hein? Eita, Lelê, graças a Deus. Enfim, você tá levantando agora, se ajeitando, se preparando para o trabalho. Belê, uma ótima quarta-feira. Comunique-se. Dê o seu bom dia. 999-86-1023 é nosso zapinho. Agora 8:07. Fique à vontade.
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0: Oi, Silvinha, bom dia. Quer o bom dia de Dudu? Aí foi, então aumenta aí que isso aqui é rock and roll, bebê.
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2: 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E a hora certa.
3: Em Brasília, 8:09.
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3: A gente segue por aqui com mais 3 signos para este meio da semana. Bora lá, bebê.
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3: Deixa eu mandar um forte abraço ao meu amigo Reginaldo Vulgo Vanderlei. Reginaldo, tá feia a frente aí, hein? Nu. Você não sabe, eu tô quase apanhando por causa dessa frente aí. Mas enfim, recadinho direto, ele vai entender o que eu tô dizendo aqui. Ô, Neuza, você tá bem? Neuza em Brodowski, Maria do Carmo e Inês também, chegando aqui, ó.
6: Câncer, 21 de junho a 21 de julho.
3: Então, meninas, os astros apontam um período de oportunidades e progresso, ó. Ainda mais se batalhar com firmeza e confiança pelas suas ambições. Que Deus ilumine, que dê tudo certo. Ouça sua intuição e tire mais proveito também da sua percepção ao lidar com assuntos financeiros, tá? Espero que você tenha entendido. Ai, ai, ai, hein? Os contatos devem ficar mais movimentados e você vai chamar bastante atenção hoje. Pode até despertar interesse com alguém que todos querem. Ó, que isso? Já o romance deve ganhar também mais maturidade e planos a dois estarão bem favorecidos. E a cor para hoje é o branco, capricha.
6: Leão,
4: 22 de julho a 22 de agosto.
3: Hoje temos a Elza, Sofia de São Joaquim da Barra, Elisângela e Cleonice. Meninas, meninas, eita lelê. Se está esperando uma quarta pontuada por harmonia e boas energias, ai, ai, ai, hein? Acertou em cheio. Hoje os astros estão inspirados e prometem realçar o clima de sintonia e entendimento com quem trabalha e convive. Você terá também muita habilidade para defender aí seus interesses e deve se dar muito bem. Obrigado. Alá, já gostou, né? Se está solteira ou solteiro, tire proveito da sua autoconfiança, pois tem tudo para se dar bem. Namoro? Namoro recente. Deve decolar e lance à distância, também contará com proteção. E com seu amor, você terá hoje altas afinidades. Nu! Se você estiver usando azul, né? Começa por aí. Você de leão? Pelo sim, pelo não, dá uma caprichada no azulinho.
6: Virgem,
4: de 23 de agosto a 22 de setembro.
3: Jandira, minha amiga Selma de Serrana, levantou cedo Selma hoje, hein? Ela madrugou com a gente. Segundo ela, Serrana tava um frio danado lá de madrugadinha. Sandra e Fabiana, hoje vale a pena levar a sério os seus instintos, já que vão ficar mais certeiros também. Se confiarem em seu sexto sentido, há mais chances de sair no lucro e de repente negociar. O período será indicado para fazer algumas mudanças, seja em sua forma de trabalhar, seja ao cuidar do seu organismo. Ah lá, é duro, hein? Nu. Emoções intensas podem rolar e tudo indica que você terá mais coragem para expressar o que tem vontade ao paquera ou ao seu amor. Então faça isso, bebê. Coloca branco, que é a sua cor para hoje, e uma boa sorte aí. E seja muito feliz, claro.
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0: Valeu, Antônio, famoso Tonhão. Agora tem Menos é Mais e o Chão de Avião. É isso? Matadinha de saudade, bora lá.
1: Bebê, vamos relembrar aquela saudade, nossa.

0: mistureba. Túlio Milionário, Se Eu Morrer de Bebê. Tivemos ainda Matadinha de Saudade, Chão de Avião com Menos é Mais com Chão de Avião. Enfim, para que você comece bem o seu dia, sua quarta-feira, seu trabalho, seu trampo, chuchu. 8 horas, pouquíssimos minutos, você tem que levantar, hein? Na verdade, 8:19. Belê, fazer o seguinte, eu vou no intervalinho rápido e já tô voltando com mais 3 siglas. Pode ser, não? Fica por aí.
1: Bom dia.
0: Bom dia.
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0: Ô Wanda, ô Wanda! Tá por aí? Já tem o seu. Não só seu, como da Tatiane também, lá de Patrocínio Paulista.
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6: Mais de 4 milhões de trabalhadores brasileiros devem deixar de receber o abono salarial até 2030, segundo estimativas do governo federal. A mudança ocorre por causa das novas regras do benefício, que passará a ter um limite de renda menor de forma gradual nos próximos anos. O abono salarial é pago todos os anos a trabalhadores de baixa renda inscritas no PIS ou PASEP pelo menos 5 anos. Atualmente, o benefício pode chegar a um salário mínimo, dependendo do tempo de trabalho no ano base. Até agora, tinha direito ao abono quem recebia até 2 salários mínimos por mês. Com as novas regras, esse limite passa a ser corrigido apenas pela inflação, reduzindo aos poucos o número de beneficiados. A expectativa é de uma economia de quase R$25 bilhões aos cofres públicos até 2030.
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0: Nós também, bebê. Nós também, ó, com todo respeito. Beijinho pra você.
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0: E nós queremos saber. Alô, Tatiane, em Patrocínio Paulista, e Wanda também. Essas meninas são de...
9: Libra, 23 de setembro a 22 de outubro.
0: Então, sua capacidade de conciliar interesses e unir forças com as pessoas, né? Estará tinindo e você será, né? Mais fácil chegar aonde quer. Os astros também favorecem os assuntos profissionais e revelam que é hora de somar forças. Aí, ó, com os coleguinhas. Terá também excelentes resultados ao incentivar a cooperação no ambiente de trabalho e contará com apoio alheio. Isso é bom, hein? Isso é muito bom. Agora, vamos lá, não? É o que você quer saber, né? É nos assuntos do coração que as melhores energias estarão ativas hoje.

0: Romance blindado e protegido também. E a sua cor para hoje, você de Libra, é o cereja, portanto capricha aí.
1: Escorpião, de 23 de outubro a 21 de novembro.
0: Lá em Franca, nosso amigo Gilberto, Vera de Cajuru, Lídia e a Daniele. Os astros destacam suas qualidades e prometem um período de grande produtividade profissional. Gostou, não? Interesses que dizem respeito ao lar ficam em evidência agora nas primeiras horas da manhã. Seu lado prestativo estará de plantão e você, claro, vai estender a mão a quem precisar, como não? Já a vontade de colaborar deve falar mais alto, olha lá, no romance. E tudo indica que não faltará também disposição na hora de ajudar o seu amor. Claro que sim, né? Senão vai tomar uma piaba e nervosona. Se solteira ou solteiro, a atração por colega de trabalho nu tende a aumentar, hein? É, rosa, de repente. Sua cara metade está aí, ó, ao seu lado no trampo e você ainda não viu? Que é isso?
2: Ai, para!
0: Rosa pra hoje, tá? Você de escorpião, dá uma caprichada boa e boa sorte, quem sabe?
1: Sagitário, de 22 de novembro a 21 de dezembro.
0: Ô, Marli, Rita lá em Orlândia e a Ângela, hoje as coisas vão fluir muito bem, obrigado, e quem garante são os astros. Então, quem somos nós pra discutir, né? O cenário também é muito importante, muito estimulante para a sua saúde e você contará com energia abundante ao longo do dia. Gostei disso. Abundante. Eita, lelê, hein? Cuidados com o visual vão realçar ainda mais seu poderoso carisma. Se está de olho em alguém, não perca a chance de se aproximar e mostrarei seus encantos, tá? Nada de timidez, hein? Pelo amor de Deus. Suas investidas amorosas serão exitosas e o ou a paquera, ah, bebê, vai ficar caidinha. Não tenha dúvidas disso. Relação também mais descontraída e prazerosa logo mais à noite com seu amor. Ah, mas você tem que estar usando amarelo. É, é a sua cor pra hoje. Senão não vai dar certo não, hein?
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0: Panda Ícaro e Gilmar.
4: É, bebê. Panda Ícaro e Gilmar.
5: Mais uma vez.
4: Mais uma vez.

meio, hein? Só que diz, ó, que não vai ficar por aí não, hein? Sexta-feira diz que o bicho pega, pois é. Esta quarta-feira deve amanhecer gelada em parte do sul e sudeste por conta aí da atuação de uma forte massa de ar polar que ainda mantém as temperaturas baixas, tudo isso em boa parte do país. A previsão é de que o frio continue intenso lá no sul e parte também do sudeste, porém perdendo um pouco mais de força, como o que já aconteceu hoje, né? Hoje já estava bem menos friozinho. Já o norte e parte do nordeste seguem em alerta para chuva forte e acumulados elevados também, sobretudo no litoral nordestino. Olha isso, quem diria, em nordeste, baixo d'água, rapaz. O que registra volumes acima da média desde abril. E como dito e repito, aliás, repassando o que vi, né? Nova frente fria avança para nós aqui a partir de sexta-feira. É isso, então, se você já tá tomando sopinha e caldão, sexta-feira é feijuca, hein, bebê? Tem nada de fondue, não, segundo

0: Nervosona.
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3: 8 horas 35 minutos para você que está levantando, se ajeitando, se preparando para o trabalho. Bom dia, Didudu.
5: Bom dia.
3: Você gostou, né?
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3: 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E claro, nós queremos saber, tá chegando o quê, Capricórnio? Agora são os últimos também, né? Nossa, como passa rápido. Rapaz, que entrega o gás. Não é brinquedo, não. Lindão, fala de Sertãozinho, bom dia, Norma e a Dona Araci. Dona Araci em Franca, ela é mãe de Gilberto. Tá lá esperando, hein? Eita, lele, coisas boas? Vamos lá ver.
6: Capricórnio.
7: De 22 de dezembro a 20 de janeiro.
3: A chance de dobrar os ganhos é real nesta quarta-feira. O período também é ideal para explorar aí seu tino empreendedor. E para resolver assuntos que envolvam aluguel, compra, venda de imóvel, de repente um terreno, quem sabe? Já a relação a dois deve contar com um clima de maior cumplicidade e a privacidade do casal será também mais valorizada hoje. Se solteira ou solteiro, pode balançar ao rever alguém aí, ó, de seu convívio. Já vi tudo, hein? Já vi tudo. Magenta é a sua cor para hoje, capricha.
7: Aquário. De 21 de janeiro a 19 de fevereiro.
3: Oi, Marlene, Lourdes e a Josi. Seu poder de comunicação, versatilidade e agilidade também ficam explícitos e devem favorecer bastante seu prestígio profissional. O que você entende disso? Hã? Eu entendi. Vai pegar uma bala mais hoje aí, ó. Os astros seguem prometendo um período de vigor e disposição física e mental, ó. Surpresas boas podem rolar e não vai faltar sedução, nem boa prosa, boa conversa, para envolver o paquera, aquela pessoa que se tanto deseja. Então, menina, com amor, aproveite para dar asas à imaginação e curtir tudo o que vocês dois gostam. Bota roxo, roxinho. É a cor pra hoje? E bora ser feliz.
7: Peixes. De 20 de fevereiro a 20 de março.
3: Ana Maria e Leila, os melhores de peixes, me ajuda aí, desculpe a falta de modéstia. Sua intuição estará de plantão logo cedo e soluções podem surgir sem que precise se esforçar muito. Você saberá instintivamente, palavrinha pra tombar o nego aqui, hein? Você saberá instintivamente o que fazer para encontrar alternativas que ajudem a engordar aí os ganhos e zerar as contas. Boa, gostei disso daí. Hoje o anseio por segurança tende a aumentar e tudo indica que você vai batalhar mais por sua estabilidade profissional. Uma pitadinha de ciúme pode até esquentar as coisas com amor, mas aqui ó, o segredo será saber dosar isso daí, hein, pra não passar do limite. Ai, ai, ai. Já a paquera fica como está, sem maiores novidades. A cor para hoje é o verde. Então, Leila, Ana Maria, pelo sim, pelo não, vamos botar um verdão.
8: Bom dia!
3: E deu o que deu, bebê, não é? Bora ser feliz sempre. Mais uma vez, valeu, galera. Obrigado pelo carinho. Amanhã tem mais, hein? Por hoje, fechando aqui o estabelecimento.

0: Estabelecimento. Fechando a lojinha.
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0: No clima do outono, nós seguimos por aqui com Adele, Set Fire to the Rain. Música boa, hein? De 2011. Lembra dela? Ouve aí, ó.
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0: No.
3: Marrom.
0: Marrom.

0: dia, minha querida. Dana tá dizendo ali que adora Ana Carolina. E Zélia Duncan também, né? Ela nunca sabe qual que é uma, qual que é outra, quando tá cantando. Os vozeirões também, né, Tânia? Me ajuda aí. No caso aqui, quem é que tá cantando? Você sabe ou não? Eu penso que a Ana Carolina tem um vozeirão mais pesado. Eu acho. Tem alguma coisa da Ana Carolina aí pra gente fazer a comparação? Não, bota lá. Ana Carolina, mas eu acho que ela tem um vozeirão mais pesado. Alguma coisa... Tem nada que começa ali direto e reto, né? Vamos ver, coloca o elevador ali só pra gente fazer uma comparação. Não, isso aí é tomate. Elevador da Ana Carolina, bebê. Você tá de brin... Põe essa daí, pronto. Deixa eu ver.
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0: Esse é Vitor e Léo, chuchu. O que que você tá arrumando? Nada pra mim? Quem de nós dois? Pronto, ali, ó. Aí, agora deu. Ó.
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0: É, não, ela tem um vozeirão mais pesado.
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0: Ô Tânia, tem diferença.
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0: ó.
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0: Não, ela tem um vozeirão mais pesado. Ela tem um vozeirão mais pesado, mais grave, né, do que a Zélia Duncan. Ouvimos ali Zélia Duncan na confusão na cabeça de Tânia com Alma e ainda Set Fire to the Rain com Adele. Para você que está levantando, se ajeitando, se preparando todo ou toda para trabalho. Intervalinho rápido, faltando apenas 12 minutos para as 9. Não perca a hora. Levanta aí.
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belíssimos, cheirosos e penteadinhos, cá estamos novamente. Novamente para beber um leite quente. Falando, não, leite até que não, mas um cafezinho acabou de chegar, ó. Ei, mas é bom, hein? Quem é que não gosta de café aí? Quer fazer uma pesquisa rápida, ó. Quem é que não gosta de café aí? Deixa eu ver. Você sabe que, na verdade, 5% da população não gosta, né? Tem uma pesquisa que eu tava vendo há tempos atrás. Você quer ver? Quem é que gosta de café aí? Maioria, bebê. Ah, me ajuda aí. Falar pra você que eu só bebo café aqui na emissora, você não acredita, né? Oi, Adriana. Bom dia, minha querida. Rodolfo, hoje os parabéns vai pra Euzinha, KKK. Completando idade nova, bebê. É mesmo? Que legal. Palmas então para a Adriana, muita saúde, saúde, saúde, Adriana. Ó, sem miséria, hein? Festinha pra nós hoje, mas você sabe que eu não gosto de muita muvuca, né? Coisa assim, isso aí, ela mandou foto, já tá enchendo bexiguinhas. Já começou. Eu quero chapéuzinho, linguinha de sogra também, que eu adoro esse tipo de coisa. Aquela caixinha surpresa. Que mais? Ah! Uma piscina de bolinha também, tá? Contrata lá uma piscina de bolinha com escorregador, aí a gente vai. E mais ou menos 1.500 pessoas. Se passar disso daí, você não precisa nem me convidar que eu não vou. Ah, não, não vou. Ah, vira bagunça, não. Você não consegue pular na piscininha de bolinha? Ah, não, eu não vou, não. Adriana, brincadeiras à parte, querida, muita saúde, tá? Beijo pra você, muita saúde, saúde e saúde. O resto a gente busca, corre atrás.

0: ver. Jorge Matheus, no Bom Dia. Faltando 4 minutos para as 9. Vai lá, Maiara Maraíza. Fechando o Bom Dia, fechando a lojinha, fechando o estabelecimento. Desta quarta-feira, meio da semana, 13 de maio de 2026. Duduzinho, vambora, bebê. Vambora, gatona. Cadê Tetê? Eita, Lele, já tem Titi. Tetê e Titi.
1: É hora de dar tchau.
0: Tchau, pessoal. Ah, não, nós vamos embora. Ah, nós temos que ir embora. Eu vou embora, que eu tô indo agora lá pra casa da Adriana. Vou ajudar a encher bexiga, que hoje tem aniversário. Eita, Lele, hein? Vai rolar a cumilança. Aí sim, hein, bebê? Quero ajudar a montar a piscininha de bolinha. Escorregar bastante. Nos falamos amanhã. Tchau, pessoal. Boa quinta-feira, bom trabalho. Juízo aí. Já deu Frequência Educadora. Última de hoje, Murilo Ruf. Saudade estranha.
2: É inevitável.

0: pra quê? Fala pra mim, vai.
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2: E aí, tudo certo? Tudo beleza? Chega mais, hoje é quarta-feira, 13 de maio, temperatura 18 graus. Thiago Rodrigues está chegando para continuar com você, comunicando na sua quarta-feira gelada. Tá menos frio hoje, né? E essa é a ZYD 832, a rádio que pega.
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2: Muitíssimo bem.
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2: Bora lá, moçada.
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como? Então assim, na atividade. Aê! Vem comigo pro nosso Frequência Educadora. Daqui a pouco tem o Educadora nos Esportes, tem o Zap Hits, o Fique Sabendo e o Palpitando Educadora, com mais um tema pra você meter a colher. E a gente começa.

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0: 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Vamos agora, no intervalo não? Ah, é? Daqui a pouco tem o quê? Palpitando Educadora. Palpitando Educadora, quero você aqui já já, metendo a colher, dando o seu palpite.
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0: 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Valeu, bom trabalho aí pra vocês. Vamos lá com o nosso palpitando educadora de hoje. Ai, meu Deus, ô Thiago, é o seguinte, por favor, não fala o meu nome. A minha única filha, ela vai casar no final do ano. Até aí, tudo bem. Só que ela quer que eu pague a festa toda. Não é barata não, viu, Thiago? É, bem salgadinha. Só que eu juntei esse dinheiro a vida inteira pra minha velhice. A gente tem que ter uma garantia, tem que ter um dinheiro guardado. Eu trabalhei muito durante toda a vida e eu guardei esse dinheiro. Eu não quero ser mal interpretado, não. Eu quero saber a opinião do povo. Se eu pagar o casamento, eu fico sem esse dinheiro, porque o casamento é bem caro. Se eu não pagar, a minha filha já me falou que eu não me importo com a felicidade dela e que eu vou arruinar o sonho da vida dela. Isso mexeu tanto comigo, tanto, Thiago, que assim, eu não me vejo um pai egoísta, eu não sou um pai egoísta. Eu só quero poupar esse dinheiro que eu juntei a vida inteira, trabalhei muito. Só que assim, eu não sei se eu tô sendo egoísta ou se minha filha tá sendo mimada com essa atitude. Eu já sentei, já conversei com ela, já expliquei pra ela, mas ela quer a festa dos sonhos. Falei, dá pra fazer uma festa um pouco mais em conta? O pai te ajuda. É, vamos fazer uma festa. Mas ela não quer. Ela quer uma festa de arromba. É, quer a festa dos sonhos. E pra essa festa acontecer, eu vou ter que usar todo esse dinheiro que eu guardei, né, durante toda a minha vida aí, trabalhando muito. E aí? Eu tô me sentindo um pai egoísta, mas eu não sou egoísta porque eu fiz de tudo pra ela. Será que a minha filha está tendo uma atitude de uma pessoa assim mimada, que não entende um não? Eu estou nessa situação e eu queria a opinião de vocês. Ó, complicado, hein? É o Palpitando Educadora dessa quarta-feira, trazendo a história desse nosso amigo que está enfrentando aí esse probleminha com a filha que quer fazer essa festa de casamento e ela quer a festa de arromba. E então é uma festa que vai sair num valor bem alto. E ela pediu pro pai, ó, senhor que vai pagar essa festa. Ela nem pediu, né? Ela já chegou mandando mesmo. Você vai pagar essa festa, vai pagar minha festa. E ele que trabalhou a vida inteira, juntou todo esse dinheiro pra garantir aí a velhice, né, dele. É um dinheiro que é bom a gente ter guardado. Ele falou, se eu pagar essa festa, eu vou ficar sem o meu dinheiro. Dinheiro que eu guardei ao longo de todos esses anos para fazer a festa dela. E ele até conversou com ela, falou, vamos fazer uma festa um pouco menor, mais em conta. E ela não aceitou, não. Ela falou que se ele não fizer essa festa para ela, ele não se importa com a felicidade dela e que vai arruinar o sonho da vida dela. E ele tá se sentindo, você já imagina, né, como que ele tá se sentindo. Ele falou, eu nunca fui um pai egoísta, eu sempre dei de tudo, fiz de tudo. E agora eu tô me sentindo um pai egoísta. Ou a minha filha tá sendo mimada. Eu quero saber a sua opinião. É o nosso Palpitando Educadora. Aqui você tem todo o direito de dar a sua opinião e meter a colher mesmo. É uma situação que eu acredito que muitas famílias já enfrentaram. Não só com casamento, mas com outras coisas, né? Mas assim, eu vou dar minha opinião daqui a pouco. Ah lá, o pessoal já tá opinando, hein? WhatsApp bombando aqui. Bombando. Alô, meu amigo. Ele tá ouvindo a gente. Pessoal, manda. A gente avisa o dia que vai pro ar. E a pessoa fica ouvindo, interagindo aqui. Eu não posso falar o nome. Ele falou, ó, por favor, só não fala o nome. Porque às vezes minha filha pode estar ouvindo também. E eu sou conhecido. Então é isso. Mas que situação. Desculpa, eu já vou começar a falar aqui. Eu acho ela mimada. Eu acho, pronto. Ah, tem dó.
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3: Faltando 25 minutos para as 10 horas, vamos falar de esporte junto com o Alto Posto Irmãos Ribeiro e Machados Multimarcas. Copa do Brasil. 3 times garantiram ontem suas vagas nas oitavas de final da Copa do Brasil. Internacional, Fluminense e Cruzeiro despacharam Atlético, Operário e Goiás, respectivamente, e se garantiram aí nas oitavas. A bola volta a rolar hoje na sequência da quinta fase da Copa do Brasil. Às 19 horas, o Vasco da Gama recebe o Paysandu. E no mesmo horário, o São Paulo vai até o Sul encarar o Juventude. O Tricolor venceu o jogo de ida por 1-0 e jogará pelo empate para ficar com a vaga nas oitavas. Às 19 horas e 30 minutos, o Santos visita o Coritiba. No primeiro duelo, os times empataram em 0-0 e um novo empate hoje levará a decisão da vaga para os pênaltis. Haja coração, haja emoção. Às 20 horas e 30 minutos, tem o duelo paulista entre Mirassol e Bragantino. No duelo de ida, os times também empataram. Às 21 horas e 30 minutos, o Palmeiras visita o Jacuipense, que é o Verdão venceu aí o jogo de ida por 3-0, né? E pode até perder aí por 2 gols de diferença, que ficará com a vaga nas oitavas. Mais 2 jogos acontecem às 21 horas e 30 minutos. O Ceará recebe o Atlético Mineiro e o Remo recebe o Bahia. Noite de muitos jogos pela Copa do Brasil. Fique ligado. 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

0: Thiago, eu preciso da ajuda aí do ouvinte. Minha única filha vai casar no final do ano e ela quer que eu pague a festa inteira. A festa não é barata não, Thiago. Ela quer uma festa de arromba, uma festa chique. Só que eu juntei esse dinheiro a vida inteira trabalhando muito. Muito, muito mesmo, foi muito difícil. E o que, que vai acontecer agora? Se eu pagar o casamento, a festa toda, do jeito que ela quer, esse dinheiro acaba. Como que eu faço com a minha velhice? Ah, é o dinheiro que eu deixei pra garantir minha velhice. A gente nunca sabe. Só que ela não quer saber, não. Eu conversei com ela e ela disse que eu não me importo com a felicidade dela e que eu vou arruinar o sonho da vida dela. Ela ficou brava, não gostou. E eu tô me sentindo agora um pai egoísta. Só que eu fiz de tudo pra ela, a vida inteira. Nunca faltou nada pra ela. Ela não tá me compreendendo, não tá me entendendo. E eu não sou um pai egoísta. Ou será que a minha filha é muito mimada e não tá entendendo que eu guardei esse dinheiro e foi assim, trabalhando muito, muito mesmo? Assim, eu conversei com ela, o Thiago, e falei pra ela, olha, vamos fazer uma festa um pouco menor. Um pouco menor, que aí dá pra eu pagar, eu não preciso gastar todo o dinheiro. Mas ela não quer, ela não entende, ela fala que é o sonho dela, da vida dela. E eu tô agora nessa situação, eu não sei mais o que falar pra ela, eu tô me sentindo egoísta. Já pensei em meter o pé no balde, falar, ah, vou pagar essa festa aí pra ela e tudo. Mas a minha esposa falou, não, você não vai, se você pagar a festa, você vai ficar sem o dinheiro que você trabalhou a vida inteira aí pra ter uma velhice mais garantida, mais segura, vamos dizer assim, né? E aí ele quer saber se ele tá sendo egoísta ou se a filha tá sendo mimada. Eu já acabei rasgando o verbo aqui e falei minha opinião, pra mim ela tá sendo mimada, é isso. Oi, vovó Helena, a Helena Laurato, ontem estive com ela, com o Rafa, Ravizinho, a Fernanda, que gostoso, hein? Que noite gostosa, adorei bater papo com vocês. Bom dia!
1: Bom dia, Thiago.
0: Bom dia!
1: Eu não concordo com essa moça, ela tá totalmente errada.
0: É, eu também
1: faz
0: penso
1: uma
0: assim.
1: Coisa mais simples, pra que fazer essa festa gastando dinheiro do coitado do pai?
0: Nem dela,
1: que juntou a vida
0: dinheiro.
1: Inteira. Porque na hora H que ele precisar, ela não vai ter pra ajudar esse pai.
0: Exatamente.
1: Eu não concordo. Ele não tem que dar esse dinheiro. Ele não tá sendo egoísta. Ele até propôs em fazer uma coisa mais simples. Ela não quer, então ela que banque.
0: Exatamente,
1: um beijo, Helena. Beijo, Thiago. Fica com Deus.
0: Beijo, Helena. Uma querida Helena Laurato. Aí, ó. Ela também não concorda. Porque o dinheiro não é dela, tá, gente? O dinheiro é do pai. O pai trabalhou muito, não só pra ajudar a sustentar ela, pagar as coisas pra ela, que ele falou que nunca voltou nada pra ela. Mas ele também guardou, pensou aí, né? Na velhice. É isso. Oi, Adriana. Bom dia.
2: Bom dia, Thiago.
0: Bom dia, Adriana. Tudo ótimo.
2: Eu acho assim, se ela quer ter uma festa de arromba, é ela que trabalha e pague. Seu pai dela trabalhou pra poder juntar o dinheiro pra velhice dele. É como se fosse aposentadoria pra ele. E ele propôs ajudar ela com uma festa mais simples. Agora ele não é obrigado a ajudar ela a pagar uma festa de arromba. Se ela quer aparecer, ela que trabalha e lute pra conquistar esse dinheiro. Abraços.
0: Valeu,
2: tudo de bom.
0: Valeu, Dri. Ó, um abraço, beijo pra vocês aí. E ela complementou aqui, ó. E outra, a festa não vai trazer a felicidade pra ela. Isso aí. Ele tá querendo pagar. Ele não tá querendo não pagar. Só que ele quer pagar uma festa menor. Por quê? Aí ele não vai gastar todo o dinheiro dele. Só que ela não aceita. E ele tá se sentindo egoísta. É. Ou a filha é mimada. Ele falou, ó. Ou minha filha é muito mimada de não entender. É. Qual que é a sua opinião? É o nosso palpitando educadora. Fala, Lucão. E aí?
3: Bom dia, Thiago.
0: Bom dia, tudo Lucas. Bem?
3: Lucas,
0: tudo
3: filho
0: ótimo.
3: Do Jermourão. Thiago, posso Oi. Pedir uma música,
0: Manda
3: por favor?
0: Ver. Claro que
3: então,
0: sim.
3: Então, Thiago, se for possível, gostaria de ouvir Exalta Samba. Tá vendo aquela lua? Oferecer pra minha mãe Josi, meu padrasto PC, minha irmã Sofia, minha sobrinha Maria Alice, minha irmã Bianca. Thiago, Oi. Como você tá nessa manhã de quarta-feira?
0: Ótimo.
3: Tá tudo bem? Tudo certo?
0: Graças
3: bom trabalho.
0: Graças a Deus. Tudo certo, Lucas. Espero que esteja tudo ok aí, tudo 100% com você, tá bom, Lucão? Tamo junto, viu? Segue o nosso Frequência Educadora, Exalta Samba. Bom dia pra você.

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Nosso palpitando educadora. Ai, traz essa situação que esse nosso querido ouvinte está enfrentando com a filha dele. Ele está querendo a nossa ajuda. Ela vai se casar agora no final do ano. E ela quer que o pai pague a festa inteira, que não é barata, uma festa cara. Ela quer fazer uma festa de arromba. Ele juntou dinheiro a vida toda, trabalhou muito, juntou todo esse dinheiro para a velhice dele. E aí, dele e da esposa, né? E aí, o que acontece? Ele disse: Thiago, se eu pagar esse casamento, eu fico sem todo o dinheiro que eu juntei a vida inteira. Então, eu sentei com a minha filha e propus o seguinte: ó, vamos fazer uma festa um pouco menor, um casamento menor, que eu consigo pagar para você. Aí eu fico com pelo menos a metade desse dinheiro. E ela não aceitou. Ela disse que se eu não pagar, eu não importo com a felicidade dela e que eu vou arruinar o sonho da vida dela. Foi bem isso que ela falou. Arruinar o sonho da vida dela. E eu não sou um pai egoísta, sempre fiz de tudo pra ela, mas eu tô me sentindo egoísta. E eu não sei se eu tô sendo egoísta ou se ela tá sendo mimada com essa atitude. Vamos lá? O melhor ouvinte do Brasil vai responder, vai tirar sua dúvida, viu, meu amigo? Aqui a conversa não faz curva, não. Aqui o pessoal é sincero, o ouvinte é sincero. Brasil. É, sinceridade total. A gente vai passar no WhatsApp depois do intervalo. Manda aí, grava aí seu áudio, tá? Qual que é o seu palpite pra ele?

0: aquela subidinha na guia pra estacionar parece inofensiva, hein? É, mas se feita de qualquer jeito, pode danificar pneus, rodas e suspensão. Subir rápido ou em ângulo errado aumenta o impacto e também o desgaste das peças. Por isso, sempre suba devagar, de frente com o controle, evitando impactos. Isso pode parecer um detalhe pequeno do dia a dia, mas se repetido várias vezes, faz diferença na vida útil do seu carro, viu?
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4: Faltando 5 minutos para as 10 horas, para você que tá querendo trocar os móveis da sua casa, mas aí você tá com o nome negativado, tá com o score baixo, você fala, como eu vou fazer, Thiago? 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

0: número 1 e toda a nossa região junto com a gente. Aê, demais, hein? Fala sério. Muito obrigado, viu, pelo carinho. O nosso palpitando educadora trazendo esse caso desse nosso ouvinte. A filha dele vai se casar no final do ano e ela quer que ele pague a festa inteira. Mas não é uma festinha não, tá? É uma festa de arromba. Só que ele juntou dinheiro a vida toda, trabalhando muito, pesado, pra velhice dele, da esposa dele. Falou, ó, Thiago, não foi fácil guardar esse dinheiro. Muito difícil. E se eu pagar esse casamento que ela tá querendo, eu vou ficar sem nada. Sem nada mesmo. Aí eu sentei, conversei com ela e propus pagar uma festa mais simples, um pouco menor. E ela não quer. Ela disse que se eu não pagar o casamento dela, eu não me importo com a felicidade dela e que eu vou arruinar o sonho da vida dela. Eu não sou um pai egoísta, mas eu tô me sentindo assim. Ou será que a minha filha é mimada demais? Por isso que ele mandou aqui pro Palpitando, porque ele sabe que aqui o ouvinte é verdadeiro. O ouvinte é verdadeiro, não é mesmo, Merrão? Bom dia.
1: Tiagão, bom dia,
0: querido.
1: Como é que tá? Tudo bem?
0: Tudo bom? Ótimo.
1: Ótima quarta-feira, você.
0: Obrigado, bom dia, querido.
1: Pra todo mundo tratar na agarrada.
0: Muito obrigado.
1: Titi, a respeito desse Palpitando, hein, já que quando eu entro pra falar, eu falo, minha mãe não tem.
0: Aí sim. Eu sei.
1: Rodei não.
0: Diretão. Oh, meu
1: senhor, o senhor guardou o dinheiro pra sua velhice. Então, se o dinheiro pro senhor é pra sua velhice, o senhor vai guardar dinheiro, o senhor não tem que gastar dinheiro com o filho do senhor pra festa, não. Se ela resolveu casar, ela tem que falar com o marido dela e falar assim, ó, já tinha que ter guardado esse dinheiro, falou assim, ó, nós vamos casar, então vamos poupar um pouquinho de dinheiro. Uhum. Hora que a gente casar, a gente fazer a nossa festa.
0: É, já tinha que ter planejado
1: fazer
0: isso,
1: uma
0: né?
1: Viagem. Que fazer festa? Hoje não precisa nem fazer festa. Vai viajar, vai conhecer um país diferente, que é melhor porque você faz festa e ainda dá conversa ainda, você entendeu?
0: Ainda então, sai falando
1: senhor,
0: mal.
1: O dinheiro da velhice é pro senhor. O senhor guarda isso, o senhor sabe por quê? Porque amanhã depois nenhuma desses filhos do senhor vai dar valor no senhor, não. Eles vão largar o senhor no asilo, vai largar o senhor abandonado. Ninguém vai cuidar do senhor. Eu tenho certeza disso, tá bom? Então o senhor faz favor, guarda esse dinheiro pra velhice, fala não na hora, fica vermelho na hora e amarelo depois.
0: Esse é o Merrão.
1: Quem quer festa que se vira.
0: Ô, Merrão.
1: Não tem nada que pagar pros outros, não. Pronto, falei.
0: Rasgou o verbo, rapaz. Rasgou o verbo. Não vai nem chamar mais palpitando educador, vai chamar rasgando o verbo. Rapaz do céu. Essa, hein? Hã? Valeu, Merrão. Alexandre de Souza. Vamos lá, põe um áudio dele aí.
2: Bom dia, meu amigo. Tiago, sou eu,
0: Marcinha.
2: Assim, sabe?
0: Oi, Marcinha.
2: A gente tem que abrir as pernas onde a gente alcança.
0: Dá um
2: não
0: passo.
2: Não adianta nada ele fazer uma festa de arromba hoje. Deus que me perdoe. Jamais eu falando que vai dar errado. Daqui um ano, dá errado. Você sabe por quê? Eu tenho um da minha família fez uma festa de arromba. Gastou o que tinha e o que não tinha. Não durou um ano o casamento, os dois separou. Então a gente tem que pensar tudo isso. Ela também tem que pôr a mão na consciência, né?
0: Valeu, Marcinha. Boa quarta-feira. Alô, Eduardo, tudo bem?
3: Bom dia, Thiago.
0: Bom dia, Eduardo.
3: Se ela quer uma festa de arromba, o pai dela não é obrigado. Propôs uma festa mais simples e a mãe concordou. Então que elas se virem.
0: Exatamente.
3: Num caso, então.
0: Exatamente, mãe. Num casa. Eu acho que assim, pedir uma ajuda, tudo bem. Você pedir uma ajuda pro pai, pra mãe, ok. Agora querer que o pai banque a festa toda, aí não. Eu, pra mim, é mimada. Essa é a minha opinião, mimada.

0: Muito bem, é o Pixote. Mande um sinal. Pelo amor de Deus, pode ser um sinal de fumaça. Qualquer sinal, manda aí. 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Já faz tempo. 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De volta amanhã no nosso Frequência Educadora.
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4: A IP informou que a inspeção da Anvisa em sua fábrica, no interior de São Paulo, não encontrou contaminação nos produtos comercializados pela empresa. A declaração foi feita após o Fantástico divulgar imagens

itens e detalhes do relatório da inspeção sanitária realizada no fim de abril. Segundo a Anvisa, foram identificadas falhas importantes em etapas do processo produtivo, como sinais de corrosão em equipamentos, problemas de conservação e armazenamento de restos de produtos.

0: deve decidir nesta quarta-feira se mantém ou não a suspensão.
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12: Oi, tudo bem? Bom dia pra você. Como tá sendo a sua quarta-feira? Espero que esteja tudo bem aí, tá? Se não deu certo, vai dar certo ainda. Calma aí, paciência.

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0: E aí, meu povo lindo, tudo bem? Quarta-feira, 13 de maio, temperatura 24 graus.

0: da Educadora, hoje trazendo a história desse ouvinte. Ele está enfrentando essa situação com a filha dele, que vai se casar no final do ano, e ela vai fazer uma festa, mas não é uma festinha, não. Ela quer fazer uma festa de arromba. Sério mesmo? É, para ninguém botar defeito. Mas mesmo assim, sempre tem alguém que bota defeito, né? Acontece que ela quer que o pai dela pague a festa toda. E ele trabalhou muito a vida inteira. Falou: Thiago, eu trabalhei muito para conseguir juntar esse dinheiro. E assim, ela quer uma festa de arromba. Se eu for pagar essa festa, eu vou ficar sem dinheiro nenhum para minha velhice, eu e a minha esposa. Então, eu tô nessa situação que, assim, eu não sou uma pessoa egoísta. Nunca fui. E eu sempre ajudei ela, sempre fiz tudo pra ela. Só que sabe o que ela me disse? Eu falei pra ela pra gente fazer uma festa menor, porque aí eu gasto metade do dinheiro. E ela falou que não, que eu não me importo com a felicidade dela e que eu vou arruinar o sonho da vida dela. Agora, eu não sei se eu sou um pai egoísta ou se ela tá sendo muito mimada. É, que coisa. Eu já falei aqui, eu pra mim, na minha opinião, é, ela é mimada sim. Vai me desculpar, mas é o Palpitando Educador e aqui a gente fala mesmo. Pra mim ela é mimada, porque assim, tem que entender, o pai trabalhou muito, o dinheiro não é dela e o pai também não tá se recusando a pagar, né, a festa. É isso, e é o nosso Palpitando Educador. Quem tá com a gente é o Vanderlei. Fala, Vanderlei, bom dia.
1: Ô, Thiago, bom dia.
0: Ô, Vanderlei, bom dia. Tudo ótimo.
1: Um ótimo dia pra você.
0: Obrigado, Thiago, querido.
1: Eu tô escutando você falar aí que eu tô na pista, mas tô ouvindo a educadora.
0: Aí, garoto,
1: é obrigado pela carona aí. É uma situação que ela devia parar um pouquinho e pensar. Porque se ele juntou esse dinheiro pra ele cuidar da velhice dele, será que ela vai cuidar dele depois?

0: Então, fica ela essa tá pergunta.
1: Ela está sendo egoísta,
0: aí.
1: Ela está sendo criança, tá? A imaturidade dela é muito baixa. Porque como é que você faz? Até minha filha de 14 anos, ao invés de gastar com a festa de 15 que ela vai fazer em julho, entendeu? Ela falou, pai, me dá uma motinha elétrica que sai muito mais barato.
0: Aí conversou,
1: que não
0: entendeu.
1: Tá, não tá podendo gastar.
0: Entendeu,
1: agora,
0: isso
1: o
0: é
1: cara
0: legal.
1: Juntou dinheiro a vida inteira pra ele cuidar da velhice dele, ela quer fazer uma festa só. Eu fiz uma festa de casamento, sabe o que aconteceu? Os outros estavam falando mal. Bebeu e comeu a noite inteira, ainda falou que não tinha nada. Ela vai arrepender de fazer a festa e vai deixar o pai dela sem dinheiro. Se eu fosse ele, eu não fazia. Que fique emburrado, que chame de egoísta. Nem fazer vontade de filho, não. Vai lá, divide a festa com a família do noivo dela. Fica mais fácil pra todo mundo pagar, juntar esse dinheiro.
0: É um casamento, exatamente.
1: Sonho. Trabalha.
0: Trabalha e guarda, né? O dinheiro. É o meu amigo Vanderlei. Vanderlei, ó, uma boa quarta-feira aí pra você, tá? Quem mais, hein? A Mariana. Oi, Mari, tudo bem?
2: Bom dia,
0: Mari.
2: Tô ouvindo sobre essa questão aí do casamento do pai, do nome é Mariana. Ah, pelo amor de Deus, né? Ela não trabalha. E o marido dela? E o futuro marido? Faz o quê?
0: Exatamente,
2: trabalha.
0: O marido. Eu não perguntei
2: nada,
0: sobre isso.
2: O pai dela errou também, né? Em ter criado ela dessa forma, ela ficar desse jeito. Esse é o retorno que ele vai ter, né? Dela. Então, não tá errado, completamente errado. Ela que trabalha, o marido dela que trabalha. Quando eu casei, minha mãe me deu meu vestido de noiva, meu marido trabalhou muito, pagou maior parte
0: não
2: da
0: nossa é fácil,
2: casamento,
0: né, gente? Não é
2: entendeu?
0: Fácil.
2: Então é isso, os dois que trabalham e que lutem e que conquistem a festa que eles tanto querem. Obrigada, bom dia.
0: Valeu, Mari. A Mariana Nogueira participando, a Patrícia Palaquim. Oi, Pati, tudo
3: bom
0: bem?
3: Bom dia, Titi.
0: Bom
3: tudo
0: dia,
3: bem Pati. Com você?
0: Tudo ótimo, Pati.
3: Olha, Titi, sobre esse caso, se ela é mimada, quem mimou foi ele. Porque a gente educa filho desde quando tá dentro da barriga da gente, né?
0: A
3: porque eu
0: já
3: acho
0: começa
3: que
0: assim,
3: a gente mima, aí depois a gente vai ver as consequências lá na frente. Eu tenho um filho de 24 anos. Eu criei ele assim, ó, hoje eu posso, amanhã eu não posso, é assim, pronto, acabou. Não tenho, é assim, aqui na minha casa. Se quiser viver no mesmo teto que eu, aqui enquanto estiver morando no mesmo teto que eu, é do jeito que eu quero, não do jeito que ele quer. Eu crio meu filho assim, se eu tô certa ou errada, como se diz, o problema é meu. Entendeu? Mas eu educo ele muito bem. Hoje eu posso te dar isso, hoje eu posso.
0: Sabendo que
3: hoje
0: pode,
3: eu não
0: que
3: posso,
0: pode.
3: Pronto, acabou ali. Se ele mimou, se ele tá achando que ela é mimada, porque ele mimou ela, ele educou ela errada. Se ela quer casar, manda ela ir trabalhar e casar. Porque a felicidade dela não depende do pai e da mãe, depende do homem que ela está, do homem que ela vai viver.
0: Entendi.
3: Não é verdade?
0: Entendi.
3: Eu acho
0: que sim. Com certeza.
3: O pai dela não é obrigado a pagar casamento nenhum, não. Imagina, se quer casamento do sonho, vai trabalhar, minha filha. Pega uma enxada, vai trabalhar pra você.
0: Ela,
3: ver
0: ela não tá
3: ganhar dinheiro.
0: Ela não tá tendo dó do pai,
3: cria vergonha na cara, filha.
0: Aí,
3: tá
0: vendo?
3: Sua turma.
0: Tá vendo? É o pessoal metendo a colher. E aquilo que eu aviso, antes de você mandar o caso pra cá, você já tem que saber. Aqui o pessoal fala direto. Aqui a conversa não faz curva. Deixa eu mandar uns parabéns pra Lúcia Elaine. Ela é da Residência Inclusiva e todos os colaboradores e residentes estão parabenizando a Lúcia Elaine com mais um dia de vida. Parabéns, minha querida. Deus te abençoe, tá? Hoje e sempre, viu? Você é muito querida, tá bom? Ela pediu uma música aqui do Sandy Júnior e depois a gente toca pra você, combinado? Mas ó, fica aqui os meus parabéns, tá? Pra você, a Lúcia Elaine. E o pessoal da Residência Inclusiva, todos os colaboradores e residentes por lá, a minha irmã Isadora também, ela que me mandou mensagens aqui, ó, manda os parabéns pra Lúcia, aniversário dela hoje, tá mandado, viu, Isa? Parabéns, Lúcia! Deus te abençoe cada vez mais, muitos e muitos anos de vida, fazer aniversário é muito bom, então comemore bastante, o dia é só seu, tá? É só seu hoje, o dia é da Lúcia Elaine, palmas pra ela mais uma vez, produção, e viva Lúcia!
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0: Brasil tá indo embora, né? É, parece que tá indo embora. Rodolfo me falou ontem, o Rodolfo Moschiaro, o Rodolfinho, falou: Thiago, na sexta-feira parece que vai voltar esse frio aí, hein? É, meu Deus do céu, já pensou? Sexta-feira esfriando de novo? Ai, meu Deus. 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Pessoal, gente boa. Palpitando Educadora, meu amigo Thiago, a minha única filha vai se casar no final do ano e ela quer que eu pague a festa toda dela, que não é barata, porque ela quer fazer uma festa de arromba. Só que eu juntei dinheiro a vida toda, a vida inteira, pra minha velhice, da minha esposa também. E ela falou que se eu não pagar o casamento dela, eu não tô me importando com a felicidade dela. E eu vou arruinar o sonho dela. E eu tô me sentindo um pai muito egoísta. Eu sentei, conversei com ela, falei: filha, vem cá, eu posso pagar metade. É, dá pra fazer uma festa muito boa. Mas ela não quis, ela não quer saber. Agora, eu não sou um pai egoísta, mas estou me sentindo assim. Agora, eu não sei também se a minha filha está sendo mimada com essa atitude dela. É um dinheiro que eu gastei, que eu guardei a vida inteira e que se eu gastar, vou ficar sem nada, eu vou ficar zerado para fazer essa festa que ela quer. Elaine, Cristina, tudo bem, Elaine? Bom dia!
1: Bom dia, Thiago.
0: Bom dia, Thiago,
1: toca uma música pra mim, do Belo,
0: claro, Reinventar. Lógico que eu toco.
1: Quero oferecer pra todos vocês, da Educadora.
0: Obrigado, querida.
1: E pra mim, né, que hoje tô comentando mais uma primavera.
0: Ah, é, Elaine? Obrigado. Não tava sabendo. Tá bem. Tchau, tchau. Palmas pra Elaine, aê! Ó, Deus te abençoe, tá, Elaine? É Elaine e Cristina, tá? Deus te abençoe, Elaine. Muita saúde, muita paz pra você, Merician. É Elaine Cristina Merician. E hoje é aniversário dela. O dia é todo seu também, viu, minha querida? Palmas mais uma vez pra Elaine. Viva, Elaine! Quem mais aí participando é o Cássio Rinhel. Oi, Cássio, bom dia!
2: Bom dia, bom dia.
0: Bom dia, Cássio.
2: Mocinha mimada e muito egoísta.
0: Aí, ó, opinião do Cássio.
2: O papai dela precisa ficar esperto, senão já viu o final qual vai ser.
0: Então, ó o Cássio aí palpitando. Ô, Thiago, é a Denise de Nuporanga, bom dia. Fala pra ele não fazer isso não. Ele vai se arrepender depois. Aí não dá certo o casamento. Aí volta com os netos, sem dinheiro e ainda pra ele cuidar. É a Denise lá de Nuporanga. Valeu, Denise. Quem mais? O João Carlos. Fala, João Carlos. Bom dia.
3: Bom dia,
0: João Carlos.
3: É o Joãozão aqui de Batatais. Ô, Thiago.
0: Fala, Joãozão.
3: Fala pra esse pai aí. Mostrar a trouxa de roupa e falar: vaza. Ele tem que mexer com festa, filho. Quem vai casar? E eu não sou obrigado a pagar festa pra ninguém, não. Já criou, já fez o mundo. Passou perrengue. Sem chegar até no dia do casamento. Agora eu tenho que casar com o casamento, com a felicidade dela. Ela que vai ser feliz com o marido dela. Vai ser feliz com o marido dela. O pai dela não tem nada a ver com o casamento, não.

Aqui eu tenho três filhos e mulher. Três filhos e mulher. Até agora nenhuma é casada. Se chegar em mim e falar assim, eu vou casar, vai casar. Só que elas vão arcar com as consequências. Eu não dou um centavo. Trabalho demais, sou caminhoneiro, vivo pro mundo. Pra ficar gastando com festa, pros outros comer e sair falando mal, negativo. Vai viver sua vida, filho. Vai gastar seu dinheiro.

0: Ô, Thiago, essa moça foi muito mimada, eu concordo com o pai dela, né? É, hoje ninguém tem que fazer nada de graça pra ninguém. Eu não entendi muito o que ela falou aqui, ó. Todo mundo, o noivo e ela também, eles têm que ajudar na festa. E eu concordo, gente, concordo. Ela tá jogando toda a responsabilidade nas costas do pai. Juliana Saqueto, oi Ju, tudo bem?
1: Bom dia, Thiago.
0: Bom dia,
1: tá
0: Ju.
1: Tudo bem?
0: Tudo
1: Thiago,
0: ótimo,
1: pra
0: Ju.
1: Pra mim, essa menina é animada. Porque já que o pai dela trabalhou muito pra guardar dinheiro, pra velhice do pai e a mãe, uhum, acho que devia ser um pouco ajuda. Se ela quiser uma festa de arromba, ela e o namorado dela que tem que trabalhar pra realizar o sonho. Festa bem, é, aquela festa boa, todo uhum mundo fala. Ruim, piorou. Então acho melhor ela se virar e fazer a festa dos sonhos dela, ela e o namorado dela, e deixar o pai e a mãe dela quieta.
0: E deixar pra lá. A Tânia, Tânia, tudo bem,
2: Tânia? Bom dia, Thiago, tudo bem?
0: Tudo
2: bom dia,
0: ótimo,
2: educadora.
0: Querida.
2: Ô, minha caríssima. Aceita essa festinha simples do seu pai, esse gesto de carinho com ele. Festa não é importante. O importante é casar, o importante é ser feliz com seu
0: exatamente
2: esposo, ter uma vida amorosa com seu esposo, de respeito.
0: Exatamente.
2: É ser feliz, caríssima. Aceita esse gesto do seu pai maravilhoso. Você quer saber? Nem rico tá fazendo festança mais. Aceita esse gesto simples do seu pai. Vai, não complica não, querida. E seja feliz, tá bom? Beijo.
0: É o...
2: Educadora, pega leve, pega bem.
0: É o que a Tânia tá dizendo. Ele não tá recusando a pagar a festa. Só que assim, ele falou que se eu pagar a festa que ela tá querendo, Thiago, eu fico sem o dinheiro, que eu trabalhei a vida inteira e guardei esse dinheiro pra minha velhice. Aí, eu assim, propus a pagar metade, assim, do dinheiro que eu tenho lá. Dá pra fazer uma baita festa. Ele falou, dá pra fazer uma festa maravilhosa. Mas ela não quer. A festa que ela quer vai usar todo o meu dinheiro. E eu vou ficar sem nada. Eu e minha esposa. Minha esposa totalmente contra. Minha esposa já falou, ó, você não vai fazer, deixa ela achar ruim. E ele tá se sentindo egoísta. E ele tá querendo saber da gente. Se ela é mimada. Porque pra mim, assim, essa atitude, a maioria dos ouvintes estão dizendo a mesma coisa. É uma atitude de mimada. E se ela quer fazer a festa, ela tem que ir atrás também. Agora, se o pai quer ajudar, ajuda é uma coisa. Peraí, ó, filha, eu posso pagar isso aqui, tá? Ou eu não posso pagar nada. Eu, pra mim, ela tá explorando o pai dela. Essa é a minha opinião, tá explorando ele. É o nosso Palpitando Educadora, onde você mete a colher e a conversa não faz curva. Manda aí seu zap.
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0: moçada. 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Nosso palpitando educador traz a história desse nosso querido ouvinte. Minha filha vai se casar esse ano, Thiago, e ela quer que eu pague a festa. Mas não é uma festinha, não, é uma festa de arromba. Eu juntei dinheiro a vida inteira, trabalhei muito, muito mesmo. Debaixo de sol, trabalhei demais. Pra minha velhice, pra minha esposa. Só que ela quer que eu pague a festa toda. E se eu fizer isso, eu vou ficar sem dinheiro nenhum. Eu cheguei, sentei com ela, conversei e falei: filha, eu posso pagar pelo menos a metade do dinheiro que eu tenho. Dá pra fazer uma festa muito boa pra você. E ela não quer essa festa aí. Não quer, ela quer uma festa de arromba. E disse que se eu não pagar, eu não importo. Eu não me importo com a felicidade dela e eu vou arruinar o sonho dela. É, o sonho da vida dela. E eu não sou um pai egoísta não, viu, Thiago? Faço de tudo pra ela. Agora, eu não sei. Eu já fiquei parado pensando. Se eu tô sendo egoísta, às vezes eu tenho vontade de meter o pé no balde, gastar todo o dinheiro e realizar o desejo dela. Mas também não sei se ela tá sendo mimada. É complicada a situação desse nosso amigo, hein? Hã? É, Rose. Rose, bom dia. Como que você tá, Rose?
1: Eu acho que ela devia pensar. O pai dela tá de idade, não sei. Uhum. O dinheiro pra velhice dela. Fala pra ele, perguntar pra ela se na velhice dele ela irá cuidar do pai dela. Uhum. Ela casava, queria a vida dela, né? Pergunta se ela vai querer aceitar cuidar do pai depois que gastar todo o dinheiro que ele juntou a vida inteira pra ter um conforto melhor depois de idade, né?
0: Exatamente.
1: Ela tá sendo egoísta, querer pegar o dinheiro do pai dela e pensar no amanhã. Eu acho, minha opinião. Hoje a gente fazer festa, você pode até fazer. Uhum. Mas sair fazer uma festa de arromba que depois no dia seguinte todo mundo sai falando mal. Ah, porque tem aquilo, fez aquilo, não foi bom.
0: Tem, gente, alguém que vai falar mal. Isso é verdade.
1: Eu acho que ela tinha que pensar nisso. Uhum. É do pai dela. Faz uma festa menos grande e gasta pouco.
0: Foi o que ele propôs.
1: É uma festa bonita, pra ela, né? Perfeita, porque você fazer uma festona e não sair nada bom, que muita gente sai falando ainda, né? O dia de hoje é assim.
0: Exatamente.
1: Mas só tem que pensar no dia de manhã na velhice do pai dela.
0: Rosi, eu gostei da sua opinião, viu? Ela não tá pensando no amanhã, no futuro do pai, não. Né? Não tá pensando, não. Oi, Elaine.
2: Bom dia. Thiago. Toca pra mim a música do Belo, né?
0: Vamos tocar sim,
2: pra reinventar. Você. Eu quero oferecer pra ela mim.
0: É aniversário hoje, dela hoje.
2: Comemoro mais uma primavera. Aê, obrigado, educadora, pega bem.
0: Tchau. Valeu. Nós já colocamos o áudio dela aqui, mas tudo bem. É aniversário da Elaine. Palmas pra ela novamente. Aê. A Vera, tudo bem?
3: Bom dia, Thiago. Tudo bem?
0: Tudo ótimo, Vera.
3: Thiago, a minha opinião é o seguinte. Já que o pai dela quer dar uma festinha pra ela, que seja simples, o importante é

0: fazer. Já que ela não quer, deixa ela se virar.
1: Ela guarda tem que ir seu atrás. Dinheiro,
0: senhor. Deixa ela se virar. Já que ela é uma filha mimada, ela que se vira e vai correr atrás das coisas dela.
1: Só eu que achei ela mimada, não.
0: Essa é a minha opinião, Thiago.
1: Valeu, Vera.
0: E aproveitando o espaço, oferecendo uma música pra Lucineia, Fabrício, pra Tatiana.
1: Aê!
0: Lá da padaria do aeroporto.
1: Aê, tamo junto, Vera.
0: Pode tocar um musicão aí que eles gostam. Um abraço.
1: Valeu, querida.
0: Um bom dia.
1: Pra você
0: e educadora,
1: também.
0: Pega super
1: pega
0: bem.
1: Pega muito bem, tá vendo? Não é só eu que achei ela mimada, não. O Merrão complementou aqui.
2: Oi, Merrão. Não, eu fiz uma observação. Aqui, rapidinho, ó. É outro áudio maior. Isso se o casamento der certo. Porque se o casamento der uma merda, não der certo, ela vai voltar pra casa do pai, porque pai e mãe não abandonam ninguém. Aí ela vai voltar pra casa do pai e o pai sem nenhum tostão. Aí ela vai voltar a morar na casa do pai e da mãe sem nenhum tostão. E vai acabar corretinho de tudo que tem. Você entendeu? E tem mais essa observação mesmo. Falei,
1: hoje obrigado. O Merrão tá rasgando o verbo, né? Ei, Merrão, ó, eu acho que ela tá sendo mimada e ela não tá pensando no futuro do pai dela, né? Não tá pensando nem no futuro dela, que pode acontecer isso que o Merrão falou aí. Depois do casamento não dar certo, ela vai voltar pra casa do pai. Muito bem, melhor ainda com você, o melhor ouvinte do Brasil. Intervalo, já tamo de volta, espera aí.
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4: Para os amantes de chocolate e coco, eu separei uma receita especial para vocês. Rocambole de chocolate com coco ralado. Vamos precisar de 2 xícaras de chá de leite em pó, 2 xícaras de chá de chocolate em pó, 1 lata de leite condensado e coco ralado em flocos para polvilhar. Para o recheio, 100 gramas de coco ralado e 1 colher de sopa de margarina. Em uma panela, leve os ingredientes do recheio ao fogo médio, mexendo até desgrudar do fundo da panela. Deixe esfriar. Em uma tigela, misture o leite e o chocolate em pó e depois, aos poucos, o leite condensado, até formar uma massa homogênea e que desgrude das suas mãos. Abra a massa entre 2 folhas de filme plástico com um rolo, formando um retângulo. Espalhe o recheio, enrole como um rocambole e leve à geladeira por 2 horas.
5: Que delícia! 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

0: Por um jornal inglês, o treinador afirmou que a ida ao Mundial depende apenas do atacante e de seu desempenho dentro de campo, né? Neymar está entre os 55 jogadores incluídos por Carlo Ancelotti na pré-lista enviada à FIFA nesta semana. 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
5: Estamos de volta com Frequência Educadora. E o nosso palpitando Educadora tá voltando amanhã com mais um caso. Dá pra você meter a colher.
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5: Essa pega bem. Alô, Lúcia, Elaine, parabéns pra você, tá? Essa eu escolhi pra você. Ela é lá da residência inclusiva e todos os colaboradores e residentes estão parabenizando ela com mais um dia de vida. Parabéns, Lúcia!

0: fica por aqui, tá voltando amanhã. 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
7: O mercado do algodão abriu esta terça-feira com foco total na exportação. A pluma segue valorizada devido à quebra de safra em outros grandes produtores mundiais, o que coloca o Brasil em uma posição estratégica. No mercado interno, a saca está cotada na média de R$ 142,15. A indústria têxtil nacional mantém a procura ativa, mas o produtor brasileiro prioriza os contratos internacionais, aproveitando a taxa de câmbio favorável, que garante uma excelente remuneração neste fechamento de ciclo.
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3: Bom dia, são 11 horas e 12 minutos. Direto da nossa redação, está no ar o Fique Sabendo. 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Incêndio atinge apartamento na zona norte de Ribeirão Preto. O incêndio atingiu um apartamento no final da noite de ontem, em um condomínio na zona norte de Ribeirão Preto. Segundo o Corpo de Bombeiros, as chamas teriam começado após uma vela acesa dentro do imóvel, que fica localizado na Via Norte. Os bombeiros conseguiram controlar as chamas e evitar que o fogo se espalhasse pelo prédio. Apesar do susto e dos danos materiais, ninguém ficou ferido. As causas, contudo, ainda deverão ser apuradas. Forro de farmácia desaba e atinge pacientes na cidade de Bebedouro. Parte do forro da farmácia municipal de Bebedouro desabou e atingiu pacientes que estavam no local na manhã de ontem. Uma mãe e os filhos que estavam em um carrinho de bebê foram atingidos pela estrutura. Eles receberam atendimento médico na unidade de pronto atendimento do município, mas não foram constatados ferimentos graves. Este foi o Fique Sabendo, que está de volta amanhã, direto da nossa redação, trazendo as últimas informações para você, sempre junto com a JCM Informática.
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3: Tudo bem? Boa quarta-feira pra você, 13 de maio, temperatura 25 graus. Por aqui, Thiago Rodrigues na comunicação, o Titi da Educadora, a número 1 do Brasil. Ah, é, Alex Moore. E essa é a ZYD832, a rádio que pega.
7: Muito bem!
3: Aê!
7: Pega bem, vem, vem, vem!
3: Aniversário da Elaine hoje, ela tinha me pedido, a Elaine Cristina, ela falou, Thiago, toca o Belo aí, hoje é meu aniversário, parabéns, viu, minha querida, Deus te abençoe.

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1: Galera, eu quero que essa aqui, todo mundo chegue aqui pertinho, vou sentar aqui. Vamos cantar comigo essa aqui, ó.

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1: 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Tanta hora pra você aparecer, tanto dia pra você me mandar uma mensagem. Aí você aparece agora, quando eu tô com os meus filhos. Acho que tá tarde, tá?

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1: Descemos no palco aqui com o Jeito Moleque.

0: Elas estão sendo acusadas de plágio, vocês estão sabendo disso, né? É, fofocamos isso ontem, hein? Vamos pro intervalo, na volta tem Zap Hits. Já prepara seu WhatsApp aí pra você vir votar aqui, tá? Escolher aquela que você gosta mais.
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2: Casa e Design. Uma casa bem iluminada parece maior, mais limpa e mais confortável. Aproveitar a luz natural é o primeiro passo. Deixe janelas livres, use cortinas leves e evite bloqueios desnecessários. Cores claras nas paredes e nos móveis ajudam a refletir a luz e espalhar a claridade pelo ambiente. E se quiser potencializar ainda mais, use espelhos em pontos estratégicos.
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2: Casa e Design.
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2: De volta com o nosso Frequência Educadora. Você já pegou seu celular aí e já abriu o WhatsApp? É que tá chegando o Zap Hits agora. Vou te apresentar as duas opções. Educadora. Essa pega bem.
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2: A primeira opção do nosso Zap Hits, trio Parada Dura, com participação do Zé Neto e Cristiano, Vivendo Aqui no Mato. E a segunda opção, Turma do Pagode, Selinho. Agora é com você, você que vai decidir, hã? Aquela que você quer ouvir. Se ela ganhar, você vai curtir ela inteirinha em alto bom som aqui na rádio que pega bem. Ei, coisa boa, hein? Qual que eu vou escolher, produção? Eu adoro as duas, mas hoje eu vou no pagodinho. Turma do Pagode, Selinho. A primeira opção é trio Parada Dura com Zé Neto e Cristiano, Vivendo Aqui no Mato. Vamos lá, hein? Pessoal, já começou a zapiar? Já tá zapiando aqui, ó. Já tá zapiando. Pessoal tá mandando mensagens e mais mensagens, bombando o nosso WhatsApp. É isso aí, hein? É isso aí, moçada. A primeira opção, Linda Demais. Eu adoro também essa música. Ah, meu Deus. E agora, hein? Eu vou ficar no pagode ou no sertanejo? Eu não sei. Ou indecisão, esse

música linda demais, gente. Ah, gente, se emociona. Eu me emociono com essa música. Para, produção, que isso? Hã? Trio Parada Dura, Zé Neto e Cristiano, vivendo aqui no mato, é a primeira opção. E a segunda opção? Turma do Pagode, Selinho. Você já escolheu a sua? Ainda não? Tá na indecisão?

0: com Zeneto e Cristiano vivendo aqui no mato. Quem será que leva melhor hoje, hein? Qual das duas que vai ganhar, hein? Eu escolhi Turma do Pagode e Selinho. Hoje eu fui no Pagodinho, mas eu gosto também da número 1. Mas tem que escolher uma só, né? 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Ó, vai zapeando aí.
1: Vai zapeando!

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1: Vamos lá no WhatsApp, começando com ela, Nilza Morim, que tá lá no bairro Castelo. Ela pediu Simone Mendes. Depois a gente vai tocar pra você a Simone Mendes, tá? Viu, Nilza? Obrigado pela companhia. E ela escolheu a número 2, Turma do Pagode Selinho. Essa é a Nilza Morim. O Wellington Silva, fala, menino, você tá bom?
2: Bom dia, Thiago.
1: Bom dia.
2: Lucas. Fala, querido. Eu fico com a número 1, hein?
1: Número 1?
2: Educadora, pega bem.
1: Aí, bom demais. Ele voltou no trio Parada Dura, com Zé Neto e Cristiano, vivendo aqui no mato. E a Helena Laurato, bom dia, Helena.
3: Oi, Thiago.
1: Oi, Helena.
3: Eu vou ficar com a opção número 2.
1: Número 2?
3: Peraí que a Fernanda também vai dar a opinião dela.
1: Oi, Fer, bom dia.
4: E aí, tudo bem?
1: Tudo ótimo.
4: Eu vou ficar com a número 1.
1: Número 1? Aí, beijo. Então, é o duelo, é o famoso duelo em família. Faltou aí o Rafa e o Ravizinho, hein? Então a Fer votou na número 1, Trio Parada Dura e Zé Neto e Cristiano. E a Helena, na Turma do Pagode, Selinho. E o Gildo lá de Pontal, hein? E aí, Gildo?
5: Ô, Thiago, bom dia.
1: Bom dia.
5: Ô, Thiago, voto na primeira.
1: Na primeira, mais um voto aí pro Trio Parada Dura, com Zé Neto e Cristiano vivendo aqui no mato. Quem tá na frente, hein, produção? Quem tá na frente? A Sandra Marta Rodrigues, Thiago, eu vou na primeira opção. Trio Parada Dura e Zé Neto e Cristiano vivendo aqui no mato. Trio Parada Dura tá na frente, né? É. E a Roseli? Roseli acabou de votar. Thiago, eu voto na número 1 também. Trio Parada Dura e Zé Neto e Cristiano vivendo aqui no mato é a nossa primeira opção. A segunda opção, Turma do Pagode, Selinho. E o Danilo? Fala, Danilo, você tá bom?
6: Tiagão, bom dia.
1: Bom dia.
6: Bom dia, todo mundo educador aí. Meu voto vai no número 1.
1: Número 1 também. Não dá mais tempo? Votações encerradas, produção. Não foi dessa vez pra Turma do Pagode. Vamos curtir aí a campeã, a Adriana Soriano lá, ó. Ti, eu voto na 1. Valeu, Dri. Bora curtir a campeã.
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1: Música campeã.
8: Honra demais cantar com o Trio Parada Dura, né?
9: Que prazer.

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3: Falta menos de 30 dias para a Copa do Mundo de 2026 e criminosos já estão se aproveitando o interesse pelo torneio para aplicar golpes com sites falsos da FIFA. Segundo a empresa de segurança digital E7, pelo menos 5 páginas fraudulentas foram criadas nas últimas semanas, inclusive com versões em português e ofertas de ingressos para jogos da seleção brasileira. Os sites copiam o visual da FIFA com alto nível de semelhança, incluindo logotipo, identidade visual e até processo de compra dos bilhetes. Os golpistas divulgam os links por meio de anúncios no Google, redes sociais, WhatsApp, SMS e e-mails. A FIFA alerta que a compra deve ser feita exclusivamente pelo site oficial de ingressos da entidade.
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14: 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Vamos fofocar?
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14: Hora da fofoca. E a atriz Mariana Ximenes virou assunto nas redes sociais, após ser flagrada em um aeroporto. Por que que ela virou assunto? Quando é fofoca, né? Eu fico até empolgado, falei em cima da vinheta. É fofoca, adoro. Peraí, ao perceber a presença de fãs, a Mariana saiu apressada e fingiu estar falando ao celular. Esse truque é velho, gente. Esse truque é velho. Mas um detalhe chamou a atenção. Nas imagens é possível ver que a tela do aparelho não mostrava nenhuma ligação em andamento. É, ela estava fingindo mesmo. O vídeo rapidamente repercutiu entre os internautas. Mariana Ximenes é atriz, né? Uma atriz conceituada. E aí, ela falou, eu vou dar autógrafo, vou tirar foto, vou nada. Eu vou fingir que eu tô falando no celular e vou dar no pé daqui. Que isso? Ai, meu Deus do céu. Mas fala sério, você já fez isso, né? Você já fingiu que tava falando no celular só pra não atender uma pessoa pra sair fora, né? É, você já fez isso, né? Fala a verdade. Sua consciência tá acusando você aí, hein? Não é só a Mariana Ximenes que faz isso, não. Mas o pessoal logo percebeu a tela do celular apagada. Falou, tá falando com quem? O celular tá até apagado, desligado. Tá fingindo só pra não atender os fãs. Eu acho que no caso de atender os fãs, eu acho que não tá certo isso aí, não. Quando é famoso, você tem que atender. Você tá apressado, tá com... Fala, gente, eu tô com um pouquinho de pressa. Não vai dar pra eu tirar foto com um por um. Vamos reunir a galera aqui, vamos tirar uma foto só? Aí vocês vão compartilhando depois. Pode ser assim? Sei lá, tenta conversar, né? Mas não, ignorou. E eu conheço outras atrizes que já fizeram isso também. Eu jamais vou fingir que tô falando no celular. Quando o pessoal chega pra conversar comigo, eu converso. Inclusive, eu converso até demais. A pessoa que se arrepende de chegar pra falar, meu Deus, ele não para de falar um minuto. Flashback!

0: tarde. O Heitor é filho do nosso querido Elcinho, lá da Batatais Veículos. Ele que tá participando. Já tá ao vivo lá, teu pai, na TV Educadora, viu? É, seu pai já tá ao vivo lá, participando do Empreende Mais. É, o Heitor é filho do Elcinho, da Batatais Veículos. E ele queria mandar um alô aqui, né? Ao vivo. Manda um alô aí. Fala, alô. O pessoal quer ouvir sua voz,
1: alô,
0: Heitor.
1: Alô, alô, alô.
0: Você gosta de rádio?
1: Sim.
0: É, que legal. Você gosta de música?
1: Sim.
0: É, que legal. E o que você achou daqui do estúdio? Muito botão?
1: É, muito, mas muito.
0: Muito botão. E lá na TV, você já apareceu lá na TV?
1: Não.
0: Não? Você tem vergonha de aparecer na TV?
1: Tenho.
0: Esse é o Heitor. Ó, a gente vai pro intervalo. Daqui a pouco a gente vai voltar, Heitor, tocando música pro pessoal que tá ouvindo a gente. Que legal, hein, ter você aqui, viu? Viu? Vamos lá, então, pro intervalo agora. Podemos?
1: Pode.
0: Você vai ser meu diretor agora?
1: Sim.
0: Pronto, agora eu tenho um diretor mirim. Palmas pro Heitor. Aê, palmas. Vamos lá pro intervalo. Já já estamos de volta na número 1 do seu rádio. Aqui na rádio que pega bem. Você gostou, Heitor? Gostou? Ah, tá vendo, tá ali.
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4: Mais de 4 milhões de trabalhadores brasileiros devem deixar de receber o abono salarial até 2030, segundo estimativas do governo federal. A mudança ocorre por causa das novas regras do benefício, que passará a ter um limite de renda menor de forma gradual nos próximos anos. O abono salarial é pago todos os anos a trabalhadores de baixa renda inscritas no PIS ou PASEP pelo menos 5 anos. Atualmente, o benefício pode chegar a um salário mínimo, dependendo do tempo de trabalho no ano base. Até agora, tinha direito ao abono quem recebia até 2 salários mínimos por mês. Com as novas regras, esse limite passa a ser corrigido apenas pela inflação, reduzindo aos poucos o número de beneficiados. A expectativa é de uma economia de quase 25 bilhões de reais aos cofres públicos até 2030.
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1: 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Turminha, tudo beleza? Hoje, quarta-feira, 13 de maio, temperatura 29 graus. Por aqui, Thiago Rodrigues comunicando junto com você, que é o melhor ouvinte do Brasil. Adoro estar com você aqui. Eu adoro, gosto mais de você. 102,3. Essa é a ZYD 832, a rádio que pega. Quem não tá ouvindo, tá por fora, hein? Quem não tá ouvindo, tá por fora.

0: Luísa Sonza ou inteligência artificial, hein, Heitor? Essa música foi criada por inteligência artificial. Deixa eu pegar um microfone aqui pra você. Ele quer fofocar comigo, gente. Peraí, só um pouquinho. Isso, fofoca comigo. Agora todo mundo vai te ouvir. Você ficou sabendo que essa música foi criada por inteligência artificial? Você não ficou... Peraí que eu liguei o microfone errado dele aqui. Agora sim. Você não ficou sabendo?
1: Não,
0: parece que foi por inteligência artificial. Que não é a Luísa Sonza que tá cantando. O que você acha da inteligência artificial?
1: Ela...
0: Você gosta? Você acha que é bom? Vai ser bom, assim, pra gente, inteligência artificial? Você acha que não? Você acha que não? Você acha que um dia isso... Eu não vou estar aqui, quem vai estar aqui é inteligência artificial? Você acha isso?
1: Eu acho.
0: Ah, meu Deus do céu. Vamos pro comercial, pelo amor de Deus. Não, não brinca não. Você tá falando sério? Ah, senhora. Ah, acabou comigo agora. 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
0: Boa tarde na Educadora, 12:22.
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1: Estamos de volta! Boa quarta-feira para você, uma excelente tarde, onde quer que você esteja. Muito obrigado pela sua companhia. Alô, turma das redes sociais! Tamo junto, hein? Essa pega bem, vamos fofocar.
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1: Crise no relacionamento? Não, pelo contrário. Virgínia Fonseca apareceu nos stories ontem, ao lado de Vini Júnior, em um clima de total descontração. E até fez piadas sobre um futuro casamento com o jogador da seleção brasileira. Eu acho que vai dar casamento. O que você acha, hein, Heitor? Você acha que eles vão casar um dia?
4: Não.
1: Você acha que não vai rolar casamento, não?
4: Eu acho que não vai, não.
1: É? Então, ó, segundo o Heitor, o meu mais novo companheiro de fofocas, ele falou que não vai ter casamento, não, entre o Vini Júnior e a Virgínia. Ela tá hospedada na mansão do atleta lá em Madrid, na Espanha. E ela mostrou uma bota utilizada do craque e ela reparou que o acessório tinha detalhes que lembravam um véu. Ah, por isso que ela falou de casamento. A publicação aconteceu poucas horas depois de a influenciadora surgir ao lado de Vini Júnior pela primeira vez desde aqueles rumores de crise no relacionamento começaram a circular nas redes sociais. E você ficou sabendo, Heitor, que ela ia voltar com o Vini Júnior? Foi isso que você ficou sabendo?
4: Foi.
1: E você acha que... com o Vini Júnior não, com o Zé Felipe. Você acha que a Virgínia volta com o Zé Felipe?
4: Acho que não.
1: Que não também, né? Eu também acho que não. Eu acho que ela vai continuar com o Vini Júnior. Eu acho. Mas assim, parece que a coisa não tava muito bem entre eles, não. Mas agora tá tudo certo. Tá tudo certo, né? A Nilza Amorim puxou a minha orelha. Aqui ela pôs assim, lá, ó. Ele tá me acompanhando tudo, o Heitor aqui tá acompanhando tudo como funciona. Ti, cadê minha música? Cadê minha música?
5: Rapaz!
1: Ela tinha me pedido Pedro Pecado com Menos é Mais e Simone Mendes. Você acredita que eu esqueci? É, eu sou um cabeção mesmo, né? Pelo amor de Deus. Ai, desculpa, Nilza. Desculpa.

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0: aquela subidinha na guia pra estacionar parece inofensiva, hein? É, mas se feita de qualquer jeito, pode danificar pneus, rodas e suspensão. Subir rápido ou em ângulo errado aumenta o impacto e também o desgaste das peças. Por isso, sempre suba devagar, de frente com o controle, evitando impactos. Isso pode parecer um detalhe pequeno do dia a dia, mas se repetido várias vezes, faz diferença na vida útil do seu carro, viu?
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9: Oi, faltando 15 minutos para uma hora. Boa tarde.
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3: O presidente Luiz Inácio Lula da Silva sancionou uma nova lei que aumenta a quantidade mínima de cacau necessária para que um produto possa ser chamado de chocolate no Brasil. As novas regras passam a valer daqui a um ano e definem, pela primeira vez, as diferenças entre chocolate ao leite, chocolate branco, chocolate em pó e outros tipos do produto. Pela nova legislação, o chocolate tradicional deverá ter pelo menos 35% de sólidos de cacau na composição. Antes, o mínimo era de 25%. A lei cria regras para produtos como achocolatados, coberturas e chocolates compostos, mas não define exatamente o que pode ser chamado de sabor chocolate. Nos últimos anos, com a alta do preço do cacau no mercado internacional, a indústria passou a lançar mais produtos com menor quantidade de ingrediente, usando expressões como sabor chocolate para baratear a produção.
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11: O setor sucroenergético registra moagem intensa no centro-sul do país. O indicador do açúcar cristal abriu o dia cotado a R$ 152,40 a saca de 50 quilos. A demanda internacional pelo açúcar brasileiro continua em alta, o que faz com que as usinas mantenham um mix de produção focado no alimento. Já o etanol hidratado apresenta firmeza nas bombas, com o preço na usina girando em torno de R$ 2,55 o litro, refletindo o consumo aquecido deste período de outono.
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13: Oi, gente, eu tô chegando no seu radinho. A loirinha Cissa de Paula, em ZYD 832, canal 272, Educadora Batatais, São Paulo.
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13: Metadinha da semana, quarto, 13 de maio, 27 graus. Com ela sempre.
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1: Ótima tarde, gente. Uma tarde assim, ó, linda, caprichadinha, uma tarde inspiradinha pra você. E você sabe, hein? Hoje é dia pra ajustar esse pensamento, ajustar a energia e seguir a vida com coragem, porque o melhor tá pra acontecer hoje. É só acreditar. Ótima tarde pra você, já vem chegando juntinho com a gente, né, Thiago?
2: Oi! Oi! Fala, Cícia de Paula!
1: Tudo bem?
2: Eu tô ótimo, e você?
1: Ah, tô ótima também.
2: Então tá bom, quarta-feira.
1: Quartou.
2: É,
1: você tá elegante nessa camisa, hein?
2: Muito obrigado,
1: Nossa.
2: Cícia. Muito obrigado. Você
1: Chique.
2: Também. Você eu nem comento, porque ela vem todos os dias muito bem.
1: Ah,
2: elegante,
1: olha quem fala.
2: Assim. É, ela anda elegante.
1: Meu Deus, me senti.
2: Na verdade, ela não anda, tá, gente? Ela desfila.
1: Ela desfila.
2: Vai.
1: Ela é top, capa de revista. Ui.
2: É? Ai, nossa. Ela tá se sentindo. Tem que se sentir mesmo. Você que fica aí, ai, você tem que se sentir também.
1: Isso mesmo.
2: Faz parte de você, tem que se sentir mesmo.
1: Tem que se sentir.
2: Tá? É isso aí.
1: Ai, a gente tem que ser feliz.
2: É lógico, levanta a autoestima.
1: Se sentir necessária nessa vida.
2: É, eu conheci umas pessoas na vida que tipo, ai, eu não sou bonita, não sou isso, não sou... Ah, para.
1: Para
2: é
1: tudo,
2: sim,
1: hein?
2: É sim.
1: A gente tem que se sentir.
2: Opa. Levanta esse queixo aí.
1: Ai, adoro.
2: Levanta esse queixo aí.
1: Joga o cabelo.
2: Dá uma jogada no cabelo, isso aí. E ó... Beijinho no ombro, bem. Para!
1: Bora pra vida, bem.
2: O resto é recalque.
1: Isso, o resto é recalque. Ô, Ti!
2: Fala, meu amor.
1: Nós temos babados e babados.
2: Daqui a pouco tem fofoca. Você sabe que a fofoca não falta, né? A gente vai fofocar daqui a pouco e colocar o ouvinte pra fofocar também.
1: Já tem um montão de gente antenadinha aqui que eu tô vendo.
2: Eu tô te esperando as fofocas. Eu fofoquei agora mesmo. Mas uma coisa é eu fofocar com o ouvinte. Outra coisa é eu fofocar com o ouvinte e com você.
1: Ai, que tudo! É verdade, a fofoca é diferente, né?
2: Dá aquele tempero, aquela pimentada na fofoca. Faz a diferença. É sério.
1: Agora me senti.
2: É sério.
1: Bora lá então, gente. Aumenta aí,
2: educadora. Ficou sem palavras.
1: Fiquei,

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1: 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Gostou, né?
0: Gostei.
1: Seu locutor de narrador de futebol
0: ficou
1: agora.
0: Ficou Celso Portioli.
1: Ai, meu Deus, já pensou? Oh,
0: ficou Celso Portioli.
1: Deixa o Celso ouvir isso.
0: Ô, Thiago.
1: Oi.
0: E vai ter babado?
1: Daqui a pouco, depois do intervalo.
0: Chega chegando então, galerinha. Depois, chega chegando.
1: No meu tempo, fala reclame. Depois do reclame.
0: Ah, do reclame. Reclame aonde?
1: Pois é, chamava reclame.
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1: 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E a hora certa.
2: 1h15, boa tarde.
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2: Tiago, Tiago.
4: Vamos lá, porque a fofoca não pode parar.
2: Não pode.
4: Não pode de jeito nenhum. Eu adorei isso. Eu adorei isso. Ai, meu Deus. Ô, Cissa, tem uma enquete aqui que eu queria falar.
2: Uma enquete.
4: Posso falar?
2: Claro.
4: Eu falo ou não falo? Uma noiva, ela comprou 13 vestidos até achar o modelo ideal pro casamento dela. 13. Você já falou essa?
2: Já.
4: Você já falou essa?
2: Mas vou falar.
4: Não, não vou falar mais. Eu sei pela cara dela. Meu Deus. Vou nem falar mais que ela já falou essa.
2: Mas você sabe qual que é o duro? Ela comprou 13 pra usar um só. Me poupa eu colocar os 13.
4: E da noiva que trocou o buquê por caneta emagrecedora. Você já falou?
2: Também, também.
4: Meu Deus do céu, é uma fofoqueira, hein? Meu Deus do céu.
2: Ai, Thiago.
4: Falou todas as fofocas. E do funcionário que processou a empresa, porque o pessoal chamava ele de careca.
2: Não, essa não. Essa é aí, tá vendo? Essa não tem, tá vendo? Essa
4: é que
2: não
4: eu tô
2: falei.
4: Do lado de uma fofoqueira tá pró, bem. Fofoqueira pró.
2: É Thiago, assim. Você tá aqui, tá? Você tá aqui, tá?
4: Mas é, ela é fofoqueira pró.
2: Ai, meu Deus.
4: É. Então, esse funcionário aí, o que ele fez?
2: Eu não tô sabendo, não.
4: É. Então, já deve ter ouvido, né? Que é dos carecas que elas gostam mais. Essas coisas, esses ditados aí.
2: Essa frase aí não faz muita ligação, não.
4: Tem muito sentido, né?
2: Não, não tem, não.
4: É, o fato é que a perda de cabelo sempre foi um tabu. É, e muitas vezes motivo de piadas. Algumas mais pesadas que outras, né? É aquela coisa toda, né? Eu mesmo já falaram, você vai ficar careca. Eu falei, daí, qual o problema?

0: Lá no Reino Unido, uma dessas situações acabou indo parar na justiça. É, um eletricista de 28 anos decidiu processar a empresa após ser chamado de careca pelo supervisor durante uma discussão no trabalho. Ele pegou o supervisor dele lá, seu careca! Funcionário identificado como Tony alegou ter se sentido ofendido com um comentário e levou o caso aos tribunais. A decisão foi favorável a ele, viu? Durante o julgamento, três juízes entenderam que a expressão pode configurar assédio sexual. Segundo os magistrados, a calvície é mais comum entre homens e por isso o termo teria relação direta com o gênero masculino. Eles entenderam dessa forma, tá? O caso chama atenção para os limites de comentários no ambiente profissional e também reforça o debate sobre respeito no local de trabalho, né? Porque tem gente que não liga, mas tem gente que liga, né? E aí, você concorda? Eu concordo. Que isso, você acha que tá certo? Ele tomou a atitude certa? Porque pelo menos assim serviu de lição? Ou o pessoal lá exagerou? Tanto o pessoal da empresa, os juízes exageraram na decisão? Porque aí vai muito a pessoa. Tem pessoa que pode se sentir ofendida. E tem pessoa que não, né? É muito
1: relativo isso,
0: muito,
1: né?
0: Relativo.
1: É muito relativo. Eu sou suspeita a falar, né? Posso falar?
0: Bom, lógico, você deve falar. Eu tenho um tio que é careca. E a gente sempre brincou com ele.
1: Isso,
0: e sempre,
1: né?
0: Levou na esportiva. Ele olhava pra mim e falava... Você vai ficar também.
1: Exatamente isso.
0: Tá bom.
1: Ô, Thiago, eu tenho essa visão assim, sabe? Nada me incomoda. Eu tenho essa visão. Eu acho que quando eu tô bem comigo mesma, nenhum tipo de brincadeira, dessas coisas...
0: Não abala você.
1: Não me abala, porque eu também levo as coisas na brincadeira, eu também brigo com os outros. Daqui a pouco a situação tá apertando tanto, que é melhor ficar calada. Respirando, você já vai levar processo.
0: É porque...
1: É muita coisa.
0: Foi só uma brincadeira. Ele não gostou, obviamente, né? Que ele até procurou a justiça.
1: Mas ele tem todo o direito de não gostar.
0: Se sentiu ofendido.
1: Exatamente, tem todo o direito de não gostar. Mas eu acho que aí, primeiramente, você não gostou da brincadeira? Então, ó, fulano, faz isso não. Eu não tô me sentindo bem.
0: Sim, conversa
1: com a
0: pessoa,
1: bem. Isso.
0: Né?
1: Você falou umas duas vezes. Na terceira, ó, agora eu sou obrigado.
0: Aí é diferente.
1: É diferente. Agora, da primeira pessoa, não acho que tá legal, gente. Isso. A situação vai ficando insuportável daqui a pouco. Vai ficar insustentável o diálogo com o outro. Ai, não posso falar isso. Ai, não posso falar aquilo. Ai, não posso falar. É melhor ficar calada. Porque não vai dar pra falar nada mesmo. É melhor ficar calado.
0: Mas essa pessoa careca, ela é careca.
1: E ele falou mentira, por acaso?
0: E tem gente que... Eu mesmo, eu já raspei o meu cabelo. Porque eu achei que ficou legal também. São estilos. E tudo
1: tem
0: mais.
1: Tem gente que fica muito bem careca. Tem gente que fica muito bonito careca.
0: Do Nogueira lá, do Diogo Nogueira.
1: O Diogo Nogueira fica o máximo careca.
0: Porque ele fez implante. É implante que ele fez, né?
1: É.
0: E agora nasceu um monte de cabelo lá. Aí o pessoal falou, meu Deus.
1: Tá estranho, não tá?
0: O diferente.
1: Aí eu prefiro ele mil vezes careca. Eu acho que ele foi tão bonito careca.
0: Eu também. Você sabe que eu vi o antes e depois lá. Falei, meu Deus do céu. Né?
1: Eu também
0: tinha
1: gostei
0: mais. O estilo combinava mais com ele.
1: Parece que ficava mais charmoso.
0: Exatamente.
1: Tem gente que combina igual gente com barba. Tem gente que combina com cavanhaque com barba. Tem gente que não combina.
0: Exatamente.
1: Tem gente que não fica, não. Então, eu acho que essas coisas são muito relativas. A pessoa precisa ter um pouquinho mais de paciência, um pouquinho mais de empatia. Aí me chamou, chega no particular da pessoa.
0: Conversa com ela.
1: Conversa, isso é adulto.
0: A gente sabe que às vezes tem coisas que podem ofender. Pra você, mas pra mim não. Ou pode me ofender e você não.
1: Exatamente.
0: É muito pessoal isso,
1: muito,
0: né?
1: Pessoal. Às vezes a pessoa tem algum bloqueio, alguma situação, alguma coisa. Então realmente vai ali machucar ela se você falar alguma coisa. Falar. Mas não custa você falar pra pessoa, pô, não faz mais isso. Eu não gosto, eu não me sinto bem e tal. Olha, seja honesto.
0: A pessoa
1: insistir, aí é outra coisa.
0: Vou me abrir aqui com você. Eu e com vocês também, pessoal que tá ouvindo. Eu tinha um problema com meu nariz. O meu nariz é um pouco avantajado no meu ponto de vista.
1: No seu ponto de vista, né?
0: E aí, na época de escola, o pessoal me zoava. Narigudo, napa, tucano. E aí vai. E eu me sentia muito mal naquela época. E até cheguei a pensar em fazer uma plástica.

0: Eu falei, não, vou fazer uma plástica. Quando eu tiver 18 anos, a primeira coisa que eu vou fazer é uma plástica. Mas aí, eu entendi comigo mesmo, falei, não, o meu nariz, eu nasci assim, eu tô feliz assim. Ai, ele não me incomoda, porque nunca me incomodou,
1: narizinho,
0: na verdade.
1: Narizinho chique.
0: É, o meu nariz, me incomodou. É. Não foi uma coisa que me incomodava, mas aí os outros começaram, ô, narigudo, ô, não sei o quê, blá, blá, blá. E aí, a partir daí, começou a me incomodar. Mas depois eu pensei e falei, tem nada a ver, né? Você tá incomodando os outros, o problema não é meu, é dos outros, né?
1: Uhum.
0: Então tá tudo certo, eu tô bem comigo.
1: Tá bem
0: então,
1: com você.
0: Aí eu desisti de fazer a plástica e falei, vou ficar com o meu narizinho. E tá tudo bem.
1: Meu
0: tá
1: narizinho é marca de família.
0: Quer chamar, é marca, e eu não ligo também. Não ligo, quer chamar, eu levo na esportiva, dou risada, isso, brinco e tá tudo bem, tá tudo certo. Pronto. E todo mundo sempre tem uma história, né,
1: sempre
0: que aconteceu.
1: Tem.
0: Porque quando a pessoa te fala alguma coisa pra você, ela é mais sobre ela do que sobre você.
1: Falou tudo.
0: Foi aí que eu achei a saída. Eu falei, é mais sobre a pessoa do que sobre mim, sobre meu nariz. Deixa meu nariz quieto aqui.
1: E se você tá bem com você, não vai te abalar.
0: Exatamente.
1: Porque você sabe quem é.
0: Exatamente.
1: Sabe quem é, sabe teu jeito. Ah, realmente, eu tenho meu nariz grande.
0: E tá tudo
1: aí
0: certo.
1: Aí tá tudo certo.
0: E já tem gente que acha bonito, tem gente... Aí eu comecei a pôr na balança, falei assim, mas tem gente que elogia, tem gente que acha bonito e tá tudo bem. Quem tem que gostar é a pessoa. Eu me resolvi.
1: Isso.
0: Porque nesse momento, nessa fase que eu passei, eu fiquei meio assim, indeciso, sabe? Falei, aí você ficava olhando ali, ficava olhando, falei, larga a mão. Aí eu entendi que o problema não tava comigo, né? Então tá tudo bem. Você tá incomodado, só não olhar pro meu nariz, tá bom.
1: Olha pro outro lugar, pronto.
0: Vira o zóio pra lá.
1: Quer
0: me chamar de tucano, tá tudo bem. Outro apelido que eu tenho também é quero, porque eu tenho as canelas finas.
1: Ai, meu Deus, sério isso?
0: Tem a canela fina mesmo, o que eu vou fazer, ué? Eu tenho a canela fina. Aí vem um quero, parece mesmo. Eu dou risada.
1: Os outros me chamam também de Branca de Neve. Por que será?
0: Gente,
1: por que será que me chamam de Branca de Neve?
0: É o que você falou, Cissa. É importante a gente estar resolvido com a gente.
1: É.
0: A gente precisa estar resolvido. E tá tudo bem. Quando você se resolve internamente, tá tudo bem. Fica à vontade. Pode chamar, pode brincar e tá tudo bem, tá tudo certo. Não foi o caso desse rapaz de lá. Parece que ele tem um grande problema com isso aí.
1: Tem algum problema com isso.
0: Não, então, ele ficou furioso. Não gostou.
1: Mas seria mais bonito, primeiramente, chegar, conversar e explicar.
0: Exatamente.
1: Seria mais adulto. Ele chegar e explicar. Não gostaria de ser chamado assim, não me sinto bem.
0: Conversar.
1: Eu tenho um problema com isso, então, por favor, eu gostaria que não me chamasse, mas eu tenho certeza que ninguém ia fazer isso. Agora, se insistir, aí sim, te avisei uma, duas vezes. A terceira eu tô tomando providências.
0: Entendeu? Porque você conversou antes.
1: Conversou?
0: Você sabe
1: agora, como uma pessoa vai me processar por uma coisa que eu não sei que eu tô fazendo mal pra você?
0: Você sabe que a gente podia criar um quadro, né? Divã da Educadora.
1: Ó, eu gostei.
0: É um momento de reflexão.
1: Que a gente pode falar aqui umas duas
0: horas.
1: Que a
0: gente pode ficar 3 horas falando. É o Divã da Educadora.
1: Adoro, então vamos.
0: Eu adoro.
1: Já vamos falar com a produção?
0: Vamos falar com a produção e vamos falar com o ouvinte também.
1: Vamos falar com o
0: ouvinte. Já passou por isso?
1: Será? Sim, todo mundo já. E aí o ouvinte vai contar pra gente. Aqui o ouvinte já tá falando pra não falar no ar.
0: Ixi, meu Deus. Ó, vocês não vão falar do meu nariz não, hein? Pelo amor de Deus, nem das minhas canelas finas, hein?
1: Essa daqui tem um apelido que eu também não posso falar no ar.
0: Aí, ó, tá vendo? Não pode falar?
1: E é isso mesmo, amiga. É a Tânia. Ela falou que ela tem um apelido que eu não vou falar no ar, não, gente.
0: Tudo bem. Se ela
1: a
0: não
1: amiga
0: gosta.
1: Dela deu esse apelido pra ela, mas esse apelido judiou também, né? Mas, ó, ela falou que ela não liga. É isso aí, amiga.
0: Bola.
1: Né? Tem pessoas. Olha lá, tem pessoas que têm o dom de machucar as pessoas, né?
0: É, e faz não sabe. Pra ferir, né?
1: Faz pra ferir. Isso. Mas, ó, é dela. Às vezes ela não sabe que ela tá te machucando. Às vezes ela acha que ela tá brincando.
0: Uhum.
1: Tem pessoas que têm senso mais crítico, tem pessoas que têm senso mais sarcástico. Tem pessoas que são extremamente felizes, você vai notar a energia dela. Tem pessoa que ela tem. Eu já notei isso. Tem pessoas, por exemplo, que vai falar com você, ela tem uma tonalidade mais alta pra falar e você acha que ela tá brava.
0: Que ela tá brava, mas é o jeito da pessoa.
1: É o jeito da pessoa. E às vezes você fala, né, a interpretação é sua.
0: Exatamente, por isso que você precisa estar bem resolvido.
1: Exato.
0: Com você.
1: Né?
0: Senão qualquer coisa já...
1: Te abala.
0: Abala.
1: Qualquer coisa te abala. E a nossa amiga falou, eu oro pra essas pessoas. É isso mesmo. Tem
0: assim,
1: gente

0: que vão fazer. Tá, vai falar algumas coisas pra ofender a gente? Tem, sim, mas é, é assim, a gente tem que mostrar que a gente é superior a isso.
1: Exatamente.
0: Superior, é, não me
1: atingiu, não. Se resolver internamente.
0: Isso, ó, não me atingiu. Entendeu? Você pode falar o que você quiser, fazer o que você quiser. Não me atingiu,
1: querido. Que foi o que aconteceu comigo. Eu entendi, falei assim, não, peraí, não tem nenhum problema aqui, né? O problema é, tá nos outros lá, então tá bom. Quem quer que você falar, fala. E eu levo na brincadeira, levo na esportiva e tá tudo bem. Não me ofende, mas já me ofendeu no passado. Mas não me ofende mais porque eu aprendi, entendi, né? Uhum. Que não tava comigo o problema, tá tudo certo.
0: Isso.
1: E até quando eu vejo um quero-quero, eu zoo mesmo. Eu me auto-zoo. Fala lá, eu lá. Eu quero-quero, eu acho um bicho bonito. Aquelas pernas.
0: É bonitinho mesmo, quero-quero, né?
1: É uma gracinha.
0: O Merrão tá desejando buenas tardes. Nossa, hoje ele tá internacional, bem.
1: Ah, ele é internacional. Ele tá, né? O Merrão é internacional.
0: Desculpa aí. Bora lá de Danilo e Davi?
1: Vamos lá.
0: Apaga tudo aquilo que te machucou. Apaga, isso, vai.
1: Deleta.
0: Isso. 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
3: Ei, boa noite. 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Não, apaga.

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0: 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Sai direitinho.
1: 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Isso que a gente fala aqui, né, Cissa?
0: Isso, com certeza. E, gente, sabe o que a gente vai falar também? De babado,
1: daqui a
0: Thiago.
1: Pouco fofoca.
0: Segura que a gente já volta.

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8: Ai, ai, ui, ui, babado. Opa, chegando.
9: Tem processo por aí.
8: De novo?
9: É, a novela entre a Virgínia Fonseca e a Luana Piovani, né?
8: Ganhou mais um capítulo. Essa aí, hein?
9: Ixi, o negócio tá feio.
8: Eu acho que a Luana Piovani, ela coleciona.
9: Ela tem, né? Ela tem um monte de processos.
8: Monte. Ela coleciona, Thiago, vamos falar sério.
9: Tá colecionando.
8: Eita.
9: É, hoje, a assessoria da influenciadora confirmou que... Que

0: existe sim um processo em andamento contra a atriz. A Luana Piovani. Quem está processando é a Virgínia Fonseca. A confirmação veio depois que começaram a circular nas redes sociais rumores de que a Virgínia já teria conseguido uma vitória judicial contra a Luana. A briga é feia, né, entre as duas ali, né?
1: Tá.
0: É, segundo perfis de entretenimento, a atriz teria sido condenada a pagar cerca de 250 mil reais de indenização, além de uma multa de 25 mil, caso voltasse a citar o nome aí da influenciadora publicamente. Toda vez que ela citar o nome, 25 mil reais ela tem que pagar. Exatamente.
1: Que isso!
0: É, as publicações ainda afirmavam que a Luana estaria proibida de mencionar Virgínia nas redes sociais ou em entrevistas.
1: Azedou agora, hein? Ai!
0: Coisa não tá boa ali pro lado da Luana, não. A Luana é aquela que sai falando mesmo.
1: Mas ela caça também.
0: Mas vamos falar sério. Ela caça. Mas eu acho também, que às vezes ela fala demais.
1: É. Ela é sincera? É, mas não, nem tudo ela tem razão.
0: Nem tudo ela tem razão. Porque tem horas que parece que a Luana é a dona da verdade.
1: Exatamente. Thiago também pensa a mesma coisa. Ela acha que ela é a dona da verdade.
0: Exatamente.
1: E que ela tem o direito também de julgar todo mundo.
0: Isso. E toda a história, gente, tem os dois lados. Não é verdade?
1: Dois lados
0: da moeda. Tem ela não, ela fala ali como se ela soubesse tudo e fosse a dona da verdade, sei
1: lá. E julgando todo mundo.
0: Exatamente.
1: Julgando todo
0: ela
1: mundo,
0: acaba
1: coisa que
0: exagerando.
1: Ela é perfeita.
0: Ela não é perfeita, né? Mas a Luana sempre foi assim, né, gente? Não é de agora.
1: Gentinho da criança.
0: A Luana sempre foi desse jeito. Então ela exagera em alguns momentos. Que nem ela falou da Virgínia, mas ela falou das filhas também.
1: Verdade,
0: né?
1: Ficou feio, hein?
0: E aí pegou pesado,
1: pegou,
0: né?
1: Pegou pesado.
0: Sem necessidade nenhuma falar das crianças.
1: Sem necessidade.
0: Nada a ver. Então, realmente é por isso que ela tá sendo processada. Porque sai fora ali, né? Você dá uma opinião,
1: ela se empolga,
0: né?
1: Você dá uma opinião é uma coisa. Você tem até o direito de dar uma opinião. Porém, né, ela foi invasiva.
0: Totalmente.
1: Ela não deu opinião, ela foi invasiva, ela foi...
0: Nossa, não respeitou.
1: Não respeitou, não teve empatia,
0: nada, nada, nada. A partir do momento que você não respeita, aí já fica complicado. Fica complicado. Você dá uma opinião, ok, mas você desrespeitar a família e todo mundo, aí é difícil.
1: É difícil.
0: Você envolve todo mundo, as crianças, todo mundo, aí fica complicado. E ela muitas vezes fez isso, viu, gente? Não foi só com a Virgínia, não.
1: E nesse caso, a Virgínia é até de boa, porque ela não liga.
0: Ela nem dá bola pra isso,
1: ela é mais de boa. Mas assim, o que magoou ela foi
0: ter falado
1: das crianças,
0: filhos,
1: né?
0: Com certeza.
1: Pegou pesado, qual a necessidade dele? Pra mim foi baixo.
0: E agora ela não pode, Cissa, nem citar o nome da Virgínia.
1: Tá vendo, ó?
0: Tá aí, né?
1: Caçou, né?
0: Procurou. E tem muita gente que não gosta dela, viu? Muita gente. Justamente por ela ser assim. Porque ser verdadeira, sincera, é diferente.
1: Uhum.
0: É diferente. Ela tem vezes que ela vai na internet pra atacar.
1: Pra atacar.
0: Aí muda completamente, né? Não tem nada a ver.
1: Mas tem tudo aquilo que a gente tá falando, sabe? A boca fala daquilo que o coração tá cheio.
0: Ah, você falou tudo. Falou
1: bonito.
0: Essa
1: frase é bíblica.
0: A boca fala daquilo que o coração tá cheio.
1: Então ela é uma pessoa amarga, infeliz. Ela é uma pessoa que ela vê maldade em tudo. Vê coisa ruim em todo mundo. Então... vai esperar o que de Luana?
0: Antigamente ela fazia isso, mas assim, num programa de TV, quando ela era convidada, alguma coisa. Isso quando o programa era ao vivo, porque quando era gravado a galera editava, né? Mas hoje com a internet, bem, ela liga a câmera lá e ó, manda ver. E tem horas que me poupe, né? Tem horas que não dá. Não dá pra aguentar, meu Deus.
1: E a pessoa faz tudo pra tá aparecendo, não sei o que a pessoa pensa.
0: É. Eu não sou contra a ela opinar. Dar uma opinião.
1: Uhum.
0: Eu não sou contra isso. Sou contra o exagero e também ao ataque.
1: Desnecessário. Ela passou do limite de dar uma opinião. Ela sempre passa desse limite, né? Ela não sabe dar uma opinião. Na realidade, ela ataca.
0: Ela começa dando uma opinião e depois ela termina atacando. Que foi o que aconteceu com a Virgínia. E atacou os filhos.
1: Ficou feio.
0: São crianças, né?
1: São crianças.
0: Então, assim, ela pegou pesado e tá aí. E com certeza ela responde outros processos aí.
1: Também. Ah, do Neymar também. Você

0: que ela tá, ela tem que, como é que fala?
1: Ela não pode falar também o nome do Neymar?
0: Não, também do Neymar, mas ela tem que prestar serviços comunitários também do Neymar,
1: eu não tava sabendo.
0: Tem que prestar, ela tem 8 meses de serviços comunitários.
1: Aí, tá vendo?
0: Tá, então é complicado. Você vai ficar a vida inteira pagando coisa pros outros? Ah, então para de falar, né? Tá na hora já.
1: Se você não tem controle, não sabe diferenciar uma opinião de um ataque, então não dá pra falar.
0: Então, precisava ter uma estrutura ali em volta dela pra dar um corte, uma equipe, dar uma segurada. Dá uma segurada, a conta bancária tá feia.
1: Mas
0: esse
1: hoje
0: mês.
1: Com o celular, bem, você apertou um botão, você já tá ao vivo lá.
0: Então.
1: Né? É isso.
0: É complicado, hein? Luana, dá uma segurada, filha. Uma segurada vai bem.
1: Tá? Exatamente. Não é censurar, não é isso, não. A gente nem tá falando sobre isso.
0: Não.
1: Opinião é muito bem-vinda, isso é muito legal.
0: Mas
1: a partir do momento que começa a se tornar um ataque, aí já fica chato, né?
0: É.
1: Já sai do limite.
0: Mas
1: ali.
0: Tá precisando
1: nem
0: dar uma
1: limite, nem essa palavra limite. Já muda, né?
0: Já muda
1: a intenção, essa que é a verdade. Não é limite, muda a intenção.
0: Aí cuidar desse coração, porque esse coração dela tá cheio de coisa que não é boa, né, Luana? Dá uma melhoradinha aqui.
1: Parece que ela guarda muitas mágoas,
0: né? Mágoa. É uma pessoa cheia de mágoa.
1: É.
0: Carregada.
1: De pessoas que não fizeram bem pra ela e tudo bem. Parece que ela não conseguiu se resolver com isso ainda.
0: Ela não é resolvida.
1: É.
0: Exatamente.
1: Uma pena.
0: Dureza isso.
1: Mas é uma excelente atriz, né?
0: É.
1: Excelente atriz. Adoro ela também.
0: Educação, né?
1: Manda muito bem.
0: 1h48, quem tá aqui mandando bem, né? Educadora, mandando aquele recadinho para a gente, hein?
1: Quem tá aí, Cissa?
2: Tarde, Thiagão.
1: Ô,
2: tarde,
1: menino.
0: Olha lá, falou?
2: Tarde. Toda questão aí dos apelidos, essas coisas assim, se eu fosse dar bola pra isso, meu Deus, eu tinha ficado louco.
1: Aí, tá vendo,
2: Cissa? Tanto de apelido que eu tenho, misericórdia.
0: Ó.
2: E outra, dentro da nossa família, nós entre irmãos.
1: Aí, ó.
2: É que tudo tá se chama por apelido.
0: Aí, ó,
2: Cícero. Tem urubu, a minhoca, pinóquio, geleia, frango.
0: Geleia.
2: Nós entre irmão é só assim.
0: Não tem
2: eu
0: nome,
2: sou
0: Zói, né?
2: Zóiudo, Capitão Caverna.
0: Caverna.
2: Vou dar bola pra isso, né? Não vive.
0: Isso, é verdade.
2: Hoje, infelizmente, é muita picuinha, bobeira, coisa pouca, né? O povo se irrita, se...
1: É verdade.
2: A gente tem que ser mais feliz, largar a mão dessa bobeira.
0: Falou tudo!
1: Eu chamo os meus irmãos de Zóiudo também.
0: É o Eder Cestari!
1: Fala, Eder!
0: Falou tudo. E olha só que coisa, como bateu. Eu tava comentando aqui pro Thiago.
1: Ele tava em off, comentando com a gente.
0: Tava comentando, eu fui na casa de uma amiga minha, eu tinha uns 19 anos. Não faz tempo, não, produção.
1: Faz o quê? Uns 3 anos atrás.
0: Uns 3 anos. Eu fui na casa de uma amiga minha almoçar, acho que ela. Eles estavam em festa ali. Eu cheguei e tava uma festança. Eu acredito que seria aniversário do irmão dela, não lembro de quem que é a festa. Uhum. Bom, mas assim, ó. Eles não se comunicavam com o nome, não tinha um nome.
1: Era só apelido.
0: Era só apelido. Eu falava, gente, como é que eu vou chamar o povo do mesma coisa, né? Porque, né? Não tinha, inclusive até a mãe dela tinha apelido.
1: Tudo por apelido.
0: Tudo apelido. Eles não falavam nome, nada, era apelido. Era, ai, gente do céu.
1: Leva na esportiva e tá então, tudo certo.
0: É a família já nasceu nesse núcleo, a pessoa já vem.
1: Né?
0: Isso, ela já vem. Às vezes ela traz isso também no ambiente de trabalho, ela brinca. Ela traz essa brincadeira. E às vezes tem gente que não sabe entender, gente, né?
1: Sabe separar uma brincadeira de uma ofensa, né? Que tem uma grande diferença aí.
0: Tem que dar uma reduzida, né? Eu sou suspeita a falar, eu também gosto de brincadeira comigo. Cestari, pode continuar me chamando de branca. Branca, branquela, ele me chama de... Um beijo pra você. E é isso aí, tem famílias e famílias. Tem famílias que gostam disso. Parece que gosta disso.
1: Sim.
0: Que legal.
1: E leva
0: que legal.
1: Numa boa.
0: Leva numa boa.
1: Ninguém se ofende.
0: Ninguém se ofende. E por aqui a gente vai de Nego Lindo.
1: Ah, adoro essa música.
0: Ah, é linda.

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1: Educadora pega muito bem, Felipe Rodrigo. Gosta de rua no nosso Tarde de Sucessos aqui na Rádio Que Pega Bem. 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Eu também tô indo embora e ela vai ficar por aqui. Você tá me ouvindo aí no radinho?
2: Eu tô.
1: Ah, então tá
2: tô
1: bom.
2: Tô te ouvindo coladinho então com tá você então no tá radinho. Bom.
1: Beijo,
2: você
1: Cicinha.
2: Tá indo mesmo?
1: Tô indo. Ah, vou lá almoçar.
2: Tá
1: vou
2: certo.
1: Almoçar. Amanhã a gente se fala
2: amanhã
1: mais,
2: a gente se fala
1: tá?
2: mais, então.
1: Beijo, fica com Deus. Tchau, gente.
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9: O presidente Luiz Inácio Lula da Silva sancionou uma nova lei que aumenta a quantidade mínima de cacau necessária para que um produto possa ser chamado de chocolate no Brasil. As novas regras passam a valer daqui a um ano e definem, pela primeira vez, as diferenças entre chocolate ao leite, chocolate branco, chocolate em pó e outros tipos do produto. Pela nova legislação, o chocolate tradicional deverá ter pelo menos 35% de sólidos de cacau na composição. Antes, o mínimo era de 25%. A lei cria regras para produtos como achocolatados, coberturas e chocolates compostos, mas não define exatamente o que pode ser chamado de sabor chocolate. Nos últimos anos, com a alta do preço do cacau no mercado internacional, a indústria passou a lançar mais produtos com menor quantidade de ingrediente, usando expressões como sabor chocolate para baratear a produção.
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0: Comigo vem Cissa de Paula na área. Em ZYD 832, canal 272. Educadora Batatais, São Paulo, na melhor sintonia. Quarta-feira, metadinha da semana, 13 de maio, 28 graus.

0: Gustavo Mil, eu tô pedido de socorro. Educadora pega bem, 2h19. Tá curtindo aí, né? Então deixa eu falar pra você curtir mais. 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Daqui a pouquinho eu tô de volta pra gente falar de esportes.
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5: 2h23, boa tarde.
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5: É hora de falar de esportes? 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
5: Os times garantiram ontem suas vagas nas oitavas de final da Copa do Brasil. Internacional, Fluminense e Cruzeiro despacharam em Atlético, Operário e Goiás, respectivamente, e se garantiram nas oitavas. A bola volta a rolar hoje, quarta-feira, na sequência da quinta fase da Copa do Brasil. Às 19 horas, o Vasco da Gama recebe o Paysandu. No mesmo horário, São Paulo vai ao Sul encarar o Juventude. O tricolor venceu o jogo de ida por 1-0 e jogará pelo empate para ficar com a vaga nas oitavas. Às 19h30, o Santos visita o Coritiba. No primeiro duelo, os times empataram em 0-0 e hoje o novo empate levará a decisão da vaga para as penalidades. Às 20h30, tem duelo paulista entre Mirassol e Bragantino. No duelo de ida, os times também empataram. Às 21h30, o Palmeiras visita o Jacuipense. O Verdão venceu o jogo de ida por 3-0 e pode até perder por 2 gols de diferença e ficará com a vaga nas oitavas. Mas 2 jogos acontecem hoje às 21h30. O Ceará recebe o Atlético Mineiro e o Remo recebe o Bahia. Noite de muitos jogos pela Copa do Brasil, então fique ligado. Próxima educadora nos esportes, às 15h30. 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
3: Ótima tarde pra você, 2h27. E deixa eu mandar meu alô.

0: Alô, Solange! Uma ótima tarde pra você, um super beijo. A Marcinha também tá por aqui, né, Marcinha? Tá animadinha com a educadora, sempre, sempre, sempre. Vanderlei, você deixou um recadinho aqui. Vanderlei, pra quem esse recadinho? Pra quem?
1: Ô, Cis, boa tarde.
0: Boa tarde.
1: Depois você manda uma música aí pro cachorrinho do Vavá, viu? Você não pode falar que foi eu, não, Coedinho. Vai saber que é o apelido dele, hein?
0: Ai, ai, ai, oi, oi, eu não tô sabendo de nada, hein? Educadora!

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1: E Carijumá, Luan Pereira, diferentona, educadora pega bem. 2h40, sabe o que pega bem? 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Gente, segura aí que daqui a pouquinho eu volto com o Zap Hits.

Uma casa bem iluminada parece maior, mais limpa e mais confortável. 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
6: 12h44, é hora de Zap Hits com conveniência 14 de março.
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6: Hora de participar, hora de votar, hora de escolher a sua preferida. Duas opções e você escolhe através do Zap Educadora. 99986-1023, hein? A primeira opção, W, Looking at My Girl. Uau! De 1992. E tem Latino e Daddy Kill, Dança com Duro. Qual delas é a sua preferida? Me diz aí.
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0: aí, qual delas? Quero saber de você, qual delas é a sua preferida? Alô, Eliel, qual que você escolhe?
1: Bela dama, boa tarde, tudo bem?
0: Bem,
1: olha só, boa quarta-feira, tá? Ó, vamos de música hoje, tá? Felicidade da equipe da Edu, todos são subindo, amigos Danilo, com música tudo bar também, tá bom? E pro Thiago, pro João e pra você também, viu? Educadora, essa pegando super bem.
0: Obrigada! Ótima tarde pra você, meu querido. Ele já votou na sua aqui. Quem mais aqui tá participando? Alô, Rô, a Roberta na sintonia. Votando também na primeira. Super beijo pra você. A Vera também tá curtindo a Educadora, né, Vera? Na primeirinha. É isso. Quem mais? Oi, Natália. Ótima tarde, lindona. Também aqui. Votando na primeirinha. Eita, galera, essa mulherada tá aqui, tá animada também, hein? Hora de conferir, então, aquela beiradinha da segunda.
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0: Tiago Duro. Galerinha, deixa eu ver quem tá votando. Olha ela aqui, eu acabei de ver. Hoje é aniversário dela.
1: Você ficou número 2, tá? Cuduro. 2. Aí se ela ganhar, você manda ela pra mim de presente.
0: Pode deixar de presente pra você. Elaine Merenciano, parabéns. Muita saúde, bênçãos e vitórias na sua vida. Linda, linda, linda. Deus te cubra de bênçãos, tá? Que coisa boa. Aniversário hoje. Quero bolo, viu? Quero bolo. Alessandra também passou por aqui e tá votando na segunda. A galerinha da segunda chegando, ó. Lê, ótima tarde pra você. Alô, Maria Fernanda, um beijo também. Ótima tarde, lindona. Já rodo a sua e também tá aqui votando na segunda. Ai, ai, ui, ui. Elizabeth. Tudo bem com você, Elizabeth? Ótima tarde pra você. Ela tá esperando os modão, né, Elizabeth? Um beijo, minha linda. Galerinha tá votando. Na segunda ela votou. E aí? Produção, que foi isso? Produção, que foi? Foi loucura. Você contou, não? Eu somei. Então bora lá conferir. Ai, a Bernadette, você vai votar aqui, Bernadette? Ô, minha amiga.
2: Esse cubra de bem.
0: Tudo oi, bem? Cita,
2: boa tarde pra você.
0: Boa tarde.
2: É uma felicidade mesmo voltar a falar com você.
0: Ah,
2: eu
0: felicidade
2: fico com a
0: minha.
2: Segunda opção, latino.
0: Latino?
2: Mando especialmente pra você, nossa Gata. Líder maravilhosa.
0: Você que é maravilhosa.
2: Boa tarde. E pra todos os ouvintes daqui, o Pedro, a Yara, o Wesley, tá mandando um beijão pra você, viu? Todo mundo.
0: Obrigada.
2: A Isabel, a Cristina, a Juliana, a Vívia, todo mundo aqui de Itamoji, Minas Gerais. Fica com Deus e educadora com você, minha linda. Pega super bem.
0: Delícia.
2: Tchau, tchau.
0: Que delícia de ouvir isso. Bernadette, você é maravilhosa, maravilhosa. Um beijo. E o Merrão também tá votando na segunda e também tá aqui guardando os modão. Tá aí, produção que revira a volta. Que reviravolta.

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campeã dos aperitos. Dançar com duro. Você tava dançando, né? É, eu sei. Bom, vai ficando por aqui. 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
8: O governo federal anunciou o fim da chamada taxa das blusinhas, imposto de 20% cobrado sobre compras internacionais de até $50 em sites como Shein, Shopee e AliExpress. A medida já entrou em vigor e, segundo especialistas, deve reduzir imediatamente o preço dos produtos importados. Com o fim do imposto federal, as compras passam a ter apenas a cobrança do ICMS estadual. O governo afirma que a decisão busca beneficiar o consumidor. Já representantes da indústria e do varejo brasileiro criticam a medida e disseram que o fim da taxação pode prejudicar empregos e a produção nacional.
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10: 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Quarta-feira gostosinha aí pra você. Cícero de Paula, em ZYD 832, canal 272, Educadora, Batatais, São Paulo. Vem comigo.
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10: Metadinha da semana, 13 de maio, 28 graus, tempinho gostoso.
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10: Misturadinho, mulher.
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0: Zaneta Cristiano, barulho do foguete. Educadora PHD em 3 e 13. Pega bem você aqui sempre com a gente nessa tarde gostosa de quarta-feira. E já vai ficando sintonizadinho, que daqui a pouquinho eu vou trazendo aquele babado.
1: Ai, para!
0: Você quer, né? Já volto, hein?
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9: E a hora certa.
0: 3h16, boa tarde.
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0: Babado, babado, babadeira, minha gente chegando, tá aí na sintonia, né? Então, para tudo. Cobrança. É cobrança no ar. A ex-BBB Chayenne, é assim que fala? Chayenne, surpreendeu os internautas durante sua participação no Pool de Delas ao comentar sobre uma promessa feita por Virgínia Fonseca. A sister, que viralizou no BBB 26, ao usar um body splash da marca da influenciadora dentro da casa, revelou que ainda não recebeu o kit de produtos que a Virgínia prometeu pra ela, hein?
10: Ai, caramba!
0: Não recebeu o kit. Isso mesmo. E ela justificou a demora, mostrou compreensão, citando que a rotina intensa da Virgínia, mencionou que ela é muito ocupada, que ela é dedicada aos filhos, e a fala rapidamente repercutiu nas redes sociais, dividindo opiniões entre seguidores que aguardam, né, esse mimo que a Virgínia prometeu e aqueles que defendem, né, a correria da agenda, da apresentadora e tal mais. Bom, segundo fontes, aí veio agora aqui ó, a resposta. Segundo fontes, Virgínia e a WePink pretendem sim cumprir a promessa de entregar os produtos para a Chayenne. Porém, a influenciadora e a marca estão com um impasse comercial, já que a ex-BBB possui contrato de publicidades com a Globo. E a emissora, né, está, ao invés de aceitar apenas os recebidos, tentando negociar uma ação comercial com a marca. Olha aí o merchan!
1: Ai, para!
0: Então tá esperando porque tá tentando negociar aí uma ação comercial com a marca. A emissora tá pensando um pouquinho além, né?

já tá com pensamento através. Então tá todo mundo, Cheyenne, não, a Cheyenne não, mas tá todo mundo pensando que a Virgínia entregou, esqueceu, deixou por isso mesmo. Não, ela não deixou, gente, tá aí, ó, estão aí vendo que parece que ao invés de só aceitar os recebidinhos de Virgínia da WePink, eles estão tentando negociar uma ação comercial, né? A Virgínia já tá lá, né, fazendo aí a Copa, ela vai fazer a repórter da Copa e tudo mais e tal e tal. Então, né, que custa, né? Negociar uma ação comercial, a intenção é boa, né? Espertinhos eles, né? Espertinho, espertinho. Não, a gente deixa, mas vamos negociar, vamos negociar, vamos negociar isso aí, né? Tá, provavelmente é isso. Aguardemos cenas dos próximos capítulos. Tarde gostosa, tarde educadora, tarde de sucessos. Vem comigo! 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Deixa eu mandar um alô, gente, pra Francelúcia, pro meu amigo Brino. Saudade de você, meu amiguinho. Também te mandar um alô pro Eduardo, que também tá sempre na sintonia. Abração pra vocês, hein? 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
1: Raíssa, rodada.
2: Mari Fernandes.
1: Porra, daquele jeito. Vamos lá.

0: Guilherme Benuto, sujeito homem, educadora pega bem, curtindo bem nessa tarde. Bom demais ter a sua presença por aqui, galerinha que tá aí nos ouvindo, tá no faxinão, tá na indústria, tá onde? Tá no comércio, tá curtindo pelo radinho, tá na estrada, tá fazendo o quê? Curtindo educador, hein? Manda um alô aí, diz o que você tá fazendo nessa quarta-feira. Daqui a pouquinho eu tô de volta pra gente falar de esportes.
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0: 3h37, hora de falar de esportes. 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
0: O técnico da seleção brasileira, Carlo Ancelotti, voltou a comentar. A convocação de Neymar depende apenas dele, do que o jogador demonstrar em campo. Esse é um critério muito claro e não se aplica apenas a Neymar, né? Declarou aí o treinador. É possível substituições até a Copa do Mundo e também precisam vir aí na pré-lista. Endrick fará sua última partida com a camisa do...

0: Lyon, né, no próximo domingo. É, o brasileiro já foi informado oficialmente do retorno ao Real Madrid e foi além. Solicitou as instalações do clube Lyon, né, para treinar na próxima semana, de olho na Copa do Mundo. 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
3: 3h40, sua tarde, com alegria, com animação, tem endereço certo, certinho. Deixa eu mandar mais alô, seu Ailton tá aqui na sintonia, né, seu Ailton? Mandou várias fotos pra gente curtir aqui. Quem mais? Deixa eu mandar um beijo caprichado pra Indialene, essa linda, tá sempre ligadinha, sempre na melhor sintonia. Quem mais aqui? Deixa eu ver, a Érica tá na sintonia. E Érica, a Jéssica, a Beatriz. Meninas animadinhas também, hein? Com a educadora sempre. Chris Brown, with you. 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

mundo! Thalita Mary, a vaqueira, educadora pega bem? Tá pegando bem mesmo? Que bom que você tá pegando bem aí! Porque, segura, já eu tô trazendo aquele modão. De estralar, segura aí que já vem modão.

0: Guia para estacionar parece inofensiva, hein? É, mas se feita de qualquer jeito, pode danificar pneus, rodas e suspensão. Subir rápido ou em ângulo errado aumenta o impacto e também o desgaste das peças. Por isso, sempre suba devagar, de frente com o controle, evitando impactos. Isso pode parecer um detalhe pequeno do dia a dia, mas se repetido várias vezes, faz diferença na vida útil do seu carro, viu?
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4: Taiwan deve ser um dos principais temas do encontro entre o presidente dos Estados Unidos, Donald Trump, e o líder chinês, Xi Jinping, que acontece nessa semana em Pequim. A ilha é considerada estratégica tanto militarmente quanto economicamente. A China afirma que Taiwan faz parte do seu território, enquanto os Estados Unidos apoiam a autonomia da região. Trump disse que pretende discutir a venda de armas americanas para Taiwan, o que irrita Pequim há anos. Além da disputa política, Taiwan é responsável por cerca de 90% da produção dos chips mais avançados do mundo, usados em celulares, computadores, carros e sistemas de inteligência artificial. Especialistas alertam que uma crise envolvendo a ilha poderia ter impacto global na economia e na tecnologia. Nos últimos anos, a China tem aumentado a pressão militar sobre Taiwan, com exercícios navais e aéreos na região.
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5: 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Quarta-feira, meiuca da semana e a gente aqui. Tá vindo modão, tá vindo. Cissa de Paula em ZYD 832, canal 272. 13 de maio, 29 graus em Batatais e sempre com ela.
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5: Aumenta esse volume aí, porque tá chegando o modão de arrasar por aqui. Modão caprichado. É o nosso MC que tá na área. Pra você curtir, pra você mandar alô, recadinho, participar e já pedir a sua.
8: Ai, para!
5: Muita moda estralando e a gente começa aqui agora. Educadora, pega bem.

Arrasou, hein, Daniel? Educadora pega bem. Falei que era só moda bruta. Caprichadona mesmo. E tem muito mais pra você aqui. É só ficar antenadinho, tá? Daqui a pouquinho eu tô de

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4: Já tá na hora, hein, de babado. E o sertanejo Gustavo Lima anunciou ontem, terça-feira, a doação de um lote especial que vai entrar na pista mais comentada das últimas semanas. A pista do leilão JBJ Ranch e Família com artista We Can't, né? Bom, nosso embaixador, criador da raça Frisian, é um apaixonado assumido do universo dos cavalos. E ele confirmou que o lote beneficente terá 100% da sua renda revertida para o Hospital do Amor de Barretos. Que isso, hein? Ah, ele é muito humano, olha só. Mas será? Assim, o pessoal gostaria também de saber se ele vai estar junto ali. Ele vai estar junto, se a presença dele vai estar no evento e tudo mais. Aí, ó, que atitude bonita, todo mundo elogiando, né? Olha aí, todo mundo elogiando a atitude do embaixador, dizendo que é um ato lindo. E o cavalo maravilhoso, que cavalo é esse? É um sonho de cavalo, né? Eu fico pensando, queria um cavalo desse, mas eu vou pôr aonde? Só se eu for pôr no meu quarto, né? Mas não vai dar muito certo, não, né? Eu até queria um cavalo desse, mas eu vou pôr aonde? Deixa quieto, deixa pra lá. Mas que top, hein? Top, hein? Gustavo Lima, ele tem um carinho todo especial, né? Pelo Hospital do Amor de Barretos. Então aí, ó, ele foi novamente convocado a embaixador. Bora lá, então, a prestigiar, a fazer o show, né? A fazer o show lá em Barretos. Então ali, ele vai, toda a renda do show vai ser revertida. Agora também, olha só, um cavalo também. Gente, imagina quanto custa um cavalo desse. Tem nem ideia. Eu não sei nem quantos zeros tem um cavalo desse. Mas deixa quieto, deixa quieto.
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4: Quem tá aqui curtindo, quem tá aqui já querendo modão, tá aqui, já esperando, oh, né?
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4: Top no último, hein, meu irmão? Deixa eu mandar um alô pra Ana, que tá curtindo a Educadora. Ana Lúcia, tudo de bom pra você. Ana Lúcia tá pedindo um Zezé. Vou te mandar nova, tá bom? Um beijão pra você. Rafael também tá curtindo a Educadora. Já pediu um César Menotti aqui. A galerinha tá gostando de moda, tá pedindo moda. Tô atendendo. Alô, Vanessa! Pode ser uma do Milionários é Rico? Eu gostaria de ouvir a carta. Já vou atender também. Nesse bloco, eita! Pluft, plaft, lembrei disso. Nesse bloco agora tá recheado de pedidos. Bora atender a galerinha. Educadora pega bem.

Milionário José Rico, a carta. Modão, caprichado por aqui, hein? É o nosso MC que tá na área. Já pediu a sua? Já participou? Manda seu recadinho através do Zap Educadora 999861023. Bora participar, hein? Estralando moda por aqui. Você não pode ficar de fora, né? Daqui a pouquinho eu volto com muito mais.

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7: 4h41. Tem mais moda aqui. O Panda. Amanhã, Educadora.
8: A gente

0: Enviado com sucesso, educadora pega bem, tem áudio aqui de sucesso, alô?
1: Boa tarde, Cícero.
0: Tarde.
1: Toca o Marlon e Maico aí pra nós aí, tudo me lembra você. Educadora, pega bem.
2: Vai, Zap!

0: Beto e Ronaldo, hoje sonhei com você. Educadora pega bem demais. Daqui a pouquinho tem muito mais moda e vem aí com Casa Nova Móveis e Acessórios. 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
6: O Reino Unido anunciou o envio de navios, caças e equipamentos militares para uma missão internacional de defesa no Estreito de Hormuz, no Oriente Médio. O objetivo é garantir a segurança da navegação na região, que se tornou uma das mais tensas do mundo após o conflito entre Irã e Estados Unidos. O governo britânico informou que vai enviar o navio de guerra HMS Dragon, caças Typhoon e drones capazes de identificar e remover minas navais. Cerca de 20% do petróleo mundial passa pelo Estreito de Hormuz e os ataques recentes reduziram o tráfego marítimo, elevando o preço internacional da energia. O ministro da Defesa britânico, John Hawley, afirmou que a missão terá caráter defensivo e será realizada em parceria com mais de 40 países. O Reino Unido já mantém mais de 20 mil militares na região.
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2: 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Bora comigo, de mais moda, aumenta aí, Cissa de Paula, em ZYD 832, canal 272, Educadora, Batatais, São Paulo. 14, já é metadinha da semana, 13 de maio, 28 graus. Som da melhor.

0: especial, hein? César e Paulinho, educadora pega bem. 5h20, já é hora de falar de Casa Nova Móveis e Acessórios. 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Daqui a pouquinho eu tô de volta.
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5: Mercado de Citrus opera com preços recordes nesta fase de colheita. A caixa de 40 quilos da laranja pera posta na fábrica atinge R$ 98,50. A baixa oferta da fruta causada por problemas climáticos em safras passadas mantém os estoques de suco de laranja nos níveis mais baixos da história. O citricultor, que possui pomares com boa sanidade, vive um momento de excelente remuneração, com a indústria disputando cada carga para cumprir contratos de exportação.
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6: Babado, babado, babado. Gente, que vídeo mais fofinho que a Ana Castela fez. A Ana Castela fez uma pausa na agenda de shows pra visitar a família. Ah, que linda. Ela é muito família, viu? Que linda, visitou a família. Em um registro compartilhado nas suas redes sociais, a cantora parece se divertindo. Ela tá lá, né, na casa da avó, então se divertindo com o presente da avó. A avó vem numa doçura danada, a avó dela vem e deu R$100. Ai, gente, que coisa mais linda. No vídeo, a boiadeira brincou. Vó sendo vó, né, gente? Vó sendo vó. Ai, meu Deus do céu. Aí eu fico pensando, eu queria ter uma avó assim pra mim lá toda semana. É, toda semana pegar R$100. Fala sério que você também pensou o mesmo. Não vai disfarçando, não. Eu sei que você pensou mesmo. Pensou ter uma avó que te dá R$100 por semana? Que isso. Se alguém quiser me adotar como netinha, eu quero, tá? R$100. Oi. Ai, gente, que coisa mais fofa, né, gente? A avó dela sabe que Ana Castela não precisa de R$100, né? Mas ela vai, ela faz o carinho de vó. Vai lá e compra uma blusinha pra você. Eu tô até imaginando. Compra uma coisinha pra você. Porque vó faz isso, gente. Vai lá e compra uma coisinha pra você. Uma blusinha, um sapatinho, filha. Vai lá e compra uma sandalinha, uma rasteirinha, filha. Uma havaiana. É assim que a vó faz, gente. Que coisa linda. Eu amei esse vídeo. Eu tenho certeza que muita gente está se identificando, né? Mas assim, falando sério, se tiver alguma avó aí disponível, quiser me dar um presente, ó. Tá bom, produção, já deixei quieto.
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6: Aqui participando aqui, mandando o alôzinho, alôzinho, alôzinho. Mariângela, tudo bem com você, Mariângela? Tudo de bom aí na sua tarde. E ela pediu Simone Mendes. Tá aqui anotadinho pra você, tá aqui nesse bloco. Um abraço, tá bom? Alessandro também tá participando aqui com a gente. Tudo de bom pra você. Pediu Chitãozinho Chororó, tá anotadinho, já tá aqui nesse bloco também, tá? E quem mais mandou alô e pediu moda?
8: Manda um Bruno Marrone pra minha mulher aí, porque o Orna tá fazendo 22 anos de casado.
6: Eita!
8: Eu amo essa rádio, com o Rodolfo Mosquiar, com o Thiago, com você. É... Nós amamos vocês.
6: André!
8: Nós ouvimos vocês o dia inteiro, nós amamos. Que Deus te abençoe muito, o Thiago, você, amém, o Rodolfo, todos. É, que Deus ilumine todos vocês, tá?
6: Obrigada pelo
8: e
6: carinho.
8: Eu tenho um orgulho hoje de falar pra todo mundo que eu ouço a Educadora FM,
6: ai,
8: entendeu?
6: Que chique! Nós te amamos, que fofo! Muito.
8: Principalmente a alegria. Vocês três têm uma alegria que não contagia todos nós.
6: Que bom!
8: Por isso que nós te amamos.
6: Fiquei contente.
8: Fica com Deus. Uma boa noite para todos vocês.
6: Amém, amém, amém. Que delícia de ouvir isso, André. Obrigada imensamente, imensamente pelo carinho, tá? Deus abençoe sua vida, Deus abençoe a união de vocês, que continuem sendo muito

abençoados por Deus, iluminados, que essa união de vocês, olha, dure por muitos e muitos, eternamente, né? Vamos falar aí, eternamente, que lindo, obrigado, ó, Rodolfo tá ouvindo, também o Titi tá ouvindo, e a gente ficou muito feliz, né? Agora solta um Bruno e Marrone pro casal, educadora.

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2: Joga a mãozinha no céu, Manaus.
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que é isso? Tem que ter um Zezé, né? Zezé de Camargo, Luciano, deu a vida por um beijo. Educadora pega bem. Gente, vai ficando por aqui. 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Vai ficando por aqui, né? Mas ela tá de volta com a gente amanhã nessa programação top, educadora. 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Galerinha linda de bonita, vou ficando por aqui. Já chegou João Luiz na sua noite. Bem-vindo com o Boteco. Bora que bora que bora, gente. Um beijo enorme. Fica com Deus. Tchau, tchau.

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3: Oi, tudo certo? Tudo de boa na Lagoa?
4: Hã?
3: Fala com nós, bebezeira! Boa noite, gente! Quartinha miuquinha da semana, excelente night a vocês! Estava com a Cissória no MC e agora tem o Boteca até às 7!

0: Satisfação, o feat do embaixador Gustavo Lima. 25 horas, bem no comecinho da sua noite de quarta-feira, dia 13. Dia de Nossa Senhora de Fátima, né? Boa noite a você que nos acompanha pelo site, aplicativo, pelas ondas também, na estrada, onde você está, me conte aí. Já fechou o trabalho? Já tá em casa, pessoal na região da Mogiana, Sudoeste Mineiro. Vem ser feliz com o Edu, pega muito bem a sua companheira, a sua trilha sonora, o seu ritmo agitado pela melhor. Eu volto com o Zap Hits.
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5: Vamos zapiar, oi Bernadette. Bem-vinda, ótima noite a você, pra família toda aí que nos acompanha, direto de Itamoji, terra mineira, sempre conectada com a gente, aqui durante a programação da Edu, todos os dias, né, Berna? Bem-vinda. E tá friozinho aí? Tá de boa o tempinho? Tá menos, né? Hoje tá legal aí, não tá igual na última segunda-feira não, né? 6:17, nesse momento em Batatais, 25, 26 graus, ou melhor, caiu agora, 24 graus registrado. Boa. Vamos lá trazer com a padaria e conveniência 14, as duas

não namora, ou melhor, vamos votar, vamos zapiar. Número 1, número 2, daqui a pouquinho temos a sua favorita. A mais pedida e votada na sua noite, no último duelo do dia. Guilherme Santiago, prazer.

0: Vai cantar bonito assim lá longe. Zezé de Camargo e Luciano.
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0: De violeiro, o Ed, tá fazendo friozinho aí, Ed? Põe uma touca, Ed, Lilian. Não vai uma sopinha de fubá não, Lilian. Uma sopinha de fubá, um zoiú no meio da sopa aí, uma salsinha, cebolinha. Eu vou te contar, aí o bicho pega, hein? Tá frio demais aí, Ed. Boa noite a vocês na sintonia. Gabi, Roseli, Renatão, bem-vindo, boa noite. Oi, Luciana, bem-vinda, boa noite também. Excelente noitinha pra vocês e que nos acompanha. É o seu boteco, é a hora do boteco. E o seu som também tá por aqui, hein? 47 anos a sua trilha sonora. Passa nas ondas da melhor, a sua companheira, 24 horas por dia. E daqui a pouquinho vamos retornar com mais botecão pra você. Aqui é music, é music. É sofrência, é passado e presente, tudo junto no só lugar.
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0: Adilceira tá com a gente na audiência lá em Sertãozinho. Curtiu o Jamineiro Mariciano, hein? Boa noite a vocês aí de Sertãozinho na área. São Paulino vai tremer hoje. Ei, coração na mão. Daqui a pouco eu volto com as últimas.
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1: Já tô de volta na sua noite, viu? Fechamos, tem duas pra você curtir aqui no Botecão. De volta amanhã às 18. Até já.

0: Boa noite.
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2: Está no ar a Voz do Brasil. As notícias do governo federal que movimentaram o país.

0: Isso no dia de hoje.
1: Olá, boa noite.
2: Boa noite para você que nos acompanha em todo o país.
1: Quarta-feira, 13 de maio de 2026.
2: E vamos ao destaque do dia: medida para conter a alta no preço do combustível.
1: O governo do Brasil anuncia subvenção a produtores e importadores de gasolina. Gabriela Noronha.
3: A expectativa é que essa subvenção reduza em até 62 centavos o preço do litro da gasolina ao consumidor após a mistura obrigatória de etanol.
2: E ainda, número de empregos formais no país cresceu 5% no ano passado.
1: São quase 60 milhões de vínculos ativos entre trabalhadores dos setores público e privado. Pablo Mundim.
4: Nos últimos 3 anos, foram mais de 7 milhões e 800 mil novos vínculos registrados. O resultado confirma a continuidade da expansão do emprego formal no país.
2: Você vai ouvir também: Brasil registra o menor número de homicídios da década para os 3 primeiros meses do ano.
1: Aumenta também a apreensão de armas e munições.
2: Para falar como o país alcançou esses resultados, vamos conversar ao vivo com o secretário nacional de Segurança Pública, Chico Lucas.
1: Hoje, na apresentação da Voz do Brasil, eu, Mariana Jung, Maynazi Brum.
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1: O governo do Brasil anunciou hoje mais uma medida para conter os impactos da alta dos combustíveis em razão dos conflitos no Oriente Médio.
2: A nova medida foi publicada agora há pouco em edição extra do Diário Oficial da União e vai garantir subsídios para a gasolina produzida aqui ou importada de outros países.
1: O valor do auxílio será definido por meio de portaria do Ministério da Fazenda.
3: Para conter a alta dos combustíveis provocada pela guerra no Oriente Médio, o governo do Brasil anunciou nesta quarta-feira uma subvenção aos produtores e importadores de gasolina. A expectativa é que essa subvenção reduza em até 62 centavos o preço do litro da gasolina ao consumidor após a mistura obrigatória de etanol. De acordo com Alexandre Silveira, ministro de Minas e Energia, o objetivo é tentar uma ação imediata sobre os preços dos combustíveis com resultados efetivos.
5: Nenhum outro país do mundo teve menor impacto do que o Brasil, exatamente porque nós fomos rápidos, proativos.
3: A nova subvenção começa pela gasolina, mas poderá ser estendida ao óleo diesel a partir de junho. Segundo o ministro do Planejamento, Bruno Moretti, a subvenção funcionará como um cashback do tributo fiscal. Isso significa que quando o importador ou produtor pagar o imposto, o valor será devolvido em forma de subvenção.
6: O que nós estamos colocando é que a gente devolve esse tributo como uma subvenção, e essa devolução é uma espécie de cashback desse tributo, capaz de amortecer eventuais choques de preço, eventuais aumentos de preço de combustível.
3: Segundo o governo, a medida atenta uma sinergia entre o setor público e o setor privado. Apesar do impacto da guerra no aumento do preço do petróleo, o Brasil ocupa a posição favorável em comparação com outros países. De acordo com o ministro do Planejamento, Bruno Moretti, a estratégia de mitigação reflete a preocupação do governo do Brasil com a situação financeira das famílias.
6: O que a gente pretende aqui fazer é converter parcela dessa arrecadação adicional em medidas de mitigação dos impactos de preço, sempre resguardada a premissa da neutralidade fiscal.
3: As medidas utilizarão recursos do Orçamento Geral da União. A despesa mensal estimada é de 272 milhões de reais para cada 10 centavos de subvenção no litro de gasolina e de 492 milhões para cada 10 centavos de subvenção no litro do diesel. O secretário executivo do Ministério da Fazenda, Rogério Seron, explica que a medida será neutra do ponto de vista fiscal, porque a arrecadação com a receita do petróleo subiu.
7: É impossível neutralizar 100%, mas é possível sim atuar de forma rápida, eficiente, com inteligência e ter um bom desempenho, reduzir o impacto para a população.
3: A nova subvenção faz parte de uma série de medidas que o governo do Brasil tem adotado para conter a alta dos combustíveis provocada pela guerra no Oriente Médio. Em março, o governo zerou a tributação de PIS e COFINS sobre óleo diesel, além de aumentar a tributação sobre as exportações do combustível. Reportagem Gabriela Noronha.
2: Brasil contra o crime organizado. Um dos objetivos do plano anunciado pelo governo federal é fechar as fontes de financiamento das organizações criminosas no país.
1: Ele também quer impedir que os presídios brasileiros continuem servindo como centros de comando e recrutamento para facções criminosas.
2: Em entrevista ao programa Bom Dia Ministro, transmitido pela empresa Brasil de Comunicação, o ministro da Justiça e

0: Segurança Pública, Wellington Lima, afirmou que a ideia é atuar contra o planejamento das organizações criminosas.
1: Nós vamos tirar da cadeia esta característica de escritório do crime. Realmente instituir padrões de excelência, como acontece no sistema prisional federal. E esse padrão de excelência envolve treinamento do pessoal, equipamento de raio-x, drones, equipamentos tecnológicos que aumentarão o padrão de segurança.
2: O programa tem foco ainda no combate ao tráfico de armas e ampliação das taxas de esclarecimento de homicídios.
0: A estratégia prevê investimentos que ultrapassam os 11 bilhões de reais.
2: Pois é, mas antes mesmo do lançamento do plano, o Brasil registrou o menor número de homicídios da década no primeiro trimestre, com uma redução de 25% frente a 2022.
0: Os latrocínios também caíram 48% e os roubos de veículos 42,3% nos primeiros três meses de 2026.
2: Hoje a gente conversa com o secretário nacional de Segurança Pública, Chico Lucas, para saber mais sobre os dados de segurança e o que foi feito pelo governo para alcançar esses resultados. Boa noite, secretário.
3: Boa noite, Mariana. Boa noite, Nazi. Boa noite a todos os ouvintes do Brasil.
2: Secretário, vamos começar então falando sobre os dados de homicídios. Eles caíram 25% e essa queda ocorreu em todo o país ou ela foi concentrada mais em algumas regiões do que outras?
3: Todas as regiões apresentaram queda no número de homicídios, principalmente os estados do Nordeste, em razão também de números anteriores, nos períodos anteriores de avaliação, mais altos. Então a gente tem essa redução, fruto muito de uma política em que há um maior cumprimento dos mandados de prisão, maior investimento por parte do governo federal e, na nossa visão, uma das principais políticas, que é a restrição ao uso de armas. Quanto menos armas em circulação, há uma causalidade óbvia entre armas em circulação e homicídios, principalmente esses homicídios de proximidade, onde você está num contexto de uma disputa ou de uma briga. Então, esse tipo de crime, ele é muito decorrente da facilidade das pessoas em ter acesso a armas. Então, todas essas combinações com outros fatores, como o próprio envelhecimento da população, tem feito com que os índices estejam reduzindo e nós apresentamos nesse primeiro trimestre o menor número da série histórica da última década. Então é um importante índice que reforça o papel de articulação do governo federal, mas também da atuação das forças de segurança estaduais.
0: Secretário, como a gente disse no começo, outros crimes como latrocínio e roubos de veículos também tiveram redução acentuada, né? A que se deve a essas reduções?
3: Olha, são vários fatores. O fenômeno da segurança pública, ele é multidimensional. Então, além do trabalho das polícias que têm sido cada vez mais atuantes, por exemplo, com o uso de ferramentas como vídeo monitoramento, onde você tem a tecnologia do OCR, da leitura de placas, que fiscalizam cada vez mais em tempo real os veículos que são roubados, o compartilhamento de informações e de dados, que tem sido a tônica, inclusive, é essa a nossa intenção com a PEC da Segurança Pública, fazer com que essa integração seja efetiva. Você tem o maior investimento por parte do governo federal com o Fundo Nacional de Segurança Pública. Isso tem combinado, trazido esses números. Então, menos ocorrências de roubo e furto de veículos, de celulares em alguns estados, como a gente vem falando aqui sobre as políticas de recuperação de celular, somados tem diminuído o latrocínio. E também outros aspectos são negativos que a gente também tem que colocar, que é a mudança do perfil do criminoso. Tem muito criminoso migrando para o mundo digital. Então, tudo isso combinado faz com que menos crimes sejam cometidos no ambiente real, né? Fora do mundo das redes sociais e da internet.
2: E a gente teve também um aumento do cumprimento dos mandados de prisão, apreensão de armas e de munições. Como que a integração maior das polícias, o senhor até já mencionou isso agora na sua última resposta, essa integração das polícias federais com as polícias estaduais, isso ajudou a melhorar esses índices?
3: Olha, esse é um dos fatores que são diretamente afetados pela integração dos dados que nós implementamos no Ministério da Justiça e Segurança Pública e nas gestões anteriores, porque nós temos um Banco Nacional de Mandados de Prisão, que são os mandados conferidos pela Justiça e que ficam num banco. Muitas vezes os foragidos, eles fogem dos estados da federação e cada estado cuida do seu banco. O que é que o Ministério da Justiça fez? Ele cruzou esses dados com vários bancos de endereços para atualizar a localização dos foragidos. Fizemos isso tanto no Centro Integrado Mulher Segura, para cumprir os mandados de prisão no mês de março, e a gente vai fazer isso continuamente, das pessoas que cometeram crimes contra a vida das mulheres. Uhum.

0: também nos crimes violentos. Esse aumento do cumprimento de mandados de prisão, combinado também com a RENARME, que é a Rede de Enfrentamento ao Tráfico de Armas, fez com que essas duas coisas, que é o cumprimento de mandado de prisão e a apreensão de armas, aumentasse. Ora, menos armas em circulação, menos pessoas violentas que cometeram crimes anteriores foragidas, fazem com que o número de crimes violentos, no caso os homicídios, tenham diminuído. Então, essa integração é fundamental para a gente chegar nesses bons números.
1: Secretário, o senhor citou que esses dados aí refletem o fortalecimento das forças de segurança com investimentos em equipamentos e inteligência. São um eixo que o governo também aposta no novo programa Brasil contra o Crime Organizado, que foi lançado ontem. O senhor pode falar mais pra gente sobre como será esse trabalho a partir de agora?
0: O Brasil contra o Crime Organizado é a executoriedade da lei antifacção, a lei que foi aprovada, encaminhada pelo presidente Lula e que traz um tipo penal, que é o domínio social estruturado feito por organizações criminosas ultraviolentas. A gente vai combater essas organizações. Primeiro, pela asfixia financeira. Elas querem dinheiro. O dinheiro é o objetivo e é o fundamento de tudo. Nós vamos asfixiá-las, evitar o fluxo de armas, combatendo o tráfico de armas, elucidar os homicídios e, principalmente, estabelecer um padrão de segurança máxima nos presídios estaduais. Isso tudo para que a gente possa devolver os territórios às populações que são os seus verdadeiros donos.
2: A ideia é cercar essas organizações por todos os lados, né?
0: O objetivo é esse, com uma cooperação interfederativa entre estados, União, com recursos provenientes do orçamento e principalmente com integração. Nós temos várias instituições funcionando, mas nós precisamos agora trabalhar em conjunto para atacar esse crime organizado.
1: Bom, nós conversamos com o Chico Lucas, secretário nacional de Segurança Pública. Secretário, muito obrigado pela presença aqui na Voz do Brasil.
0: Eu que agradeço o espaço.
2: O estoque de empregos formais no Brasil chegou a quase 60 milhões.
1: É o que mostrou a RAIS, a Relação Anual de Informações Sociais, divulgada hoje.
2: O resultado foi positivo em todos os grupos econômicos e em todos os estados do país, além do Distrito Federal.
3: O número de empregos formais no país alcançou 59.970.000 vínculos em 2025, um crescimento de 5% em relação ao ano anterior. É o que mostra os dados da RAIS, Relação Anual de Informações Sociais, divulgada nesta quarta-feira pelo Ministério do Trabalho e Emprego. O setor privado segue como o principal empregador, mas o setor público teve um crescimento mais intenso no período da pesquisa. Para o concursado Patrick Acker, foi a segurança de um salário fixo, os benefícios e a estabilidade que o fizeram optar pela carreira pública.
4: Ter a segurança de um plano de saúde, ter a segurança de uma previdência privada, um vale-refeição, um salário fixo ali todo mês. Isso é um benefício que eu acho que, assim, não tem preço, né?
3: Todos os grupos de atividades econômicas apresentaram variação positiva no ano passado. O destaque foi o setor de serviços, que cresceu 7,2%, seguido pelos setores do comércio, indústria, construção civil e agropecuária. Seu Damião Epaminondas de Souza é amador de ferragem de uma obra de Brasília. Com carteira assinada há mais de 17 anos, o operário sabe bem dos benefícios da conquista.
5: Em 2022, eu sofri um acidente. E nesse acidente, eu fiz valer o apoio do INSS, né, ter tido o apoio da empresa. É um benefício, assim, incomparável, inenarrável a questão da gente ter um CLT.
3: O número de estabelecimentos com empregados também cresceu, passando de 4 milhões e 700 mil para 4 milhões e 800 mil, com variação de 2,1%. A RAIS consolida de forma automática as informações do E-Social, enviadas por empregadores. Por meio desse sistema, o processo tornou-se mais rápido, seguro e preciso, avalia o analista de recursos humanos Alan Rogério de Souza.
6: A mesma informação que eu passei para o Ministério do Trabalho, eu passei para a Caixa, eu passei para todos os órgãos, o INSS, todo mundo está sabendo dessa informação. Então é muito mais rápida, muito menos burocrática para a gente acaba diminuindo muito nossos problemas.
3: Nos últimos 3 anos, foram mais de 7 milhões e 800 mil novos vínculos registrados. O resultado confirma a continuidade da expansão do emprego formal no país, afirmou o ministro do Trabalho e Emprego, Luiz Marinho.
7: O país ele continua num processo de crescimento consistente, de forma sustentável, gerando emprego de qualidade. Nós estamos num momento de menor taxa de desemprego da nossa história. Um momento muito bom, apesar dos juros altos, né?
3: Do ponto de vista regional, Norte e Nordeste apresentaram o maior crescimento no ano passado, com alta de 10%, o dobro da média nacional.

0: Entre as unidades da federação, todas apresentaram variação absoluta positiva no estoque de vínculos formais. Reportagem Pablo Mundim.
1: E a redução da jornada de trabalho está sendo implantada para os servidores terceirizados do governo federal.
2: A medida deve

0: recepcionista no SERPRO e também está no quinto semestre da Faculdade de Enfermagem. Para ela, o tempo extra vai melhorar a qualidade de vida.
1: Eu saí daqui e vou para a faculdade. Nessa de sair daqui e vou para a faculdade, eu chego em casa tarde, acordo cedo para vir para o SERPRO. Para mim é mais questão de descanso, eu tenho uma hora mais para estudar, eu tenho uma hora mais para descansar.
0: A superintendente de logística do SERPRO, Elaine Dalcol, defende que a mudança é benéfica e não afeta a produtividade.
2: A produtividade ela não se mede pela quantidade de horas, mas pela qualidade do trabalho, porque reduz a sobrecarga e eleva o engajamento.
0: Entre as medidas adotadas pelo governo federal para os terceirizados da administração pública estão a redução da jornada de trabalho de 44 horas para 40 horas semanais, sem prejuízo de salário. Mais de 40 mil terceirizados serão beneficiados. As ações fazem parte de um conjunto de medidas tomadas pelo governo do Brasil em defesa dos trabalhadores. Entre elas está o projeto de lei que propõe o fim da escala 6x1. O ministro da Secretaria-Geral da Presidência da República, Guilherme Boulos, destacou que a mudança da escala e da jornada deve beneficiar principalmente quem trabalha no comércio.
3: O comércio de varejo, de maneira geral, é onde você tem a maior incidência dos 14, 15 milhões de trabalhadores brasileiros que estão na escala 6x1. Uma regulamentação que proteja o trabalhador, as empresas têm condições de precificar e de se adaptar a isso.
0: O governo do Brasil enviou ao Congresso Nacional, em abril, um projeto de lei que propõe o fim da escala 6x1. O texto foi enviado com pedido de urgência constitucional e está sendo analisado na Câmara dos Deputados. O projeto propõe a redução da jornada para 40 horas semanais e a garantia de 2 dias de descanso remunerado por semana, sem redução de salário. Reportagem, Márcia Fernandes.
4: A venda no comércio está aumentando.
5: Uma pesquisa divulgada hoje pelo IBGE mostra que a venda no varejo cresceu 4% em março, quando comparado ao mesmo mês do ano passado.
4: E essa expansão tem sido contínua nos últimos 6 meses.
6: Ano de Copa do Mundo e muita gente quer garantir a melhor imagem para assistir aos jogos. O Luiz Salles, de São Luís, no Maranhão, comprou uma televisão novinha e maior.
7: Acredito que tenha sido uma boa compra, porque quanto maior a tela para ver o jogo e numa resolução de alta definição, tem uma sensação diferente.
6: E foi justamente a compra de novos televisores e celulares uma das responsáveis pelo aumento do volume de vendas do comércio varejista no mês de março. Quando comparado a fevereiro, o índice cresceu 0,5%. Esses aparelhos fazem parte do grupo de equipamentos e material para escritório, informática e comunicação, que teve um aumento na venda de 5,7% em relação ao mês anterior. Os dados da pesquisa mensal de comércio foram divulgados nesta quarta-feira pelo IBGE. De acordo com o gerente do estudo, Cristiano Santos, a valorização do real frente ao dólar foi um dos motivos de o setor atingir essa taxa.
8: Essa atividade de equipamentos para escritório, informática e comunicação oferta e vende produtos que são da maioria importados. Essa atividade, então, ela tem ali um componente com relação a custos muito ligado à variação do dólar.
6: O crescimento das vendas no varejo atinge o nível mais alto da série histórica pelo terceiro mês seguido. Além dos equipamentos e material para escritório, contribuíram para o aumento das vendas no mês de março os combustíveis e lubrificantes, artigos de uso pessoal e doméstico, livros, jornais, revistas e papelaria. Reportagem Raquel Mariano.
5: Menos impostos para quem faz compras online em sites internacionais.
4: O governo do Brasil zerou a chamada taxa das blusinhas em itens de menos de 50 dólares vendidos online.
5: A expectativa é beneficiar principalmente as famílias de menor renda.
9: As compras online em sites internacionais fazem parte do dia a dia da estudante universitária Lívia Barros, de Brasília, e vão além das chamadas blusinhas.
10: Calça, quadro, colcha de cama, até acessórios para pets, para gato, para cachorro.
9: Na hora de colocar as compras no carrinho virtual, era só alegria. Mas quando o valor final aparecia na tela, os impostos estavam pesando no bolso.
10: Eu ficava, tipo, muito cabisbaixa de comprar por conta da taxa.

0: acho que os impostos eram terríveis.
1: Para quem faz compras online, como a Lívia, veio em boa hora o anúncio de que os impostos federais que incidiam sobre os produtos internacionais estão zerados. A iniciativa do governo do Brasil vale para itens abaixo de $50, ou seja, pouco menos de R$250. A medida provisória, que zera a chamada taxa das blusinhas, assinada pelo presidente Luiz Inácio Lula da Silva, vai beneficiar o segmento mais pobre da população, como explicou o ministro do Planejamento e Orçamento, Bruno Moretti.
2: São produtos de consumo popular. Os números mostram que a maior parte das compras é de pequeno valor. Então, é retirar impostos federais do consumo popular, do consumo das pessoas mais pobres, melhorando o perfil da nossa tributação.
1: O imposto federal cobrado sobre essas compras era de 20% do valor do produto e agora não será mais aplicado. Mas continua incidindo o ICMS, imposto estadual cuja alíquota varia entre os estados. A economia vai chegar de imediato ao bolso do consumidor. Um exemplo, um item que custa o equivalente a R$100 subiria para R$120 com o imposto federal. No caso de um estado com ICMS de 17%, esse preço final passaria para cerca de R$140. O economista Ademir Marchetti explica como fica o preço nessa situação com as novas regras.
3: Com a isenção do imposto federal, agora ficou somente o ICMS. O mesmo R$100 vai pagar um imposto de 17%, mais R$17. Um preço final, então, sai por R$117. A economia é de R$23 numa compra de 100, ou seja, redução bastante significativa para o consumidor final. Então, justamente, né, as famílias que têm uma renda menor que vão acabar se beneficiando mais.
1: Segundo o governo federal, o fim da taxa das blusinhas foi possível devido ao combate efetivo ao contrabando e à regularização do setor desde 2024. Reportagem Graziela Mendonça.
4: E essas foram as notícias do governo do Brasil.
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5: Fique agora com o Minuto do TCU e em seguida as notícias do Poder Judiciário e do Congresso Nacional. Boa noite.
4: Boa noite para você e até amanhã.
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9: Presidente do STF defende diálogo entre cortes constitucionais na abertura da 16ª Conferência Ibero-Americana.
10: Operação Faroeste. STJ recebe nova denúncia contra magistradas baianas.
9: Justiça do Trabalho levará serviços jurídicos gratuitos ao arquipélago do Marajó, no Pará.
10: Boa noite, eu sou Marcela Luiza.
9: E eu sou Walter Lima.
10: Começou hoje no Supremo Tribunal Federal a 16ª edição da Conferência Ibero-Americana de Justiça Constitucional.
9: Pela primeira vez, o Brasil sedia o evento, que reúne cortes de diversos países para debater o futuro do direito e da democracia. Judite Aragão.
11: Na abertura, o discurso do presidente do Supremo Tribunal Federal e do Conselho Nacional de Justiça, ministro Edson Fachin, foi um alerta sobre a defesa da independência judicial como pilar da cidadania.
12: Eleições continuam ocorrendo, parlamentos permanecem abertos, tribunais seguem decidindo até o dia em que tudo isso deixe de acontecer. E mesmo antes desse dia, a democracia já terá sido esvaziada de toda a sua substância constitucional. Nosso papel como jurisdição constitucional, quero crer, é precisamente identificar essa trajetória antes que ela se torne irreversível e valendo-nos dos mecanismos de proteção que as próprias constituições nos outorgam, defender o Estado de Direito e defender a ordem democrática.
11: O evento vai até amanhã e pode ser acompanhado pelo YouTube do STF.
10: STJ recebe nova denúncia contra 4 pessoas no âmbito da Operação Faroeste.
9: A operação investiga possível venda de decisões judiciais em esquema de grilagem e disputa de terras no oeste da Bahia. Fátima Uchoa.
13: Com a denúncia recebida, tornaram-se réus a desembargadora Maria do Socorro Barreto Santiago e a juíza Marivalda Almeida Moutinho, ambas do Tribunal de Justiça da Bahia, e os empresários Adailton Maturino dos Santos e Gessiane Souza Maturino dos Santos. E segundo o Ministério Público Federal, as práticas criminosas incluíram manobras no julgamento de recurso administrativo sobre a legalidade de portaria da Corregedoria do Tribunal Estadual, que determinava o bloqueio de matrículas imobiliárias, além de uma ação possessória sobre imóvel rural de grande extensão. Os dois empresários teriam entregado às magistradas dinheiro e bens de alto valor em troca de favores nos processos. O relator na Corte Especial do STJ é o ministro Og Fernandes.
10: Nunes Marques é o novo presidente do Tribunal Superior Eleitoral.
9: A cerimônia foi conduzida pela ministra Carmen Lúcia, que deixou a presidência após quase 2 anos no cargo. Estevam Furtado.
14: No primeiro discurso como presidente do TSE, Nunes Marques destacou que a democracia brasileira continua sendo decidida pela vontade livre do povo nas urnas. Ele defendeu a segurança das urnas eletrônicas, falou da importância do voto livre e sem pressão política ou econômica, e alertou para os riscos do uso irresponsável da inteligência artificial nas eleições. Depois de assinar o termo de posse, Nunes Marques deu posse ao ministro André Mendonça como vice-presidente do TSE.
10: Justiça do Trabalho levará serviços jurídicos gratuitos ao arquipélago do Marajó, no Pará, entre os dias 18 e 22 de maio.
9: A ação é coordenada pelo Conselho Nacional de Justiça e envolve mais de 50 entidades parceiras do Judiciário, Executivo e Sociedade Civil. Larissa Batista.
15: A ação quer garantir serviços judiciais de cidadania e de saúde para os moradores dos municípios de Breves e Portel, no arquipélago do Marajó, no Pará. A população vizinha do município de Melgaço também será atendida. Diariamente, um barco da Prefeitura Municipal fará o deslocamento dos interessados até os pontos de atendimento. Para mais informações, acesse o site tst.jus.br ou as redes sociais do TST.
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10: Uma boa noite.
9: E até amanhã.
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1: Eu sou Paula Groba e estes são os destaques de hoje do Jornal do Senado, que começa agora. Senado aprova e segue para sanção projeto que torna crime exercício ilegal da medicina veterinária. Comissão estende prazo para denúncia de violência doméstica. Sugestão popular pode beneficiar trabalhador em casos de FGTS atrasado. Boa noite. Mulheres vítimas de violência doméstica e familiar poderão ter mais tempo para denunciar os agressores. A Comissão de Constituição e Justiça aprovou um projeto que amplia de 6 meses para até 1 ano o prazo para a apresentação das denúncias. O texto seguiu com pedido de urgência para votação em plenário. Repórter Bruno Lourenço.
2: O projeto de lei aprovado pelos senadores dá às vítimas de violência doméstica e familiar até 1 ano para tomar providências legais contra seus agressores. O prazo hoje é de 6 meses, contado do dia em que a mulher tem o conhecimento do autor do crime. O senador Isalci Lucas, do PL do Distrito Federal, defendeu a extensão do prazo.
3: Nos casos de violência doméstica e familiar contra a mulher, a ofendida mora com o agressor, tem laços afetivos com ele e muitas vezes depende economicamente dele. Assim, a vítima necessita de um prazo maior de reflexão para exercer o direito de queixa ou representação, a fim de vencer o medo, a vergonha, o trauma e até mesmo o eventual sentimento que ainda nutre sobre o agressor e reunir as condições para denunciar as agressões sofridas.
2: Em caso de falha do Ministério Público, esse prazo também vai a 1 ano e começaria a contar a partir do término do período reservado à promotoria para o oferecimento da denúncia à Justiça. A proposta, que já passou pela Câmara dos Deputados e nas Comissões de Direitos Humanos e Segurança Pública do Senado, seguiu com pedido de urgência para a votação no plenário. Se aprovada, vai à sanção presidencial.
1: E a Voz do Brasil deve ganhar um novo espaço de orientação e combate à violência contra a mulher. O Senado aprovou um projeto que reserva 1 minuto do programa para divulgar serviços de prevenção e enfrentamento, como o Ligue 180. O texto seguiu para a sanção. Repórter Pedro Pince.
4: O Senado aprovou o projeto da deputada Lídice da Mata, do PSB da Bahia, que obriga a divulgação de serviços de enfrentamento à violência contra a mulher no programa A Voz do Brasil. Pela proposta, o programa deverá reservar 1 minuto para divulgar serviços destinados à prevenção e ao enfrentamento desse tipo de violência, como o Ligue 180, Central de Atendimento à Mulher, que recebe denúncias e fornece orientações sobre leis, direitos das mulheres e serviços da rede de atendimento. A Voz do Brasil é o programa oficial de informações dos três poderes, transmitido de segunda a sexta-feira pelas emissoras de rádio entre 7 e 10 da noite. O projeto altera o Código Brasileiro de Telecomunicações, que obriga a retransmissão do programa. A relatora, senadora Damaris Alves, do Republicanos do Distrito Federal, destacou a popularidade da Voz do Brasil.
5: Trazer para esse programa, que o Brasil inteiro ama, a canais de atendimento sobre violência contra a mulher, é um passo tão importante, presidente, na proteção e na defesa da mulher. E que agora a gente possa falar com todos, nos lugares mais longe do Brasil, onde às vezes a gente não consegue ir, a Voz do Brasil chega.
4: O minuto destinado à divulgação será incluído no tempo reservado à Câmara dos Deputados. O texto segue agora para a sanção presidencial.
1: Quem maltratar animais poderá enfrentar penas mais duras. A Comissão de Meio Ambiente aprovou um projeto que aumenta a punição para maus tratos, com previsão de 2 a 5 anos de reclusão, além de multa. Hoje a pena varia de 3 meses a 1 ano de detenção. As informações com Márcio Maturana.
6: A pena para quem maltratar qualquer animal pode aumentar dos atuais 3 meses a 1 ano de detenção, mais multa, para de 2 a 5 anos de reclusão, mais multa. Igual a pena já prevista para maus-tratos de cães e gatos. Esse projeto avançou da Comissão de Meio Ambiente para a Comissão de Constituição e Justiça. O texto do senador Confúcio Moura, do MDB de Rondônia, foi aprovado na forma de um substitutivo, incorporando outras 9 proposições sobre o mesmo tema, apresentado pela relatora Leila Barros, do PDT do Distrito Federal.
7: Em agosto de 2025, no município de Bananal, em São Paulo, um indivíduo forçou um cavalo cavalo a marchar por longa distância até a exaustão, o que teria causado sua morte.
6: Ainda segundo o projeto, a pena pode ser aumentada em casos que envolvam tortura, abuso sexual ou transmissão das agressões em redes sociais.
1: Além do aumento das penas para crimes de maus tratos, o Senado aprovou uma proposta que torna crime o exercício ilegal da medicina veterinária. A medida busca garantir mais segurança no atendimento aos animais e evitar riscos à saúde pública. Pelo texto, quem atuar como veterinário sem autorização poderá pegar de 6 meses a 2 anos de detenção, além de multa. A proposta segue para a sanção presidencial. O relator, senador Sérgio Moro, do PL do Paraná, afirmou que a punição será direcionada à prática clandestina, sem prejudicar profissionais como agrônomos e zootecnistas.
8: O PL, na verdade, mira o verdadeiro criminoso, o fraudador, o leigo e o clandestino que ameaçam a saúde única.
1: O senador Efraim Filho, do PL da Paraíba, disse que o projeto aprovado representa um pleito dos conselhos regionais de medicina veterinária.
9: Uma demanda pela aprovação desse projeto é um tema que impacta no dia a dia do segmento, da categoria. Hoje, né, a relação com os animais, uma relação cada vez vínculos mais estreitos. A medicina veterinária está presente em muitas atividades do setor produtivo, então o exercício ilegal dessa profissão mereceu essa tipificação.
1: Quando o empregador atrasa o depósito do FGTS, o trabalhador pode sair no prejuízo. Uma sugestão popular transformada pelo Senado em projeto de lei quer garantir que as multas por esse atraso sejam repassadas ao próprio empregado. A proposta surgiu no programa E-Cidadania do Senado. A reportagem é de Rodrigo Rezende.
10: O Senado irá discutir como projeto de lei uma ideia apresentada no programa E-Cidadania, que determina que o valor total das multas e encargos arrecadados em razão do atraso ou falta de recolhimento do Fundo de Garantia do Tempo de Serviço, o FGTS, sejam repassados diretamente ao trabalhador prejudicado. O senador Paulo Paim, do PT do Rio Grande do Sul, que foi relator da sugestão legislativa na Comissão de Direitos Humanos e Legislação Participativa, afirmou que a proposta traz justiça.
11: Razoável, portanto, que eventuais multas incidentes sobre o recolhimento em atraso sejam destinados à conta vinculada do trabalhador. De igual maneira, o empregador que não recolher ou recolher intempestivamente as contribuições para o FGTS deve arcar com eventuais prejuízos sofridos pelo trabalhador.
10: A sugestão legislativa foi apresentada pelo Instituto Fundo de Garantia do Trabalhador. Qualquer cidadão pode apresentar ideias de novas leis ao Senado. Para isso, basta acessar senado.leg.br/e-cidadania.
1: O senador Espiridião Amin, do PP de Santa Catarina, criticou a decisão do governo federal de zerar a cobrança de tributos sobre as compras internacionais de até 50 dólares, conhecidas popularmente como a taxa das blusinhas. A medida provisória já está em vigor, mas precisa ser analisada pelo Congresso Nacional em até 120 dias para não perder a validade. Amin afirmou que em 2024 a taxação havia sido aprovada em acordo com o próprio governo para proteger empregos e a cadeia produtiva da indústria têxtil brasileira. Na avaliação do parlamentar, a mudança representa oportunismo político e provoca instabilidade tributária, o que pode prejudicar setores produtivos.
12: O governo concordou e agora toma uma decisão, no mínimo com cheiro de politicagem. Criar solavancos tributários é uma forma de sabotar a economia.
1: Já o senador Paulo Paim, do PT do Rio Grande do Sul, lembrou os 138 anos da assinatura da Lei Áurea. Ao mencionar a data, o parlamentar destacou iniciativas legislativas aprovadas ao longo dos anos, como o Estatuto da Igualdade Racial e a Lei de Cotas, mas defendeu novos avanços na ampliação de políticas públicas de inclusão social e de ações afirmativas. Paim também citou dados sobre desigualdade racial no país. Segundo o senador, a maioria das vítimas de homicídio no Brasil ainda são pessoas pretas e pardas. E as mulheres negras ainda enfrentam taxas de desemprego mais altas.
11: Segundo a RAIS, no segundo trimestre de 2024, havia 7,5 milhões de desocupados e a taxa média de desemprego para os homens não negros era de 4,6%. Para as mulheres negras, 10,1%.
1: Música. Com trabalhos técnicos de João Lira, o Jornal do Senado fica por aqui. Acompanhe agora as notícias da Câmara dos Deputados. Boa noite e até amanhã.

0: Câmara dos Deputados. Plenário aprova restrições a condenados por crimes sexuais contra menores.
1: Deputados e governo encaminham acordo para diminuir escala de trabalho.
0: Câmara aumenta a punição para estupro de vulneráveis no ambiente militar.
1: Boa noite. A Câmara aprovou uma punição mais rigorosa para estupro de vulnerável no meio militar. O repórter Marcelo Larcher explica por que a mudança está sendo discutida.
2: A Câmara dos Deputados aprovou o projeto que altera as regras do Código Penal Militar para o crime de estupro de vulnerável, ou seja, quando a vítima tem menos de 14 anos de idade ou é uma pessoa com deficiência. O texto aumenta as penas previstas pela legislação militar, que é geralmente aplicada para punir militares em serviço. Dessa maneira, a punição iguala às previstas no Código Penal Comum. Atualmente, o Código Penal Militar prevê pena de 8 a 15 anos de prisão para o crime de estupro de menores de 14 anos, pessoas com deficiência ou sem discernimento para consentir. Já a legislação penal comum estabelece pena de 10 a 18 anos, sendo que a pena aumenta para 12 a 24 anos quando a lesão corporal grave e quando o estupro causar a morte da vítima, a pena é de 20 a 40 anos. O texto aprovado adota essas mesmas penas para os crimes ocorridos no âmbito militar. A proposta apresentada pela deputada Laura Carneiro, do PSD do Rio de Janeiro, também inclui regras que já existem no Código Penal. As penas se aplicam independentemente do consentimento da vítima, da experiência sexual anterior ou até da ocorrência de gravidez decorrente do crime. Relatora da proposta, a deputada Camila Jara, do PT do Mato Grosso do Sul, afirmou que o projeto corrige uma diferença entre o Código Penal Militar e a legislação penal comum, garantindo maior proteção a crianças e adolescentes e pessoas vulneráveis. Segundo a relatora, a proposta evita que militares recebam punições mais brandas do que civis em crimes da mesma gravidade. No plenário, o parecer foi lido pela deputada Érica Cocai, do PT do Distrito Federal.
3: O projeto e o parecer, eles se equivalem ao Código Penal Militar ao que é previsto no Código Penal Comum, ou seja, a recrudescimento penal no Código Militar. E para além disso, ele exclui os atenuantes em casos de violência sexual. E aí, qualquer violência, qualquer que seja a vítima de violência sexual.
2: O projeto que aumenta penas para estupro de vulnerável no âmbito militar seguiu para análise do Senado. Da Rádio Câmara de Brasília, com informações de Daniela Lessa e Antônio Vital, Marcelo Larcher.
0: Homenagem. Roberto Monteiro, pai do PL, celebra os 217 anos da Polícia Militar do Rio de Janeiro, comemorados em 13 de maio. O congressista destaca o trabalho da Secretaria de Estado da Corporação e cumprimenta os quase 47 mil policiais, aos quais chama de heróis anônimos.
1: Roberto Monteiro, pai, se sente orgulhoso por ter enviado mais de 35 milhões de reais em emendas de sua autoria para as diversas forças de segurança fluminenses e acrescenta que a proteção da população é a prioridade do seu mandato.
0: Sargento Portugal, do Podemos, lista nominalmente os 46 agentes de segurança do Rio de Janeiro envolvidos em operações históricas contra o crime organizado, com apreensão de drogas e de armas, e dois policiais mortos durante assalto, para solicitar a promoção de todos por bravura.
1: Sargento Portugal presta sua homenagem aos 217 anos da Polícia Militar Fluminense e critica políticos que usam a corporação para fazer propaganda, mas ignoram as dificuldades da tropa. O parlamentar cita sua linhagem familiar de militares para reafirmar seu orgulho em ser policial.
0: Segurança Pública. Na avaliação de Carlos Jordi, do PL do Rio de Janeiro, o programa Brasil contra o Crime Organizado tem caráter eleitoreiro. O parlamentar afirma que os investimentos anunciados são insuficientes e que as medidas não enfrentam as facções criminosas de forma efetiva.
1: Carlos Jordi critica ainda o veto do governo a trechos de um projeto que endurecia regras para condenados pelo assassinato de policiais. Segundo o deputado, a retirada de dispositivos sobre progressão de pena e regime disciplinar diferenciado beneficia criminosos.
0: Alberto Fraga, do PL do Distrito Federal, classifica o novo plano do governo para a segurança pública como uma proposta sem inovação. Ele argumenta que medidas como o fortalecimento do sistema prisional, combate ao tráfico de armas e ampliação da perícia já existem há anos.
1: Alberto Fraga também alerta que o financiamento do programa via BNDES pode aumentar as dívidas dos estados. O deputado defende mais investimentos na fiscalização das fronteiras e na reformulação da Força Nacional.
0: Raimundo, do PT do Rio de Janeiro, Ribeiro critica a proposta aprovada na Comissão de Segurança Pública que permite o saque do FGTS para a compra de arma de fogo. O deputado afirma que o objetivo do Fundo de Garantia é proteger o trabalhador em áreas como habitação e aposentadoria.
1: Remon se diz preocupado com políticas de segurança pública baseadas na ampliação do acesso a armas. Ele avalia que o Congresso deve rejeitar esse caminho para preservar ações voltadas ao amparo social e ao fortalecimento da democracia.
0: Coronel Crisóstomo, do PL de Rondônia, defende a redução da maioridade para 16 anos nos casos de crimes graves. Ele afirma que a discussão na Comissão de Constituição e Justiça busca responsabilizar adolescentes que cometem crimes hediondos conforme as regras aplicadas aos adultos.
1: Coronel Crisóstomo avalia que a mudança é necessária para enfrentar a participação de adolescentes em crimes violentos. Ele avalia que a legislação atual não garante punição adequada para esse tipo de ocorrência, aumentando a sensação de impunidade.
0: General Girão, do PL do Rio Grande do Norte, critica a

0: redução das políticas de segurança pública, afirmando que o aumento da violência exige mais do que os investimentos financeiros anunciados pelo governo federal.
1: O deputado também defende o fortalecimento das forças policiais, com mais garantias aos agentes de segurança. General Girão ainda critica o sistema de justiça do país e defende a redução da maioridade penal como resposta ao avanço da criminalidade.
2: Justiça.
0: A Câmara aprovou restrições para condenados por crimes sexuais contra crianças e adolescentes. A repórter Daniela Lessa acompanhou a votação.
3: O plenário da Câmara dos Deputados aprovou o texto principal do projeto que cria restrições para pessoas condenadas por crimes sexuais contra crianças e adolescentes, como estupro de vulnerável, exploração sexual infantil e produção ou divulgação de pornografia infantil. A proposta altera a Lei de Execução Penal. Pelo texto aprovado, a Justiça poderá determinar o uso de tornozeleira eletrônica e estabelecer limites de circulação quando o condenado deixar o presídio ou estiver cumprindo pena em regime aberto. Essas restrições poderão impedir a aproximação da vítima e de sua família, escolas, creches, parques, praças e outros locais frequentados por crianças. O condenado também poderá ser proibido de trabalhar em atividades voltadas ao público infantil, pedir guarda ou adoção de menores, morar em locais com crianças que não sejam seus filhos ou enteados e manter contato com menores de 14 anos por meios digitais sem autorização judicial. O relator do projeto, o deputado Kim Kataguiri, do Missão de São Paulo, defendeu que o objetivo é reduzir o risco de reincidência e criar mecanismos permanentes de proteção a crianças e adolescentes.
4: A gente impõe medidas, penas restritivas de direito para pedófilos, a gente impede que o pedófilo tenha uma creche, tenha um parquinho, seja dono de qualquer estabelecimento frequentado ou que tenha como clientela crianças, adolescentes.
3: Outro ponto previsto é a obrigação de comunicar formalmente ao cônjuge ou companheiro sobre a condenação e as restrições vigentes. Para concluir a votação, ainda falta aos deputados votarem uma modificação que amplia a medida também para menores acusados de crimes sexuais contra crianças e adolescentes. A emenda, apresentada pelo deputado Marcel Van Hatten, do Novo, do Rio Grande do Sul, altera penalidades previstas no Estatuto da Criança e do Adolescente. O debate sobre esse ponto gerou polêmica entre os parlamentares. A votação do texto principal chegou a ser suspensa. A emenda amplia de 3 para 6 anos o prazo máximo de internação de adolescentes que pratiquem atos infracionais com violência. E nos casos análogos a crimes hediondos, o prazo pode chegar a 12 anos. A emenda também prevê transferência para estabelecimento prisional comum quando o adolescente atingir a maioridade durante o cumprimento da medida socioeducativa em local separado dos detentos comuns. O deputado Marcel Van Hatten defendeu que os deputados se manifestem em votação nominal.
5: Se eles quiserem votar a favor de criminoso hediondo, vota a favor, mas deixa votar. Que acordo é esse que nós do Novo temos que retirar um destaque que é para punir melhor aqueles que são criminosos, porque senão eu não voto o resto do texto. Eu não vou admitir passar pano para esse tipo de bandido, não. Não vou retirar o meu destaque nem o pedido de nominar. Isso é um direito nosso.
3: A votação do projeto que cria restrições para condenados por crimes sexuais contra crianças e adolescentes ainda precisa ser concluída pelos deputados antes de a proposta seguir para o Senado. Da Rádio Câmara de Brasília, Daniele Lessa.
2: Política.
1: Clarissa Tércio, do PP de Pernambuco, protesta contra a decisão do Ministério Público Federal de arquivar denúncia de violência política e de gênero que ela teria sofrido na Comissão da Mulher, contradizendo conclusões da Polícia Legislativa, que comprovam a injúria e o ataque misógino.
0: Clarissa Tércio evidencia a insegurança no ambiente de trabalho a que deputadas estão expostas e questiona qual o limite tolerável para a liberdade de expressão. Para a deputada, o arquivamento de seu processo evidencia a parcialidade das decisões judiciais, razão pela qual ela vai recorrer.
1: Paulão do PT critica a tramitação de um processo eleitoral em Alagoas que determinou a cassação de seu mandato. O deputado alega que a ação avançou sem que ele pudesse exercer plenamente o direito à ampla defesa e ao contraditório.
0: O deputado também afirma que vai continuar recorrendo da decisão e defendendo a legitimidade do mandato obtido nas urnas. Paulão sustenta que a eventual mudança no resultado eleitoral desconsidera a votação recebida e reafirma a disposição para seguir na disputa. disputa política.
1: Márcio Gerri, do PCdoB, acusa membros do governo do Maranhão de utilizarem um aparato estatal em favor de interesses políticos e familiares. O parlamentar denuncia a articulação de uma CPI na Assembleia Legislativa com o objetivo de atingir adversários da atual gestão.
0: De acordo com Márcio Gerri, o governo deixou de lado compromissos com a população para priorizar ações com foco eleitoral. Para ele, trata-se de uma tentativa de manutenção no poder.
2: Desenvolvimento Regional.
1: Ricardo Maia, do MDB da Bahia, mostra como as emendas impositivas são fundamentais, especialmente para garantir saúde e infraestrutura para municípios com receitas precárias. Ele citou como exemplo a compra de UTIs móveis e viaturas para as cidades de Araci, Vanderlei e Jaguaripe.
0: Ricardo Maia defende também que ações do Executivo, como a duplicação da BR-116 e a construção de institutos federais, são fundamentais para o crescimento do sertão baiano e do Brasil, reforçando o Pacto Federativo e os investimentos no futuro do país.
2: Meio ambiente.
1: Pedro Lucas Fernandes, do União, alerta para os impactos econômicos da possível criação da reserva extrativista Tauamirim, no Maranhão. Segundo o parlamentar, a medida pode comprometer empregos, investimentos e o funcionamento do complexo portuário do estado.
0: Pedro Lucas Fernandes assinala que comunidades locais não teriam sido ouvidas durante o processo conduzido pelo ICMBio e Ministério do Meio Ambiente. Em nome da conciliação entre preservação ambiental e desenvolvimento econômico, o deputado pede a suspensão da criação da reserva.
2: Economia.
1: Merlon Solano, do PT do Piauí, cumprimenta o governo federal pela decisão de reduzir impostos para compras internacionais até $50 e reduzir para 30% as taxas para aquisições até $3 mil. Em seu entendimento, a medida valoriza o salário e insere o Brasil no comércio global.
0: Merlon Solano destaca inovações trazidas pela reforma tributária, como a criação do cashback. Ele defende a compensação de perda de arrecadação com a taxação de apostas eletrônicas e dos super ricos e classifica como enganosa as afirmações de que o governo só aumenta tributos.
1: Lafayette de Andrada, do PL de Minas Gerais, critica o leilão de energia promovido pelo governo federal para a contratação de termoelétricas. Ele alerta que a medida contraria compromissos ambientais assumidos pelo Brasil e pode aumentar em mais de 10% a conta de luz dos consumidores.
0: Lafayette de Andrada acrescenta que órgãos de fiscalização já pediram a suspensão do leilão por falta de transparência e por mudanças repentinas nos preços. Segundo o parlamentar, o edital também ameaça desalojar milhares de famílias de agricultores assentadas no norte de Minas.
1: O STF começou a julgar as ações que tratam das regras de distribuição dos recursos da produção do petróleo. Segundo Marcelo Crivella, do Republicanos do Rio de Janeiro, não há justificativa para retirar receitas dos estados produtores, enquanto se mantém a arrecadação integral de outros recursos naturais, como os minérios.
0: De acordo com Marcelo Crivella, o Rio de Janeiro já sofreu impactos econômicos históricos, como a transferência da capital para Brasília. O parlamentar reforça que o estado depende dos royalties para financiar áreas críticas como segurança pública, saúde e educação.
1: Bongás, do PT do Rio Grande do Sul, defende a ampliação da faixa de isenção do imposto de renda, argumentando que reduzir a tributação fortalece o consumo das famílias.
0: O deputado também sustenta que a mudança impulsiona a economia ao ampliar o poder de compra da população. Além disso, Bongás reforça o apoio a propostas voltadas às condições de trabalho, como o fim da escala 6x1.
2: Trabalho.
1: Deputados fecham acordo para simplificar proposta de redução da jornada de trabalho. A repórter Silvia Munhato tem as informações.
6: O presidente da Câmara dos Deputados, Hugo Mota, afirmou que as negociações sobre o fim da escala de trabalho 6x1 se encaminham para uma alteração constitucional que reduz a jornada de trabalho de 44 horas semanais para 40 horas, com 2 dias de descanso e sem perdas salariais. Hugo Mota teve uma reunião para debater o tema com o ministro do Trabalho, Luiz Marinho, o ministro das Relações Institucionais, José Guimarães, líderes do governo e membros da comissão especial que trata da redução da jornada. Segundo Mota, situações específicas poderão ser tratadas pelos próprios trabalhadores e empregadores.
7: Nós queremos também fortalecer as convenções coletivas para que elas possam tratar das particularidades de cada setor. Também estabelecemos que será necessário o projeto de lei encaminhado pelo Executivo para podermos adequar a legislação às mudanças que faremos à nossa Constituição pela redução da jornada de trabalho.
6: O presidente da comissão especial que analisa a redução da jornada, deputado Alencar Santana, do PT de São Paulo, disse que vai ficar faltando decidir se haverá alguma compensação para os empresários e se haverá transição. Alencar defendeu a implementação imediata da mudança de jornada.
8: Eu, de minha parte, entendo que nós temos que implementar tudo que pudermos já. Há uma necessidade. Mas esse é o debate que nós vamos continuar amadurecendo. Logicamente, queremos e vamos garantir esse direito aos trabalhadores, mas, ao mesmo tempo, ninguém jamais pensa em quebrar a economia brasileira. Na verdade, nós entendemos que vai ter um ganho de escala de produtividade adiante.
6: A comissão especial fez audiência pública para debater os efeitos das mudanças para as mulheres e para pequenas empresas. Da Rádio Câmara de Brasília, Silvia Minhato.
0: Fernando Mineiro, do PT do Rio Grande do Norte, compara a resistência ao fim da escala 6x1 com os movimentos contrários à abolição da escravidão no Brasil. O parlamentar entende que a redução da jornada para 40 horas semanais representa uma medida de justiça social.
9: Nós temos também aqueles e aquelas que pregam o terror na sociedade com mentiras, com fake news, com manipulações, da mesma forma que aconteceu quando em 1940 foi criado o salário mínimo, da mesma forma quando se colocou em debate a recuperação real do salário mínimo. Esse setor que defende o empresariado, que aliás são maioria aqui nessa casa, diga-se de passagem, mas serão derrotados, porque o povo brasileiro está acompanhando esse debate.
1: De acordo com Fernando Mineiro, setores contrários à mudança propagam o medo para criticar a proposta, assim como ocorreu em debates históricos sobre direitos trabalhistas. O parlamentar espera que o Congresso acompanhe o entendimento da população e aprove a redução da jornada.
0: Na visão de Paulo Lemos, do PT do Amapá, a Câmara deve priorizar debates que impactem diretamente a vida da população. O parlamentar argumenta que embates ideológicos e ofensas pessoais não contribuem para o desenvolvimento econômico e social do país.
1: De acordo com Paulo Lemos, a discussão sobre a redução da jornada de trabalho é uma das prioridades com amplo apoio popular. Ele propõe a realização de estudos técnicos e o diálogo com o setor produtivo para avançar em uma proposta de forma equilibrada.
2: Direitos Humanos.
0: Jadira Fegari, do PCdoB do Rio de Janeiro, lembra que o 13 de maio marca os 138 anos da abolição formal da escravidão no Brasil. A deputada afirma que a Lei Áurea, apesar de ter sido uma conquista do movimento abolicionista, não garantiu à população negra o acesso pleno a direitos.
1: Jadira Fegari defende políticas afirmativas e medidas de reparação para enfrentar o racismo estrutural no país. Ela ressalta que as mulheres negras sofrem os maiores impactos das desigualdades sociais na renda, na educação, no trabalho e nas diferentes formas de violência.
2: Educação.
0: Rubens Pereira Júnior, do PT do Maranhão, destaca projeto de cursinho gratuito que prepara jovens de São Luís para o acesso ao ensino superior. Ele assinala que a iniciativa, fundada em 2023, tem ajudado a realizar o sonho de muitos jovens da periferia da capital do estado.
1: Rubens Pereira Júnior informa que o projeto já registra mais de 300 aprovações em institutos federais e universidades públicas. O congressista destaca que o cursinho passou a receber apoio federal em 2025 por meio da Rede Nacional de Cursinhos Populares.
0: Professora Luciane Cavalcante, do PSOL, critica a postura da Prefeitura de São Paulo diante da greve dos servidores da educação. Segundo a deputada, a proposta de reajuste de apenas 13,5% parcelado em 2 anos desvaloriza a categoria.
1: Professora Luciane Cavalcante também critica a reforma administrativa, que, segundo ela, prejudica a carreira do magistério e afeta direitos de aposentados e pensionistas. Para a deputada, o projeto abre caminho para a privatização da educação infantil.
0: Termina agora o Jornal Câmara dos Deputados, com trabalhos técnicos de Everson Roni e apresentação de Márcio Aquilissardi e José Carlos Andrade. Uma ótima noite para você.
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10: 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Quantos copos de água você já bebeu hoje, hein? Sabia que o seu corpo é 70% água? Então não deixe a fonte secar. Eu sei que todo mundo fala dos 2 litros diários, mas vai com calma, porque é de gole em gole que você vai matar a sede desse corpão e manter a sua saúde em dia, tá bom?

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4: E aquela subidinha na guia para estacionar parece inofensiva, hein? É, mas se feita de qualquer jeito, pode danificar pneus, rodas e suspensão. Subir rápido ou em ângulo errado aumenta o impacto e também o desgaste das peças. Por isso, sempre suba devagar, de frente com o controle, evitando impactos. Isso pode parecer um detalhe pequeno do dia a dia, mas se repetido várias vezes, faz diferença na vida útil do seu carro, viu?
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dia, desafios e dias cansativos do começo da semana. Você chegou até aqui com força, fé, alegria no coração, que o seu sorriso continue iluminando tudo ao seu redor, e porque a gente também pensa positivo, e você pensando positivo transforma qualquer dia comum em algo mais que especial. Respira fundo, conecte-se com alegria, com amor, agradeça e comemora. Olha, a semana não acabou, não, mas você já se mostrou muito mais forte com qualquer dificuldade. É hashtag quarta-feira, hashtag noite educadora, e a sua boa companhia por aqui é a total diferença. Você participa, interage e tem a Megan Turner, Shimmer, começamos os trabalhos hoje.

0: 15, olha a Ivete Sangalo por aí, energia de gostosa, Tiaguinho, Frejá, recordamos, e a Megan Trainor. Só no comecinho dessa night. Boa noite.
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1: Sabe-te, imperador. 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O solo que vai ficar na sua mente aí, ó. Bora, Demi Boy. 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

0: dia, não valeu? Na esquina da semana, é o J8:30, assim começamos a sua noite educadora, edição de hoje, Sorriso Maroto, tá bom, 2013 essa, né? Vitinho Imperador por aqui também, tudo certinho, tudo dominado na sua quarta-feira, legal, legal, legal. Hoje tem também giro, né? Tem Copa do Brasil rolando na miúca da semana. O Santos foi para o intervalo vencendo, isso mesmo? Santos tá vencendo? Vamos saber. 2-0 para o Santos, dia 13, hoje o jogo começou às 7:30, foi pro intervalo, o Santos tá vencendo. Quem fez o gol do Santos aí? Tem quem fez o gol do Santos?
1: Ah,
0: sim. Daqui a pouquinho eu vou te contar aqui, viu? Dá aquela atualizada na nossa página. Alô, Couto Pereira, Curitiba, Paraná, tá intervalo. Então o Santos tá passando de fase, hein? Tá passando de fase. Também estão jogando São Paulo e Juventude. Começou às 7 da noite. São Paulo 1-0 pro Juventude. Eliel, tá no QAP aí, meu parceiro. Ele falou que não vai assistir mais jogo de São Paulo enquanto o Machado tá lá. Ele chegou feliz quando o Machado chegou. Tá felizão, Eliel. Agora caiu em campo pelo Roger Machado. Olha aí, vai cair demais hoje também, hein? 1-0 para o Juventude. O Coxa Curitiba, né? Ele é o que tá acontecendo. Não vou rir muito não, porque o meu time também dá cada surpresa.

0: surpresa na Copa do Brasil, eu vou te contar, viu? Eu vou te contar. Ah, e também Vasco e o Paysandu, tá rolando aí, começou às 7 da noite. Vou dar uma atualizada em nossa página pra saber o resultado. Vasco 2, Paysandu 2. Xiii, já tá no segundo tempo. Vascão, Vascão é meio fora da curva, né? É, Mirassol e também Red Bull, Bragantino, o Red Bull, conta o jogo lá em Mirassol, Mirassol, conta o jogo aí, me libera o lance aí, lance, olho no lance, 0-0, Copa do Brasil. Ah, vai começar agora, né, 8h30, vai começar agora, 8h30. 999-86-1023, você participando, interagindo, mandando o seu alôzaço, pegando muito bem nessa quarta-feira. Oi, Luciana, bem-vinda, sempre ouvinte assídua da Noite Educadora. Uma ótima noite, com um bom descanso pra você, com a gente também. Renatão, tu tá no QAP, Renatão não apareceu hoje, hein? Só a Gabi e a Roseli estão apertados aí hoje. Ô, Renatão, seu São Paulo tá perdendo. Eu vou, mas eu volto.
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Boa noite, 11 pras 9 na sua quarta-feira. Você ligado com a gente nessa super plástica musical do outono. Não tá tão frio como teve na última segunda, ontem também um pouquinho, né? Mas seguimos aí pra esquentar ainda mais a sua noite de quarta-feira. Olha, o tema voltou forte e ganhou força nos últimos dias após novas liberações de documentos lá dos Estados Unidos envolvendo fenômenos aéreos não identificados, UAPs ou UFOs. Agora o que tá pegando é... agora a porquinha torce o rabo. O Japão vai liberar. É o próximo país a divulgar arquivos sobre UFOs. O secretário-chefe do gabinete, Minoru Kihara, reconhece a existência de seus próprios arquivos sobre UFOs e não descarta sua divulgação futura. Isso mesmo, e agora? O que vai acontecer? Entre os arquivos divulgados pelos Tio Sam, estaria um vídeo infravermelho registrado próximo ao Japão, no mar da China Oriental, captado por sensores militares em 2024, recente. O Pentágono classificou os casos como fenômenos anômalos não identificados e agora... os japoneses

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